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1: Hora certa.
2: 19 horas
3: e 11 minutos.
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3: Hora certa!
4: 19 horas
5: e 41 minutos.

0: Amazônia e inutiliza equipamentos do garimpo.
1: O governo do Brasil lança campanha para triplicar a quantidade de materiais reciclados no país.
0: Você vai ouvir também assistência social e combate à fome.
1: Como programas sociais como Bolsa Família e o benefício de prestação continuada ajudaram a retirar 26 milhões de pessoas da insegurança alimentar.
0: E vamos falar também do seguro defeso, que desde novembro do ano passado já foi pago a 745 mil pescadores artesanais. Natália Koslick.
2: Os estados do Maranhão, Pará, Bahia, Amazonas e Piauí concentram quase 80% do total de requerimentos do seguro defeso.
1: E ainda dá tempo de fazer a inscrição para o Exame Nacional do Ensino Médio, o Enem.
0: O prazo foi prorrogado para o dia 12.
1: Estudantes de escolas públicas e que recebem o pé de meia têm a inscrição pré-preenchida, mas precisam fazer a confirmação na página do participante.
0: Hoje, na apresentação da Voz do Brasil, Mariana Jungmann e Luciano Seixas.
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0: Dia 5 de junho foi celebrado o Dia Mundial do Meio Ambiente.
1: O Brasil vem reduzindo o desmatamento em todos os biomas nos últimos 3 anos.
0: Parte do resultado foi alcançado com uma cooperação internacional que resultou na retomada do Fundo Amazônia com a participação de 9 países financiadores.
1: Para reforçar o debate sobre a pauta ambiental, até a próxima quinta-feira acontece a Semana Nacional do Meio Ambiente, realizada aqui em Brasília.
0: Hoje, na abertura do evento, autoridades discutiram a importância do Fundo Amazônia e os avanços no Brasil na conservação da floresta.
3: Criado em 2008, o Fundo Amazônia é hoje um dos principais mecanismos de financiamento para ações de proteção e desenvolvimento sustentável na Amazônia, maior floresta tropical do mundo. Além da Noruega, pioneira na contribuição ao fundo, são doadores a Alemanha, Estados Unidos, Irlanda, Japão, Reino Unido, Dinamarca e Suíça. Segundo dados do Banco Nacional de Desenvolvimento Econômico e Social, BNDES, responsável por gerir o fundo. Em 18 anos de existência, mais de 5 bilhões de reais foram investidos em 153 projetos. As ações envolvem comunidades tradicionais, povos indígenas, agricultores familiares e outras comunidades que atuam na proteção e no desenvolvimento sustentável da Amazônia Legal. Só nos últimos 3 anos, a média de investimentos subiu para mais de 1 bilhão de reais, como destaca a diretora socioambiental do BNDES, Tereza Campelo.
4: O que nós fizemos ao longo desses 3 anos e meio é absolutamente diferenciado com relação ao que nós conseguimos fazer na história. É um dado assim, muito, muito representativo de tudo que a gente vem fazendo na área de floresta, na área de biodiversidade, de desenvolvimento sustentável.
3: Para o ministro do Meio Ambiente, João Paulo Capobianco, os números são resultado de um trabalho conjunto do governo do Brasil para fortalecer a conservação da floresta e o desenvolvimento sustentável na região.
5: É uma opção que o Brasil fez por, de fato, transformar a sua economia, encontrar uma rota própria de descarbonização, e tudo isso aconteceu com os desmatamentos registrando os menores índices da história, com o restauro florestal registrando os maiores índices da história, com a redução de incêndios com os maiores índices da história.
3: Os resultados e experiências de projetos apoiados pelo Fundo Amazônia são parte da exposição Afluentes, Caminhos e Histórias do Fundo Amazônia, que está em cartaz na Biblioteca Nacional de Brasília. A visitação é gratuita e segue até 12 de junho. Reportagem Gabriel Gabriela Noronha.
1: Todos os dias, toneladas de materiais recicláveis são descartadas no Brasil, mas boa parte desse lixo ainda acaba no lugar errado.
0: Para mudar essa realidade, o governo do Brasil lançou uma campanha nacional para incentivar a separação correta dos resíduos dentro de casa.
1: A meta é triplicar os índices de reciclagem no país, que hoje giram entre 8% e 9%.
6: A reciclagem começa dentro de casa. Um gesto simples, capaz de transformar resíduos em renda, inclusão social e preservação ambiental. E apesar dos avanços, o Brasil ainda recicla pouco. Ao todo, são 80 milhões de toneladas de lixo reciclados por ano, cerca de 382 quilos por brasileiro. Os serviços públicos recuperam apenas 4%, enquanto o índice chega a 8% quando se contabiliza o trabalho essencial dos catadores autônomos. O secretário-executivo da Secretaria-Geral da Presidência da República, Ari Moraes, defende

0: Entende que quando o lixo é separado corretamente, todos ganham.
1: Então tem estudos que dizem que o material que chega misturado, principalmente o material orgânico, o material seco na cooperativa, né, vai ter que separar, que depois vai virar rejeito, porque ele não fica comerciável, não fica economicamente viável. Então ele perde 2, 3 dias de trabalho da sua vida. Então, para os catadores, para a geração de renda para eles, é fundamental que o material seja segregado corretamente na fonte, já na sua casa, na sua empresa, para que possa chegar um material mais limpo e de melhor qualidade.
0: Os desafios são muitos. Resíduos orgânicos misturados aos recicláveis, restos de comida, vidros quebrados e até materiais perfurantes ainda chegam diariamente às cooperativas. Além de reduzir o aproveitamento dos materiais, o descarte incorreto coloca trabalhadores em risco, avalia o gerente operacional de uma empresa de reciclagem em Brasília, Jorge Ribeiro Dias.
2: Porque se o material chega na cooperativa melhor, vai facilitar o trabalho do cooperado e ele vai vender um material de melhor qualidade. Além desse ganho ambiental que tem, ainda vai gerar esse ganho social que rende renda para as pessoas.
0: O governo do Brasil quer triplicar a reciclagem no país e lançou uma campanha nacional para ampliar a conscientização ambiental e fortalecer o trabalho das cooperativas.
3: O resíduo que você separa vira renda nas mãos de quem recebe. Valorize e respeite as catadoras e catadores. O descarte correto pode começar com você.
0: A orientação é simples. Papéis, plásticos, metais e vidros devem ser separados dos resíduos orgânicos. Reportagem Pablo Mundim.
4: Desde 2023, o BNDES, Banco Nacional de Desenvolvimento Econômico e Social, recebeu mais de 500 mil pedidos de crédito rural de produtores do agronegócio.
5: Mas em 1% deles, as propriedades em questão tinham sido apontadas em indícios de desmatamento ilegal pelo MAP Biomas, um sistema de monitoramento colaborativo da vegetação nativa em todo o país.
4: Nesses casos, para evitar o fomento a quem prejudica o meio ambiente, os pedidos foram negados pelo banco.
6: O BNDES, Banco Nacional de Desenvolvimento Econômico e Social, rejeitou mais de 1 bilhão e 100 milhões de reais em pedidos de financiamento feitos por produtores rurais que tinham propriedades com indícios de desmatamento ilegal nos últimos 3 anos. O monitoramento de propriedades rurais é feito em parceria com o MAP Biomas, uma rede colaborativa de organizações não governamentais, universidades e empresas de tecnologia que monitora os biomas brasileiros via satélite. O objetivo desse trabalho em conjunto é evitar a concessão de financiamentos a quem pratica o desmatamento ilegal. O chefe do Departamento de Acompanhamento e Prevenção de Inconformidades do Banco, Rafael Santelli, explica que o BNDES é um grande parceiro do agronegócio e valoriza a produção sustentável e ética no campo brasileiro. Mas o banco, de acordo com Santelli, não é complacente com o agro que destrói o meio ambiente.
7: O BNDES é uma das maiores instituições apoiadoras do setor agropecuário, sem dúvida alguma. Mas é claro, o agronegócio sustentável. Está dentro da estratégia do banco apoiar a agricultura sustentável, preservação das florestas, transição justa para uma economia neutra em carbono. E a gente vem buscando apoiar os produtores que têm boas práticas de manejo, de sustentabilidade, agricultores inovadores. Então a gente vem buscando apoiar essas boas práticas no setor agropecuário, assim como nos demais setores da economia também.
6: O Norte e o Nordeste foram as regiões que tiveram o maior percentual de financiamentos evitados pelo BNDES por conta de indícios de desmatamento ilegal. 1,7% dos 6 bilhões de reais em financiamentos solicitados na região Norte e 1,7% dos quase 8 bilhões de reais da região Nordeste. Reportagem André de Barros Lima.
5: E a Polícia Rodoviária Federal também aproveitou a Semana do Meio Ambiente para divulgar números recordes de combate aos crimes ambientais em todo o Brasil, especialmente na Amazônia Legal.
4: Desde 2023, quando foi lançado o Plano Amazônia Segurança e Soberania, também conhecido como Plano AMAS, foram apreendidos 300 quilos de ouro nos 9 estados da Amazônia Legal.
5: A PRF também atuou contra o tráfico de drogas na região com a apreensão de 107 toneladas de maconha e 32 de cocaína, além de armas e munições.
4: O prejuízo ao crime organizado inclui a inutilização de equipamentos utilizados no garimpo ilegal, como balsas, motores, tratores, escavadeiras, caminhões e até aviões e helicópteros.
5: Mais de 14 bilhões de reais foram anunciados hoje para fortalecer a agropecuária pelo programa Move Agricultura.
4: O valor vai ser investido em crédito para aquisição de tratores, colheitadeiras, plantadeiras e outros equipamentos para o campo.
5: O anúncio foi feito durante uma feira de tecnologia agrícola no município de Luiz Eduardo Magalhães, na Bahia.
4: O vice-presidente Geraldo Alckmin também anunciou o financiamento de 21 bilhões de reais para a renovação de frota de caminhões que deve atender as demandas logísticas do agronegócio.
8: Estão liberados 14 bilhões de reais para financiamento de tratores, implementos agrícolas, um ano de carência, 5 anos para pagar, juros em torno de 9% ao ano. A segunda boa notícia é o Move Caminhões, são 21,1 bilhões de crédito, 2 bilhões para ônibus, renovação de frota, melhora a logística, melhora a produtividade, melhora o meio ambiente, segurança automotiva para ajudar a mecanização da nossa agricultura.
5: Estudante do ensino médio e ainda não fez a sua inscrição para o Enem, atenção!
4: O Ministério da Educação ampliou o prazo de inscrições para as provas desse ano para até sexta-feira, dia 12.
5: O Exame Nacional do Ensino Médio seleciona estudantes para ingresso nas universidades públicas e privadas e institutos federais de educação superior.
9: A prorrogação foi anunciada pelo Ministério da Educação, MEC, e pelo Instituto Nacional de Estudos e Pesquisas Educacionais, Anísio Teixeira, INDEP. As provas continuam marcadas para os dias 8 e 15 de novembro. Vale ressaltar que ter direito à isenção da taxa não garante a inscrição automática. Quem recebeu a gratuidade teve a justificativa de ausência aceita na edição passada, participa do programa PED Meia ou conclui o ensino médio na rede pública neste ano, também precisa confirmar a participação no sistema. No caso dos estudantes da rede pública, a inscrição foi gerada automaticamente, mas é necessário acessar a plataforma para confirmar os dados, escolher o município de prova, a língua estrangeira e solicitar atendimento especializado, se necessário. Para os candidatos, R$ 200 a taxa de inscrição é de R$ 85,00 e agora pode ser paga até 17 de junho. O prazo para solicitar atendimento especializado e tratamento por nome social também termina nesta sexta-feira. Quem concluir o ensino médio em 2026 e participa do PED Meia recebe um incentivo adicional de R$ 200,00 desde que esteja presente nos 2 dias de prova. Para conferir todas as regras da edição e se inscrever, acesse enem.inep.gov.br/participante. Dilson Santa Fé, para a Voz do Brasil.
4: O Ministério da Saúde suspendeu temporariamente a aplicação da vacina contra a dengue, desenvolvida pelo Instituto Butantan.
5: Segundo o ministro da Saúde, Alexandre Padilha, a ação foi necessária após o sistema de vigilância registrar 42 reações severas em pessoas que tomaram o imunizante, incluindo 2 mortes.
4: Os casos equivalem a apenas 0,008% do total de 500 mil doses que já tinham sido distribuídas.
5: Mesmo assim, o ministro Alexandre Padilha explicou os objetivos para suspender a aplicação do imunizante.
10: Primeiro é a ação de precaução, que deve sempre guiar quem respeita a vida, quem respeita a ciência, ainda mais quando a gente está falando de vacinação. Segundo, para que Ministério da Saúde, Anvisa, Instituto Butantan aprofundem a investigação, tanto nos 42 casos, buscar fator de risco nessas 42 pessoas, identificar com pessoas que tomaram na mesma época, se tem alguma outra diferença em relação a essas pessoas, inclusive aprofundar a investigação sobre os 3 casos graves e os 2, em especial, que temos óbitos registrados, onde não existe informações suficientes para estabelecer uma causalidade entre a vacina e esses óbitos.
4: Importante destacar que esse imunizante nacional estava sendo aplicado apenas nas cidades de Botucatu, em São Paulo, Nova Lima, em Minas Gerais, e Maranguape, no Ceará, e ainda na região de Araguaína, em Tocantins.
5: Para quem tomou a vacina nos últimos 21 dias, a orientação do Ministério da Saúde é fazer o acompanhamento em uma unidade de saúde local para observar possíveis reações adversas.
4: E o Ministério da Saúde ampliou a capacidade de atendimento do SUS com a entrega de 300 equipamentos a 185 municípios em todos os estados.
5: A modernização do Sistema Único de Saúde deve diminuir a fila de espera dos atendimentos em todo o país.
4: Os investimentos do novo PAC Saúde chegam a R$ 546 milhões e vão viabilizar 428 mil cirurgias eletivas por ano.
11: O Ministério da Saúde iniciou a segunda etapa da entrega de equipamentos para hospitais públicos e filantrópicos em todo o país. A ação prevê a distribuição de 150 novos combos cirúrgicos e 20 tomógrafos para ampliar os atendimentos especializados no SUS. Com investimento de R$ 546 milhões, os equipamentos devem permitir a realização de cerca de 428 mil cirurgias eletivas por ano. A ação deve reduzir filas e o tempo de espera dos pacientes. Os combos incluem equipamentos para cirurgias gerais e oftalmológicas, utilizados em procedimentos como vasectomia, laqueadura e cirurgia de catarata. Ao todo, 185 municípios vão ser beneficiados. As remessas começaram em fevereiro deste ano e seguem até o fim de junho. Além da entrega dos equipamentos, o Ministério da Saúde também garante instalação, treinamento das equipes e manutenção por 3 anos. A iniciativa faz parte do programa Agora Tem Especialistas e busca ampliar o acesso da população a consultas, exames e cirurgias pelo SUS, especialmente em regiões com menor oferta de atendimento especializado. Lucília Araújo para a Voz do Brasil.
5: Entre 2023 e 2025, o Brasil levou mais de 26 milhões de pessoas para fora da faixa de insegurança alimentar.
4: Isso levou as Nações Unidas a retirarem o país do mapa da fome.
5: O resultado refletiu a adoção de uma série de ações para aumentar a oferta de alimentos e a renda das famílias mais vulneráveis.
12: Moradora do Sol Nascente, região mais pobre do Distrito Federal, Keila de Souza Barbosa tem 7 filhos e está à espera de mais 2. Segundo ela, com crianças ainda muito pequenas, é difícil trabalhar fora. Keila revela que a fome já fez parte da rotina do lar, mas hoje a situação mudou. O sustento vem principalmente do Bolsa Família. O benefício chega a R$ 1.400 por mês.
13: Já passei fome, mas meus filhos, e hoje meus filhos já não passam mais, né? Então, assim, é um benefício que me ajuda muito.
12: O Bolsa Família é uma das ações do Plano Brasil Sem Fome, criado em 2023. A iniciativa reúne o trabalho de 24 ministérios para aumentar a renda, garantir comida saudável e dar proteção social. E é coordenado pelo Ministério do Desenvolvimento e Assistência Social, Família e Combate à Fome. Valéria Buriti, secretária extraordinária de Combate à Pobreza e à Fome, explica que o plano nasceu num momento crítico e foi estruturado como uma das prioridades do governo do Brasil.
14: Era 33 milhões de pessoas passando fome. Então a gente conseguiu, nesse período, controlar a inflação de alimentos, gerar emprego, gerar ocupação e reduzir desigualdades.
12: Entre 2023 e 2025, o Bolsa Família atendeu, em média, 20 milhões e 700 mil famílias por mês. O total de repasses passou de 434 bilhões de reais. O resultado foi reforçado por ações como o programa Gás do Povo, o benefício de prestação continuada e a valorização do salário mínimo. Com isso, a rede de segurança alimentar avançou e a adesão de municípios ao Sistema Nacional saltou de 536 para mais de 2.200 cidades em abril deste ano. Mesmo com a saída do mapa da fome, 6 milhões e 500 mil pessoas ainda enfrentam a fome grave no país. Para mudar essa realidade, a nova etapa do Plano Brasil Sem Fome vai concentrar esforços em territórios onde há maior concentração de domicílios nessa condição. Valéria Buriti traz os detalhes.
15: A gente tem mobilizado os entes federativos para adotarem esses planos, também com estratégias que garantem acesso à água, produção de alimentos, abastecimento alimentar. Seja um esforço coletivo, um grande mutirão para que a gente tenha, de fato, o direito à alimentação é garantido todos os dias para quem vive no Brasil.
12: Com o aumento da renda pelo trabalho, 2 milhões de pessoas deixaram o programa Bolsa Família entre janeiro e outubro do ano passado. Reportagem Luciana Colares de Holanda.
4: E assegurar renda para famílias vulneráveis que vivem da pesca é também o objetivo do Seguro Defeso.
5: Mais de 3 bilhões de reais foram pagos a pescadores artesanais de todo o país desde novembro do ano passado.
16: O seguro-desemprego do pescador artesanal, também conhecido como seguro-defeso, é um benefício que garante renda aos pescadores durante o período em que a atividade é interrompida, para a reprodução das espécies. O valor das parcelas é de um salário mínimo e o tempo do pagamento varia conforme a espécie e a região. Uma ajuda necessária para conseguir manter-se na profissão. No caso da pescadora Sandra Paula Ribeiro, de 41 anos, que exerce a atividade em Santa Catarina.
17: Nesse período que a gente não pode pescar, é uma ajuda para casa, para renda, para ir mantendo as contas em dia. Se a gente não consegue trabalhar nesse período de defesa, a gente vai sobreviver do quê? Então a gente precisa do seguro para isso.
16: Desde novembro do ano passado, 745 mil pescadores artesanais foram beneficiados pelo Seguro Defeso. Ao todo, o Ministério do Trabalho e Emprego já repassou 3 bilhões e 130 milhões de reais a esses profissionais. O diretor do Departamento de Gestão de Benefícios, João Paulo Ferreira Machado, explica que a medida também tem importância ambiental.
18: Para garantir a reprodução das espécies, a continuidade da produtividade da produção de peixes, o seguro defesa é pago para que o pescador não pesque naquele momento, ele fique impedido de pescar e devido a esse impedimento, ele recebe uma parcela de um salário mínimo para cada mês em que há um impedimento.
16: Os estados do Maranhão, Pará, Bahia, Amazonas e Piauí concentram quase 80% do total de requerimentos do seguro defeso. Um dos beneficiados é o pescador José Leandro Melo, da cidade paraense de Santarém, que exerce a atividade no Rio Tapajós e recebe o seguro há 7 anos.
19: A distância onde vivemos para a cidade são de 6 horas de embarcação, né? Para chegar na cidade para comprar alimentação. Então esse seguro ele é muito importante. Ele serve para comprar a nossa alimentação, serve para comprar os nossos materiais de pesca, né? E comprar também combustível.
16: Para este ano, o orçamento destinado pelo governo ao seguro defeso é de 7 bilhões e 900 milhões de reais. Para receber o benefício, é preciso fazer o pedido no aplicativo da Carteira de Trabalho Digital ou no portal do Emprega Brasil. Tem direito ao seguro o pescador artesanal que já tenha pelo menos 1 ano de registro, que não tenha qualquer outra fonte de renda e que tenha se dedicado a essa atividade em todos os meses entre os períodos de defeso. Com locução de Natália Koslick, reportagem Márcia Fernandes.
4: 67 toneladas de drogas apreendidas, 639 armas retiradas de circulação e mais de 26 mil munições recolhidas.
5: Esses são alguns dos primeiros dados divulgados como resultado do novo programa Brasil contra o Crime Organizado.
4: Apenas 3 semanas após o lançamento da nova estratégia, 473 prisões foram realizadas.
5: O programa prevê ações integradas entre as forças policiais da União, estados e municípios.
4: E essas foram as notícias do Governo do Brasil.
5: A realização da Secretaria de Comunicação Social da Presidência da República.
4: Com produção da Empresa Brasil de Comunicação.
5: E agora com as notícias do Poder Judiciário e do Congresso Nacional. Boa noite.
4: Uma boa noite para você. Até amanhã.
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22: CNJ institui grupo de trabalho para aperfeiçoar sistema remuneratório da magistratura em cumprimento à decisão do Supremo Tribunal Federal.
23: STJ garante isenção de ICMS na compra de veículo por pessoa com visão monocular.
22: Tribunal Superior Eleitoral abre consulta pública para definir modelo da nova urna eletrônica.
23: Boa noite, eu sou Marcela Luiza.
22: E eu sou Walter Lima.
23: Conselho Nacional de Justiça institui grupo de trabalho para aperfeiçoar sistema remuneratório da magistratura em cumprimento à decisão do Supremo Tribunal Federal.
22: A medida integra ações para garantir transparência, uniformidade e controle dos pagamentos realizados no Poder Judiciário. Fernanda Porto.
24: O grupo de trabalho foi instituído pelo presidente do CNJ e STF, ministro Edson Fachin, a fim de realizar estudos para basear propostas legislativas sobre a remuneração da magistratura. A comissão tem a tarefa não só de analisar propostas já produzidas, mas consolidar e sistematizar conclusões voltadas a contribuir com a uniformização, padronização, transparência e previsibilidade das parcelas remuneratórias do Judiciário, em respeito à Constituição Federal. Para isso, os estudos e relatórios devem ser produzidos periodicamente e divulgados no portal do CNJ.
23: Pessoas com visão em apenas um dos olhos têm direito à isenção do ICMS na compra de veículo automotor.
22: Esse entendimento é do STJ. Fátima Uchoa.
25: A segunda turma do STJ rejeitou o recurso do Distrito Federal e manteve decisão que concedeu isenção do ICMS a um motorista com visão monocular. De acordo com o relator ministro Francisco Falcão, a jurisprudência das cortes superiores considera a visão monocular uma deficiência para vários efeitos jurídicos e uma lei de 2021 a classificou como deficiência sensorial do tipo visual para todos os efeitos legais. Assim, segundo o ministro, reconhecer a visão monocular como deficiência para diversos efeitos jurídicos e, simultaneamente, negar tal condição quando se trata de política pública voltada à promoção da mobilidade dessas pessoas implicaria incoerência normativa incompatível com a lógica do sistema jurídico.
23: Tribunal Superior Eleitoral abre consulta pública para definir modelo da nova urna eletrônica para as eleições de 2028.
22: Empresas especialistas poderão apresentar sugestões técnicas para aperfeiçoar o equipamento. Fábio Ruas.
26: As contribuições devem ser encaminhadas para o e-mail urna2028@tse.jus.br. As sugestões precisam ter fundamentação técnica com propostas de alteração, inclusão ou substituição dos requisitos previstos nos anexos do edital. O TSE poderá ainda solicitar esclarecimentos complementares às empresas participantes. A consulta pública vai ficar aberta por 21 dias, contados a partir da publicação do edital, e poderá ser prorrogada.
23: Ministério Público Federal entra com ação para que hospital em São Paulo implemente política de cotas na residência médica.
22: A instituição tem desrespeitado diretrizes do Ministério da Saúde, apesar de atuar no SUS e receber benefícios fiscais. Vanessa Pereira.
27: Na ação, o MPF pede que o Hospital Israelita Albert Einstein, em São Paulo, implemente a política de cotas nos programas de residência médica. Os pedidos incluem a abertura de editais complementares no atual processo seletivo de 2026, com a destinação de vagas para candidatos com deficiência, negros, indígenas, quilombolas e pessoas trans, conforme os percentuais definidos pelas normas vigentes. O MPF ressalta que a aplicação de ações afirmativas nas residências médicas é obrigatória, mesmo em instituições de direito privado. Isso porque tais programas envolvem o treinamento no âmbito do SUS, sendo regulamentados pelo governo federal.
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23: Uma boa noite.
22: E até amanhã.
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1: Eu sou Paula Groba.
2: E eu sou Ricardo Nakaoka.
1: E estes são os destaques de hoje do Jornal do Senado, que começa agora.
2: Congresso analisa a medida provisória para conter preço do diesel.
1: Policiais e bombeiros podem receber indenização por atuação na pandemia.
2: Aumento de pena para roubo de combustíveis e menores infratores está na pauta desta semana.
1: Boa noite.
2: Boa noite.
1: Quando o diesel sobe, o impacto é sentido em toda a economia, já que o combustível é essencial para o transporte de cargas e influencia o preço de alimentos, produtos e serviços.
2: E para tentar aliviar essa pressão, o Congresso vai votar uma medida provisória editada pelo governo federal que estabelece condições para produtores e importadores beneficiados ajudarem a reduzir o preço do combustível. Os detalhes com Lana Dias.
3: O subsídio de R$ 1,12 por litro do óleo diesel fica condicionado a critérios, como dedução do valor no preço de venda do combustível e identificação dos descontos equivalentes nas notas fiscais. A fiscalização dos preços será feita pela Agência Nacional do Petróleo, Gás Natural e Biocombustíveis. Para o senador Paulo Paim, do PT do Rio Grande do Sul, a medida foi positiva, especialmente em meio à guerra no Oriente Médio.
6: O governo continua entregando, apresentando, né, para o povo brasileiro subsídios como esse do óleo diesel, né, para que realmente chegue lá na bomba, lá na ponta, né?
3: Já o senador Isalci Lucas, do PL do Distrito Federal, espera que o incentivo tenha efeito real nos preços oferecidos ao consumidor.
7: Esse preço do diesel com relação à guerra do Irã, isso acaba comprometendo a economia. Espero que isso chegue na bomba, né? Porque muitas vezes também é dado desconto e o consumidor acaba pagando o mesmo preço.
3: A subvenção entrou em vigor em 1º de junho. Valerá até 31 de dezembro e substitui medidas anteriores. A medida provisória precisa ser analisada pelo Congresso Nacional.
1: E as companhias aéreas que operam voos regulares no Brasil também podem contar com um reforço bilionário no caixa. O Congresso vai analisar outra medida provisória que destina R$ 1 bilhão para financiar o capital de giro dessas empresas.
2: O objetivo é dar suporte às operações do setor, garantindo recursos para despesas essenciais e manutenção das atividades. O crédito extraordinário será administrado sob supervisão do Ministério da Fazenda e já está disponível.
1: O que é decidido no Congresso pode acabar no Supremo Tribunal Federal. E neste mês, temas que mobilizam parlamentares e dividem opiniões também estarão no centro dos julgamentos da Corte.
2: Entre os assuntos, a responsabilidade das plataformas digitais por conteúdos publicados na internet. A reportagem é de Márcio Maturana.
8: Nesta quarta-feira, dia 10, a Corte deve julgar recursos contra a decisão que ampliou a responsabilidade das plataformas digitais no julgamento sobre o Marco Civil da internet. No dia 17, está na pauta o prazo de 24 meses dado pelo ministro Flávio Dino para o Congresso regulamentar a mineração em terras indígenas. O Senado tem um grupo de trabalho sobre isso, que é presidido pela senadora Tereza Cristina, do PP de Mato Grosso do Sul.
9: O que nós não podemos mais conviver é com essa situação de infratores que invadem as terras indígenas, fazem o garimpo, na verdade, né, e ninguém ganha nada com isso. Nem os povos indígenas, nem o Estado.
8: E para o dia 24 está marcado o julgamento do Supremo Tribunal Federal, que discute o vínculo de trabalho entre motoristas e entregadores com plataformas digitais, a condição chamada de uberização.
25: Durante a pandemia de Covid-19, profissionais da segurança pública também estiveram nas ruas, mantendo serviços essenciais e atuando diretamente no enfrentamento da crise sanitária.
2: Agora o Senado pode ampliar um benefício já concedido aos trabalhadores da saúde, garantindo indenização para policiais, guardas e bombeiros que morreram ou ficaram permanentemente incapacitados em razão da atuação na linha de frente da pandemia. Os detalhes com Bruno Lourenço.
10: O projeto original, que está pronto para ser votado na Comissão de Segurança Pública, do senador Marcos Duval, do Avante do Espírito Santo, foi apresentado no auge da crise sanitária em 2020 e pedia a criação de uma pensão especial para os dependentes dos profissionais da linha de frente. Naquela época, o senador destacava o drama de policiais e profissionais da saúde que iam para o trabalho sem saber se voltariam e de suas famílias.
11: É um amparo de toda a sociedade, um reconhecimento de toda a sociedade desse trabalho. Porque hoje, caso aconteça alguma coisa com ele, não é considerado acidente de trabalho, simplesmente uma morte natural. A família acaba não tendo a segurança, os benefícios que a família tem que ter uma profissão como essa, que você vai para o trabalho e não sabe se volta.
10: O relator da matéria, senador Márcio Bittar, do PL do Acre, atualizou o projeto para levar em conta a lei aprovada pelo Congresso Nacional em 2021, que garantiu uma compensação financeira paga pela União aos profissionais de saúde incapacitados pela Covid-19 ou aos seus herdeiros, em caso de óbito. O substitutivo apresentado por Bittar estende os mesmos direitos e valores aos agentes de segurança pública, como policiais de todas as corporações, guardas municipais, bombeiros, agentes de trânsito e guardas portuários.
25: E o combate à criminalidade e à proteção do patrimônio público estarão entre os destaques das comissões do Senado nesta semana.
2: Na pauta, propostas que endurecem as punições para o furto de combustíveis e ampliam o tempo máximo de internação de menores envolvidos em atos infracionais graves. Saiba mais com a repórter Marcela Cunha.
12: Na terça-feira, a Comissão de Serviços de Infraestrutura pode votar uma proposta que endurece a punição contra o furto e o roubo de combustíveis, com penas de 4 a 10 anos de reclusão. E na Comissão de Segurança Pública, uma proposta aumenta o tempo máximo de internação de adolescentes que cometerem atos infracionais graves, especialmente os equivalentes a crimes hediondos. Hoje, pelo ECA, a internação não pode passar de 3 anos, como lembrou o senador Fabiano Contarato, do PT do Espírito Santo.
13: Não é razoável, por exemplo, hoje, se um rapaz de 17 anos, 11 meses e 29 dias, ele estuprar e matar e ocultar o cadáver, ele vai ficar, no máximo, 3 anos.
12: Na quarta, a Comissão de Constituição e Justiça analisa o projeto que facilita a cobrança da pensão alimentícia e outro que amplia o prazo para vítimas de crimes sexuais cometidos na infância ou na adolescência pedirem indenização na justiça. Já na Comissão de Ciência e Tecnologia, destaque para o projeto que reforça a proteção de dados pessoais para reduzir o risco de vazamentos e uso indevido de informações dos cidadãos por empresas e órgãos públicos.
25: Já no plenário, estão na pauta desta semana medidas que ampliam a proteção aos trabalhadores domésticos resgatados de situação análoga à de escravidão.
2: A renegociação de dívidas de produtores rurais e a definição de novas regras para atividades de inteligência no país também estão na pauta. Repórter Pedro Pincer.
14: Na terça-feira, pode ser analisado o projeto que estabelece novas medidas de proteção e acolhimento para trabalhadores resgatados de condições análogas à escravidão. A ideia é ir além da punição aos infratores e assegurar o acolhimento estrutural das vítimas, com acesso facilitado a benefícios sociais, acompanhamento psicossocial e políticas de qualificação e inserção no mercado de trabalho. Outra novidade, segundo o senador veneziano Vital do Rego, do MDB da Paraíba, é o combate à exploração no ambiente doméstico.
15: O trabalho doméstico tradicionalmente invisibilizado nas políticas públicas e na fiscalização estatal. O projeto reconhece que esse setor apresenta riscos específicos de exploração em razão do isolamento do local de trabalho, da assimetria de poder entre empregador e empregado e da naturalização histórica de práticas abusivas.
14: Já na quarta-feira, o plenário analisa a criação de uma linha especial de crédito com recursos do Fundo Social do Pré-Sal para a renegociação de dívidas de produtores rurais. O relator, senador Renan Calheiros, do MDB de Alagoas, afirmou que o texto foi ajustado para impedir que a regulamentação da proposta crie exigências excessivas ou restrições que dificultem a sua aplicação. Constam ainda da pauta da semana o projeto que estabelece diretrizes para as atividades de inteligência no Brasil e o texto que cria a política de governança da administração pública federal.
1: E motoristas com bom histórico no trânsito já podem contar com uma novidade na renovação da Carteira Nacional de Habilitação. Entrou em vigor a renovação automática da CNH para condutores sem infrações sujeitas à pontuação nos últimos 12 meses.
2: A medida reduz etapas burocráticas, mas mantém a exigência dos exames médicos obrigatórios, retomada pelo Congresso Nacional. A nova lei também prevê a criação de um teto nacional para o valor desses exames, que será definido pela Secretaria Nacional de Trânsito. Com a edição de Paula Groba e trabalhos técnicos de João Lira, o Jornal do Senado fica por aqui. Acompanhe agora as notícias da Câmara dos Deputados. Boa noite.
1: Boa noite e até amanhã.
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4: Deputados aprovam convenção da OIT sobre segurança e saúde no trabalho.
5: Câmara cria cadastro de pesquisa sobre drogas experimentais contra o câncer.
4: Relatório final sobre o combate à misoginia deve ser apresentado na quarta.
5: Projeto que altera código de mineração já pode entrar na pauta do plenário.
4: Boa noite. O plenário da Câmara pode votar projeto criticado pelo governo que altera o Código de Mineração. O repórter Antônio Vital nos conta como está a discussão.
16: Ganhou o regime de urgência e pode ser votado a qualquer momento no plenário da Câmara projeto que altera diversos pontos da legislação da mineração. Entre outras medidas, o texto amplia o conceito de garimpeiro e cria o leilão social, que vai ofertar áreas de menor volume de minérios e pode beneficiar cooperativas de garimpeiros, que terão prioridade no processo de autorização. A lei atual define a garimpagem como trabalho individual que utiliza instrumentos rudimentares, aparelhos manuais ou máquinas simples. A nova definição prevê que a atividade não depende da técnica utilizada ou do tamanho da produção. A proposta foi apresentada por um grupo de trabalho criado em 2022 para propor mudanças no Código de Mineração. O projeto é assinado pelo deputado Felipe Barros, do PL do Paraná, coordenador do grupo. A justificativa é que o projeto dá mais agilidade ao processo de mineração. Um dos pontos permite que o plano de aproveitamento econômico da jazida levará em conta apenas questões de salubridade e segurança e não vai abranger o método utilizado no garimpo e beneficiamento. Outro dispensa licenciamento ambiental para pesquisa se a tecnologia usada não provocar impactos significativos. O regime de urgência provocou discussão no plenário. O governo se manifestou contra a proposta e pediu mais discussão antes da votação, como disse a deputada Érica Cocai, do PT do Distrito Federal.
17: Esse projeto é para legalizar o garimpo, e legalizar o garimpo sem regras. Nós, o Brasil inteiro, viu o desastre que houve no território Yanomami, pela ação sem regras do próprio garimpo. Porque não dá para ficar todo o tempo passando a boiada, porque meio ambiente é fundamental para a própria soberania. Mas nós também temos a posição do Ministério do Planejamento, da Casa Civil, do governo, contra esta proposição. Não dá para liberar, como está se propondo, o garimpo sem regras.
16: Já o deputado Joaquim Passarinho, do PL do Pará, relator do grupo de trabalho que apresentou a proposta, defendeu as mudanças na lei de mineração. Segundo ele, o objetivo é permitir que pequenas empresas atuem no setor.
18: No nosso projeto, não há nenhum tipo de restrição ao meio ambiente, não há nenhum tipo de facilitação, não há anuência prévia, não há tácita, não há nada disso. Pelo contrário, o que nós estamos tentando é tirar da mão de 5, 6 empresas, umas nacionais, outras internacionais, que detêm quase todo o subsolo nacional pesquisado. Está na mão de 5 empresas. E essas empresas não dão anuência para as menores empresas trabalharem. E o subsolo brasileiro, ele é do povo brasileiro.
16: Com o regime de urgência, o projeto que altera diversos pontos da legislação sobre mineração pode ser votado diretamente no plenário da Câmara, sem passar pela análise das comissões permanentes da Casa. Da Rádio Câmara de Brasília, Antônio Vital.
21: Relações Exteriores.
5: Pastor Henrique Vieira, do PSOL do Rio de Janeiro, protocolou no STF um pedido de inclusão de novas lideranças da oposição em inquérito que busca esclarecer a atuação de políticos brasileiros contra instituições e contra a soberania nacional junto ao governo dos Estados Unidos.
4: Pastor Henrique Vieira defende uma apuração técnica sobre reuniões ocorridas no país norte-americano. O deputado suspeita que a taxação a produtos nacionais e os ataques ao sistema de pagamento instantâneo PIX é fruto de pressão dessas lideranças.
5: José Medeiros, do PL de Mato Grosso, critica a condução da política externa do governo federal. De acordo com o parlamentar, o executivo cria atritos com o governo dos Estados Unidos para desviar o foco das críticas e dos vários problemas nacionais.
4: José Medeiros alega que possíveis taxações contra produtos brasileiros resultam de uma investigação sobre práticas comerciais consideradas prejudiciais aos Estados Unidos. Ele reitera que as novas taxas não têm relação com qualquer atuação de parlamentares da oposição.
21: Educação.
5: Comissão aprova projeto que autoriza o uso de escolas para atividades da comunidade no entorno. A reportagem é de Júlia Lopes.
0: Quadra, auditório e sala de aula poderão ser usados pela comunidade fora do período letivo. A Comissão de Educação aprovou o projeto de lei que permite às comunidades utilizarem os prédios escolares para a prática de exercícios e atividades de lazer. Pelo texto, a direção de cada instituição será responsável pela autorização e quem solicitar o uso deverá assinar um termo de responsabilidade sobre o patrimônio escolar. Além disso, a utilização dos espaços não poderá interferir no funcionamento regular da escola durante o período letivo, nem em atividades extracurriculares. O relator da proposta, deputado Luiz Fernando Vampiro, do MDB de Santa Catarina, destacou que, em muitos casos, esses espaços são os únicos disponíveis na comunidade para a realização dessas atividades.
19: Porque em algumas cidades do Brasil, nós temos um ginásio, por exemplo, de uma escola que é único naquela cidade e por uma briga política de alguma coisa não pode ser utilizado pela comunidade. Esse é o objetivo dessa lei, é colocar como base nacional a autorização de prédios públicos para a utilização do seu entorno onde está inserido.
0: O projeto prevê a realização de atividades formativas, científicas, culturais e esportivas com o objetivo de integrar a comunidade escolar, incluindo as famílias dos estudantes e moradores do entorno de cada escola. O texto estabelece ainda que atividades com fins lucrativos só poderão ser autorizadas se forem realizadas por entidades públicas ou de caráter social ou filantrópico, com finalidade social comprovada. O deputado professor Reginaldo Veras, do PV do Distrito Federal, que participou da discussão da proposta, explica na prática como essa medida já acontece nas comunidades do Distrito Federal.
20: Até às 23 horas do sábado e do domingo, a quadra é utilizada ininterruptamente pela comunidade, porque simplesmente, senhoras e senhores, não tem outro espaço de lazer. E o grande barato, a gente dialogando com a galera que usa para jogar o futebol, a gente ainda faz os multirões para que eles façam a pintura, para que eles mantenham o espaço.
0: A proposta que busca promover a integração entre a escola e a comunidade e altera a Lei de Diretrizes e Bases da Educação Nacional segue agora para análise na Comissão de Constituição e Justiça. Da Rádio Câmara de Brasília, Júlia Lopes.
21: 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Saúde.
4: Câmara aprova projeto que cria cadastro de pesquisas sobre drogas experimentais para tratar o câncer. A repórter Sofia Peçanha nos conta como deve funcionar.
22: A Câmara dos Deputados aprovou o projeto que cria o Banco Nacional de Combate ao Câncer. O objetivo é divulgar em todo o país, de forma sistematizada, os protocolos abertos de pesquisas de drogas experimentais em oncologia já validadas pelas normas de ética médica. Segundo dados da Organização Mundial da Saúde, no ano passado o câncer foi a segunda doença responsável pelos óbitos registrados, juntamente ao grupo de doenças cardiovasculares e as doenças do aparelho respiratório. Nesse cenário, o projeto pretende democratizar os novos tratamentos, tornar os protocolos experimentais amplamente conhecidos pela comunidade médica e pelo público em geral, e humanizar os canais de acesso aos medicamentos e tratamentos, como ressaltou a deputada Rosângela Moro, de São Paulo, relatora na Comissão de Saúde.
23: A centralização dessas informações democratiza o acesso a novas opções de tratamento e fortalece a pesquisa clínica no país.
22: As pesquisas serão disponibilizadas ao público em geral, aos profissionais de saúde previamente registrados e às centrais de regulação de consultas de cada estado. Os dados coletados serão organizados e ordenados pelos ministérios das áreas da saúde e da ciência e tecnologia, ou por outro órgão indicado por estes ministérios. Médicos e demais profissionais poderão dispor de uma base de dados diversificada, atualizada, gratuita e de fácil acesso. Assim, a equipe médica ampliará o leque de alternativas de tratamentos, potencializando as possibilidades de recuperação de cada paciente, como destacou a deputada Rosângela Moura.
23: Permitirá que profissionais de saúde e paciente tenham acesso a tratamentos inovadores, aumentando as chances de sucesso terapêutico e possibilitando a escolha dos tratamentos mais adequados ao tipo de câncer.
22: As informações disponibilizadas no banco de dados deverão estar habilitadas pela Comissão Nacional de Ética em Pesquisa e pela Agência Nacional de Vigilância Sanitária. O projeto que cria o Banco Nacional de Combate ao Câncer será analisado em seguida pelo Senado, caso não haja recurso para análise no plenário. Da Rádio Câmara de Brasília, Sofia Peçanha.
21: Desenvolvimento Regional.
5: Ricardo Maia, do MDB, registra a visita que fez a vários municípios no interior da Bahia. O parlamentar cumprimenta a população e lideranças locais, especialmente das cidades de Tucano, Ouriçangas, Queimadas e Cansanção.
4: Ricardo Maia destaca seu retorno à cidade de Araci depois de uma ausência de 2 anos relacionada à morte de seu irmão. Ele ressalta que, mesmo distante, continuou enviando recursos para a compra de viaturas, ambulâncias, tratores e para a construção de quadras esportivas, entre outras iniciativas.
21: Trabalho.
5: Câmara aprova a Convenção da Organização Internacional do Trabalho sobre Segurança e Saúde no Trabalho. As informações com a repórter Daniele Lessa.
3: A Câmara dos Deputados aprovou o projeto que aprova o texto da Convenção 187 da Organização Internacional do Trabalho, a OIT, sobre o marco promocional para a segurança e a saúde no trabalho. O texto da convenção foi adotado pela OIT em 2006 e busca promover a melhoria das condições de segurança e saúde no trabalho, com ações para prevenir lesões, doenças e mortes relacionadas à atividade profissional. A mensagem presidencial que encaminhou o texto ao Congresso destaca que a segurança e a saúde no trabalho passaram a ser reconhecidas pela OIT como parte dos princípios e direitos fundamentais no mundo do trabalho. Segundo o documento, a proteção à vida, à saúde e à integridade física dos trabalhadores é um direito humano básico. A convenção prevê que os países que ratificarem o texto adotem uma política nacional, com programas nacionais de segurança e saúde no trabalho. Essas medidas devem ser construídas em consulta com organizações representativas de empregadores e trabalhadores. O texto também valoriza a criação de uma cultura de prevenção para reduzir riscos no ambiente de trabalho. Ao defender a proposta, o deputado Hildo Rocha, do MDB do Maranhão, argumentou que aumentar a segurança no trabalho melhora a produtividade das empresas.
6: Para que nós possamos criar um ambiente de trabalho mais seguro, mais saudável, e isso favorece, logicamente, a nossa economia brasileira, melhora, sem dúvida nenhuma, o custo Brasil, porque vai aumentar a produtividade.
3: Hildo Rocha disse ainda que o aumento da produtividade torna as empresas brasileiras mais atrativas para investimentos. O deputado Marcel Van Hatten, do Novo, do Rio Grande do Sul, encaminhou voto contra a proposta, por considerar que o texto da convenção interfere no trabalho do parlamento.
7: Com tratados internacionais que afetam a nossa soberania, o Novo orienta contra. Afeta a nossa legislação nacional e a capacidade do parlamento decidir o que é melhor para o trabalhador.
3: O plenário da Câmara aprovou também mais 2 acordos internacionais. O protocolo de Montevidéu sobre compromisso com a democracia no Mercosul estabelece medidas a serem tomadas pelos países participantes em caso de ruptura da ordem democrática, incluindo fechamento de fronteiras e sanções políticas e diplomáticas. Também foi aprovado acordo com a Venezuela para a cooperação em ciência e tecnologia espacial, em projetos nas áreas de observação do território, telecomunicações, tecnologias e dados espaciais. O Brasil já mantém acordos similares com a Argentina, Peru e Colômbia. A Convenção da Organização Internacional do Trabalho sobre Segurança e Saúde no Trabalho e os 2 acordos internacionais agora serão analisados no Senado. Da Rádio Câmara de Brasília, Daniele Lessa.
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21: Direitos Humanos.
4: O relatório final do Grupo de Trabalho sobre Combate à Misoginia deve ser apresentado na próxima quarta-feira. O repórter Murilo Souza adianta um pouco de como foi a última discussão do GT.
9: A Câmara dos Deputados encerrou a fase de audiências públicas do Grupo de Trabalho que analisa o projeto de lei que equipara a misoginia, definida como ódio ou aversão às mulheres, ao crime de racismo. O texto prevê penas de 2 a 5 anos de prisão para combater discursos de ódio e a discriminação baseada na crença da supremacia masculina. A coordenadora do colegiado, deputada Tabata Amaral, do PSB de São Paulo, anunciou que o foco agora está em receber sugestões técnicas para construir a versão para a votação.
10: O nosso trabalho está longe de ter terminado. A gente está agora numa fase muito importante de acolher as contribuições técnicas, de sugestões de alteração do texto que a gente está analisando. Então, por favor, me procurem, procurem a equipe do meu gabinete, a secretaria do nosso grupo de trabalho, para que a gente possa fazer esse esforço difícil, complexo, mas necessário de tentar... Não sei se consensuar, mas com certeza consolidar as contribuições para que a gente possa avançar.
9: A última audiência pública reuniu juristas, pesquisadores e representantes de embaixadas para avaliar a eficiência jurídica da proposta. O objetivo é assegurar que os novos mecanismos possam ser aplicados de forma prática pelo sistema de justiça e estejam alinhados com os princípios da Constituição Federal, como a liberdade de expressão e a dignidade humana. Segundo a deputada, o relatório final do colegiado será apresentado na próxima quarta-feira. Durante a reunião, representantes estrangeiros compartilharam as experiências de seus países. Simon Fairweather, conselheiro político da Embaixada Britânica, explicou que o Reino Unido incluiu o sexo na lista de motivações de crimes de ódio. Pela legislação britânica, se um crime for motivado por hostilidade baseada no sexo, a pena se torna mais severa. Ele também destacou ações voltadas para o ambiente digital, como a proibição de aplicativos de inteligência artificial que tiram a roupa de mulheres em fotos sem autorização. Já a representante da embaixada francesa, Cynthia O'Hyan, afirmou que a lei da França evita o termo misoginia, por considerá-lo amplo e subjetivo. O direito francês prefere focar em sexismo ou violência sexista. A constitucionalista Alice Bianchini, presidente da Associação Brasileira de Mulheres de Carreiras Jurídicas, garantiu que a proposta atende aos critérios técnicos necessários para integrar o sistema penal. Ela rebateu críticas de que o texto criaria um conceito vago e explicou que a proposta segue a mesma lógica das leis que já punem o racismo e a homotransfobia. O projeto de lei que criminaliza o ódio contra mulheres já foi aprovado pelo Senado e, se for aprovado pela Câmara dos Deputados sem alterações, poderá seguir diretamente para a sanção presidencial. Da Rádio Câmara de Brasília, Murilo Souza.
21: Segurança Pública.
5: Coronel Ulisses, do União do Acre, relata sua experiência de mais de 30 anos na segurança pública para apoiar a classificação do PCC e do Comando Vermelho como organizações terroristas. Segundo ele, as facções espalham medo nas comunidades, dominam territórios e impõem regras.
4: Para Coronel Ulisses, o governo federal é tolerante com o crime organizado e, por isso, resiste contra a classificação dos grupos criminosos como terroristas. O deputado entende que só o endurecimento das leis é capaz de desestimular a criminalidade e ampliar a proteção aos cidadãos.
5: Delegado Éder Mauro, do PL, critica a condução da segurança pública no Pará diante do avanço de organizações criminosas no estado. Ele relata que comerciantes de Belém têm sido ameaçados por criminosos que cobram taxas para permitir o funcionamento de estabelecimentos.
4: Delegado Éder Mauro responsabiliza o grupo político que comandou o governo estadual nos últimos anos. Ele também contesta a eficácia da PEC da Segurança Pública, que busca centralizar as ações no governo federal. O deputado entende que os estados precisam de mais autonomia.
5: Termina agora o Jornal Câmara dos Deputados, produzido pela Rádio Câmara, com trabalhos técnicos de Wellington Teles e apresentação de Val Monteiro e Luciana Vieira. Uma boa noite para você.
4: Você fica com as notícias do Tribunal de Contas da União. Boa noite.
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21: 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Boa noite.

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Aqui fala Jussara Mendonça, trazendo para você blues, derivações e influências. No programa de hoje, a presença da compositora, guitarrista e cantora de blues, Caroline Wonderland. Em destaque, o álbum Truth Is, lançado em maio de 2025. O disco é dedicado a John Mayall, que faleceu com 90 anos em junho de 2024, e ao pianista de boogie-woogie Gene Taylor, que faleceu com 68 anos em fevereiro de 2021. Eu começo tocando Let's Play a Game, de Caroline Wonderland. Alma Blues destacando o trabalho musical da texana Caroline Wonderland.

Eu prossigo com o tema da guitarrista e cantora de blues texana Caroline Wonderland, Sooner or Later. Depois, Whistling Past the Graveyard, uma parceria de Caroline Wonderland com o produtor do disco Dave Alvin. Alma Blues e o som autoral de Caroline Wonderland.

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1: Alma Blues, hoje fazendo uma audição do álbum da compositora, guitarrista e cantora texana de blues, Caroline Wonderland, Truth Is, lançado em maio de 2025. Você ouve Wishful Thinking, de Eddie Hawkins e Greg Wood, revelando o piano e órgão de Booker Allen. Depois, Orange Juice Blues, de Richard Manuel, veterano músico do The Band, que faleceu com 42 anos em março de 1986. Em Orange Juice Blues, o piano de Marcia Ball e a lap steel guitar de Cindy Cash Dollar. Alma Blues e a guitarra de Caroline Wonderland.

do álbum Truth Is, de Caroline Wonderland, lançado em maio de 2025, eu toco para você Deepest Ocean Blue, uma parceria de Caroline Wonderland com os músicos Naji Conklin, Giovanni Nucci Carnuccio, Shelley King. Alma Blues e o ritmo caribenho de Caroline Wonderland em Deepest Ocean Blue.

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1: Truth Is, de Caroline Wonderland no vocal e guitarra. Tem participação vocal de Ruth Foster, Marcia Ball e Shelley King. Alma Blues apresentando o Texas Blues de Caroline Wonderland.

agora uma homenagem de Caroline Wonderland ao pianista de boogie-woogie Gene Taylor. Alma Blues apresentando Blues for Gene, com o piano de Henry Herbert e a guitarra de Caroline Wonderland.

Tattoos as His Talisman revela mais uma parceria de Caroline Wonderland com o produtor e guitarrista do disco Dave Alvin. Na sequência, você ouve Flowers in Bloom, Alma Blues e os blues autorais da guitarrista e cantora texana Caroline Wonderland.

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1: It Should Take é mais uma composição da guitarrista e cantora de blues texana Caroline Wonderland, destaque do Alma Blues de hoje.

0: Aqui eu termino mais uma edição do Alma Blues, hoje destacando a compositora, guitarrista e cantora de blues texana Caroline Wonderland, com o álbum Truth Is, lançado em maio de 2025.
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3: Uma horas
4: e 38 minutos.
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9: Beleza! É tudo isso e muito mais. Quero convidar você para 60 minutos de puro prazer. Isso porque é sempre um grande prazer falar sobre música brasileira. E é sempre uma delícia estar na companhia de amigos. Então foi assim? Um programa produzido pela Abra Vídeo e retransmitido por centenas de rádios por todo o Brasil, Japão e Angola. Inclusive a Peripe AM e FM de Aracaju, Sergipe. Arte Puerto Livre Rádio Web. 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Amanhecer FM de Canindé de São Francisco, Sergipe, e mais esta rádio parceira que me faz chegar até você. Baseado na série de livros Então Foi Assim, Os Bastidores da Criação Musical Brasileira, volumes 1, 2 e 3, de autoria de Rui Godinho, disponíveis pelo site, anote aí, abravideo.org.br. Este é o segundo de uma série de dois programas dedicados inteiramente ao talento e à criatividade do cantor e compositor Luiz Melodia, nascido em 7 de janeiro de 1951, no Rio de Janeiro. Melodia estará conosco durante todo o programa, falando sobre a carreira e contando as histórias de como surgiram as suas composições. É o caso de Ébano, que fez grande sucesso na época da gravação. Você lembra?
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9: Em entrevista me concedida em 24 de março de 2012 em Brasília, Luiz Melodia me contou a interessante história de Ébano. Mas antes disso, falou da relação entre a letra e a melodia. Luiz Melodia, você é um compositor autossuficiente. Faz a melodia e também faz a letra.
11: Sim.
9: O que é que vem, né, com mais facilidade? O que flui melhor para você, a melodia ou a letra?
11: Rapaz, acho que 100% a melodia. Porque melodia, às vezes eu nem passo para o violão, a melodia. Às vezes cantarolando, às vezes, né, eu assoviando, ouvindo uma canção de outro artista e assoviando, fazendo arranjos, assoviando, eu vejo que eu tenho uma facilidade melódica assim, incrível, que minha mulher fica até surpresa. Assim, engraçado como você tem uma facilidade de... E às vezes eu nem percebo isso, né? Assoviando naturalmente. Então acho que a melodia, 100%, né? A letra é também, mas a melodia para mim é o ponto-chefe. Assim.
9: Uma canção maravilhosa que eu lembro desde quando eu vi a primeira.

0: em cima de mim mesmo, assim, eu era personagem. Meu nome é, tanto que eu falo, meu nome é e tal. Né? E fictício, no caso, é venho te felicitar a sua atitude, isso cantando para outras pessoas, qualquer que seja. Né? Então era um tema fictício, mas elaborado em cima de Luiz de Melodia, do que, né, eu representava, o que eu queria mostrar, que as pessoas vissem do que eu era capaz, do que, né? Mais ou menos por aí.
1: Perfeito. Essa constatação de que você tinha força como um criador e que estava tendo uma repercussão nacional, quer dizer que foi que gerou essa música. E ela acabou projetando até mais você, né? Porque essa música fez sucesso.
0: Teve o lance do festival, né? Foi a participação minha no festival, nunca tinha participado de um festival assim de grande proporção como esse, da Globo, né? Eu lembro que, né, os júris me deram o maior número de pontos e tal, mas só que não levantei a taça, para ser assim. Mas foi ótimo, porque, né, foi muito marcante para uma geração, principalmente de negros. Ficou tipo como um hino, assim. Eu lembro que às vezes, quando eu fazia show, eles pediam, eu ia no camarim, eu via como eles se portavam, assim, né, depois dessa música, se sentiam fortes, sentiam, né, enfim, tinha esse brilho em cada um. Então, isso para mim foi muito legal, assim, até na minha carreira mesmo, assim, me deixou forte também. E fiquei bem conhecido diante dessa canção, embora não tendo ganho, mas ganhou como algo que marcou, assim, uma geração, até acredito, inclusive de negros.
1: Beleza. Então foi assim que nasceu Ébano, composição de Luiz Melodia, que ouviremos na voz do próprio criador.

0: Maravilha! Ouvimos Ébano, composição e interpretação de Luiz Melodia. Esta música faz parte do repertório do CD 14 Quilates, lançado em 1997.
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0: Antônio Carlos e Jocafe.
3: Na verdade, sem um rádio não existiria Antônio Carlos. Escutei muita coisa pelo rádio, né?
4: A gente via Ave Maria de Gounod, ouvia Debussy, Ravel, tocava junto com música de Aldir Soriano, de Ângela Maria, desse pessoal todo da época. Orlando Silva gravou o último sucesso de Orlando Silva, foi uma música de Antônio Carlos Jocafe. Isso é uma coisa maravilhosa até hoje, para qualquer compositor, você ver sua obra sendo tocada no rádio.
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0: Este é o segundo de uma série de dois programas dedicados inteiramente ao talento e à criatividade do cantor e compositor Luiz Melodia, nascido em 7 de janeiro de 1951, no Rio de Janeiro. Melodia estará conosco durante todo o programa, falando sobre a carreira e contando as histórias de como surgiram as suas composições. É o caso de Esse Filme Eu Já Vi, feito em parceria com seu fiel escudeiro, Renato Piau. Você lembra?
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0: Entrevista me concedida em 24 de março de 2012, em Brasília, Luiz Melodia me contou a interessante história de Esse Filme Eu Já Vi. Luiz Melodia, outra parceria sua com Renato Piau, Esse Filme Eu Já Vi.
6: Essa foi exclusivamente feita para Cássia Heller, né? Porque ela me pediu uma música e eu falei, tudo bem, faço, logicamente. E eu estava recém saindo de uma clínica na época, posso dizer, não um spa, mas de desintoxicação, né? E então, eu, já que eu fiquei um mês, né, desintoxicando de bebida e tal, e outras coisas mais, precisa se falar aqui, né? Então, esse tema veio devido eu estar lá, e quando ela me pediu a música, eu falei, ah, então eu vou escrever isso assim, assim. Estou na rua fim de semana, não venha-me por medo, né? Eu já saio um rochedo, não te vi, não te conheço, você está falando grego, esse filme eu já vi, né? É uma relação de pessoas que usam drogas e que não estão, né, se mantendo como pessoa, né, e que acontece, né, e que eu via e vejo a cada dia a dia, né, que as pessoas, né, podem passar, né, o crack, enfim, a desilusão, né, são filmes que a gente vê no dia a dia. Então o tema foi mais ou menos assim, né? Por eu ter vivido uma situação e ver, de ter visto muitas pessoas em situações com que eu estava passando na época. E quando ela me pediu, falei, vai esse tema aqui que já está na ponta da língua.
7: Tinha a ver com ela também, né?
6: Pois é, tinha a ver com ela também. E ela gravou assim, elegantemente. Inclusive, eu pensei que ela fosse fazer uma outra coisa, até esperava que ela fosse fazer outra coisa. Geralmente, ela, aliás, todas as vezes que eu deixei a música com a Cássia, ela sempre me surpreendia. Eu imaginava uma coisa, ela fazia outra. E essa não foi diferente. Ela fez uma coisa jazzística, né, bem interessante. E caiu bem pra caramba, assim, na voz dela. Conforme disse pra você, eu sempre mando a letra pra ele. Aí, quando vem, eu acho ruim. Nunca acho ruim, mas não, às vezes não me agrada, ou melhor, não é tão inspirada, posso dizer assim. Mas tem algumas que são, isso em geral, todas parceria deve ter acontecer isso, né? Nem todas são, ah, que bacana. Mas essa teve essa coisa, quando eu vi, eu falei, porra, bacana. Inclusive minha mulher até, não vai fazer bobagem não, toda vez que eu mando letra para o Renato, ela sempre fica tirando onda com a cara dele, sempre, assim, sempre. Faça uma coisa interessante, acho que até para motivar mesmo, até E eu também brinco com ele também algumas vezes. Oh, não faça merda, não. Hein, pô. Não pode deixar comigo, poetinha, pode deixar comigo. E muitas vezes, né, me surpreende com a última mesmo que nós fizemos, foi uma canção para uma artista nova, esqueci o nome dela no momento, que nós fizemos, que eu achei belíssimo, inclusive vou gravar e tudo, né, no novo disco meu, o próximo que eu vou gravar. Então tem várias coisas do Renato Piau que, e de outros parceiros meus que, pô, me encantam bastante.
0: Em entrevista concedida no Rio de Janeiro, em 23 de maio de 2009, Renato Piau contou a versão dele. Mas antes disso, falou da relação de parceria com Luiz Melodia.
2: Então, no processo com Melodia, ele manda a letra para você, vocês se encontram, discutem. Como é que é? Ele dá alguma dica para você de que ritmo, que gênero ele quer que você faça em relação à música?
7: Dá, sim. A primeira música que eu fiz com o Luiz foi uma música chamada Tempo de Viver. Foi uma vez que ele esteve aqui em casa e me deixou uma letra. E tinha coisas que eram incompreensíveis, porque aquilo não significava nada. Ele escreveu que palavras são momentos, tempo de viver, frutas para se comer, leite para se beber. São Carlos é um lugar, Rio de Janeiro vai para lá do que pensamos, estamos... Aí tinha uma espécie de hierógrafo, assim, umas coisas que eu não entendia. Até aí era a letra dele mesmo, estamos... Aí tinha um negócio assim, parecia uns hierógrafos, assim, um olho. Eu não tive outra alternativa de colocar nesse lugar a palavra louco. Estamos mais louco que pensamos. Entendeu? Muito. Aí o Sérgio Sampaio, quando disse, estamos mais loucos que pensamos. Até que falou que foi na época, quando eu mostrei pro Sérgio Sampaio, quando era eu, como é que é, somos mais do que 100 anos. Porque estava aquele negócio de 100 anos da escravatura, em 88, que iam fazer 100 anos. Foi mais ou menos nessa época que a gente fez essa primeira música. E essa música foi gravada, foi trilha naquela novela Guerra Sem Fim. Esse filme eu já vi, foi mais transpiração do que inspiração. Porque o Luiz me mandou uma letra e eu não conseguia fazer a letra. E uma coisa bem engraçada, porque eu comecei a fazer a letra, comecei a fazer a música aqui em casa. E comecei a fazê-la e dormi. E no outro dia acordei e quis lembrar, lógico. A primeira coisa que fiz foi pegar um violão e tentar lembrar da canção. Mas eu não consegui evoluir na canção. Que a canção, não sei se você conhece, eu já vi uma que a Cassiaelli até gravou, fala... Tô na rua... Tô na rua... Tô na rua aconteceu porque... Na verdade, não tinha isso. A letra era inteiriça. Era tô na rua, fim de semana. Não venha me pôr medo. Eu já saio um rochedo. Não te vi, não te conheço. Você está falando grego. Esse filme eu já vi. O lance era esse. Só que no momento que eu fiz a música, que eu comecei a experiência de tocar música, já como eu havia feito na noite anterior, eu não conseguia cantar o tô na rua, fim de semana. E engasguei nesse tô na rua... Tô na rua e não saía e acabou ficando o refrão da porra da música. Isso aí realmente não tinha. Esse tô na rua é porque eu travei, eu não conseguia, não existia esse tô na rua. A letra que o Luiz me mandou era tô na rua fim de semana, não venha me pôr medo. Era uma coisa inteiriça, você vê que eu já saio um rochedo. Tô na rua fim de semana, não venha me pôr medo. Eu já saio um rochedo, a métrica é essa. E eu, não sei porque carga d'água, não conseguia cantar. Fiquei nesse, tô na rua. E acabou que virou o refrão da música. E graças a Deus, Cássia gravou, a melodia gravou, a música tocou muito. É uma música que eu acho muito bem feita.
0: Então foi assim que nasceu esse filme Eu Já Vi, composição de Luiz Melodia e Renato Piau, que ouviremos com Cássia Heller.

0: Maravilha! Ouvimos Esse Filme Eu Já Vi, composição de Luiz Melodia e Renato Piau, com Cássia Eller. Esta música faz parte do repertório do CD Com Você Meu Mundo Ficaria Completo, lançado no ano de 2000.
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0: Luiz Melodia.
3: O rádio, né, foi assim o meio de comunicação que nós tínhamos em casa, eu e meus irmãos. E daí em diante eu nunca mais parei de ter essa ligação com o rádio. Foi onde, né, tive uma grande influência, até porque eu via de tudo no rádio, desde da música sertaneja, inclusive acordava para ir ao colégio através dos programas sertanejos. Então, acho que foi de grande importância até para a minha música. Logo depois eu descobri que eu compunha. Então, acho que o rádio foi assim, de grande importância assim, na minha vida musical.
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0: Então foi assim, os bastidores da criação musical brasileira, um programa produzido pela AbraVídeo e retransmitido por centenas de rádios por todo o Brasil, Japão e Angola, inclusive Amanhecer FM 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Este é o segundo de uma série de dois programas dedicados inteiramente ao talento e à criatividade do cantor e compositor Luiz Melodia, nascido em 7 de janeiro de 1951, no Rio de Janeiro. Melodia estará conosco durante todo o programa, falando sobre a carreira e contando as histórias de como surgiram as suas composições. É o caso de Congênito. Você lembra?
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0: Entrevista lhe concedida em 24 de março de 2012, em Brasília, Luiz Melodia me contou a interessante história de Congênito. Mas antes disso, falou sobre o ambiente que ele prefere para compor.
5: Luiz Melodia, em relação ao ambiente, você é daqueles que prefere um ambiente assim muito confortável, silencioso para compor, ou compõe também na bagunça, no caos, no barulho?
3: Não, é preferível você num lugar mais tranquilo, né? Mas isso não vem ao caso. Acho que quem cria, independe. Porque se você estar num momento assim, né, festivo, e se afastar, escrever o que você tem que escrever. E não precisa necessariamente ficar naquela confusão, porque ela já fica registrada, né? Aí, logicamente, você chega em casa, no seu ambiente em que você vive, né? No seu cotidiano, que ali você, né, desenvolve aquilo que você, quando estava na festa, aconteceu e fica presa, fica como uma cola, né? no seu subconsciente, e você depois, isso não independe.
5: Nesse meu processo de pesquisa, né, busca de conhecer os processos criativos, eu encontro colegas seus que falam que compor é uma necessidade física. Exatamente isso, quando você acaba de compor, você sente um relaxamento, né? Conseguiu sair, que bom, né? Outros falam, como o Billy Blanco, por exemplo, fala que inspiração era balela, que o negócio dele era motivação. Para você, a inspiração é motivação, como é que funciona?
3: Eu acho que ambas, pelo menos no meu caso, é assim. Lógico que agora eu não estou com a mesma velocidade com quando jovem, mais jovem, né? Logicamente. Acho que, não sei se todos, tendem a ser uma acomodação. Não é uma acomodação de você, não vou mais, é impossível, porque quem cria vai criar para sempre, né? Mas eu acho que ambas são delicadas e boas, né? A motivação é legal quando você vê um público, quando você está na rua e comentam do seu trabalho ou alguma crítica, né? Isso é uma motivação, né? Isso faz com que você crie mais e esteja sempre, não na crista da onda, mas na crista da onda para você, fazendo, criando, né? Então, a motivação tem essa importância, né? E ela vem de vários lugares, né? Desde da pessoa do fã que te encontra na rua, do crítico, conforme eu comentei, ou de algum cantor, ou algum jovem cantando uma música sua, isso é uma motivação. Inspiração também, porque eu lembro de compor muitas coisas. Por exemplo, meu filho, quando nasceu, foi uma grande inspiração assim, para mim, né? No crescimento dele. Né? Sempre foi uma coisa assim, que me inspirava bastante. A mulher com quem eu sou casado, Jane, é uma grande inspiração assim, na minha vida, né? Quando estou distante, sempre, a maioria das vezes, ela está no meu tema, né? Que no caso é a inspiração. Então acho que ambos, você sabendo lidar, acho que é legal.
5: Congênito, tem história?
3: Congênito? Rapaz, congênito eu falando de uma juventude materialista. Acho que o tema é mais ou menos em cima disso, do que eu via de uma certa época, uma relação muito meu e sabe, essas coisas materiais. Então, acho que foi o primeiro, quando eu comecei a escrever, né? Eu via que a gente precisa ter muita coisa para ser feliz, né? É toda coisa que nos satisfaz. Então, eu ficava com essa coisa, pessoas que tinham bem filhinhos de papai e tal, tinham seu carrão. Então, essa coisa, até foi quando eu comecei a morar na Zona Sul, né? Então, eu via aquela situação das pessoas deslumbradas. E via que, para ser feliz, eu tinha nascido no morro, era um rapaz feliz. E tive a felicidade de ser compositor. Eu achava um gênio aquilo, né? Tive a capacidade, quer dizer, tive a divina, né? Oportunidade que poucas pessoas têm de escrever, de criar. Então, me sentia mais feliz que eles. Então, o congênito, mais ou menos, veio dessa ideia, dessa coisa que eu pensava.
5: Quer dizer, quando você mudou para a Zona Sul, você teve esse impacto, né,
3: Débora? Você recebe esse impacto, até porque você, né, de família humilde, e outra criação, né, outra relação do dia a dia, do cotidiano, daquelas pessoas. Então, esse impacto foi durante um tempo, assim, mas positivo, até porque me inspirava a escrever, fazia com que eu me expressasse o que eu estava vendo diante de tudo aquilo que eu estava vivendo de novidades, né?
0: Então, foi assim que nasceu Congênito, composição de Luiz Melodia, que ouviremos na voz do próprio criador.

0: Maravilha! Ouvimos Congênito, composição e interpretação de Luiz Melodia. Esta música faz parte do repertório do LP Maravilhas Contemporâneas, lançado em 1976.
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0: Renato Anese, instrumentista e compositor carioca.
2: Olha, o rádio é uma coisa muito importante na minha vida e eu tive a bênção de ser de uma família que ouvia muito rádio e tinham programas maravilhosos que eu me lembro até hoje. Eu conheci a música popular brasileira, grandes compositores, grandes intérpretes, através de programas de rádio. Então ele sempre foi muito importante, muito presente. Adoro.
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0: Este é o segundo de uma série de dois programas dedicados inteiramente ao talento e à criatividade do cantor e compositor Luiz Melodia, nascido em 7 de janeiro de 1951, no Rio de Janeiro. Melodia estará conosco durante todo o programa, falando sobre a carreira e contando as histórias de como surgiram as suas composições. É o caso de Dores de Amores. Você lembra?
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0: Em entrevista bem concedida em 24 de março de 2012, em Brasília, Luiz Melodia me contou a interessante história de Dores de Amores. Mas antes disso, falou sobre a relação de parceria.
4: Vamos falar agora das parcerias. Eu estava vendo no seu histórico aí, você não tem uma relação grande de parceiros, né?
5: Eu não tenho uma relação grande de parceiros. Embora eu convivendo com muitos, né, o começo da minha carreira, né, eu vivia muito com os baianos, em especial até o Ali Salomão, né, que era muitíssimo meu amigo, vivia lá no Morro de São Carlos, que eu sou cria de lá, acho que todo mundo já sabe, né? E então, Torquato Neto, cheguei a fazer, né, tivemos uma parceria. Mas o Ali Salomão, que era um excelente poeta, né, um cara que escrevia pra caramba, e a gente viveu junto e nunca pus melodia em letra nenhuma dele, nunca aconteceu. Né? E quem mais? Sérgio Sampaio também. Nós nunca fizemos uma música juntos, nunca fizemos uma parceria. Né? E outros mais, Caetano mesmo, né? Ficamos juntos, mas nunca escrevi, nunca teve. Nem eu mesmo sei porquê. Né? Uma coisa que eu não sei explicar. Mas convivi com toda essa rapaziada e nunca aconteceu. Né? Toda essa turma da nossa música, mas não teve uma liga. Né? E é bom que a coisa, né, aconteça naturalmente, né? Não vou forçar a barra para. Alô, nada. Acho que a coisa tem que tomar um caminho natural. Acho que é assim que é bacana. Né? Você não deve forçar a barra. Pelo menos meu ponto de vista é esse. Mas eu acho que, mesmo assim, não posso. Né? Porque o Ali Salomão é um cara que tem várias poesias que eu posso musicar, de repente. Isso não vem ao caso, mas não aconteceu ainda.
0: E agora uma parceria concreta, de um parceiro de estrada, que é um parceiro de muitas viagens com você, que é o Renato Piau.
5: Renatinho Piau. Pois é, o Renato Piau, que é um músico meu, a gente trabalha já há alguns anos, e somos amigos de padrinho. Eu sou padrinho do filho dele, padrinho do meu filho, e me acompanha já há muitos anos, né? E temos várias parcerias e as pessoas, a maioria são anônimas, né? Ricardo Augusto, que é um parceiro meu com quem eu tenho, baiano, com quem eu tenho bastante música, talvez o meu parceiro que mais tem composições, chama-se Ricardo Augusto. Perinho Santana, né? Nada, ninguém assim com destaque, a não ser quando vem eles no meu disco e que associam. Pô, eu conheço essa pessoa de ser músico, mas não são o cara que estão na mídia, posso dizer assim. Né? Então eu não tenho assim, os parceiros estrelas. Os parceiros são bem.
0: Então, nestas parcerias, mesmo com o Perinho e com o Renato Piau,
4: Como é que funciona? Você faz uma melodia, entrega e eles fazem uma letra, eles fazem uma letra, entregam e você faz uma melodia?
5: É, o Renato, nós nunca sentamos para compor assim, juntos, né? Ele com violão, eu com violão. Eu sempre escrevo e mando para ele, ou se não, melodia. Não terminadas, que ele termina e põe a letra, ou às vezes vai com letra, um pedaço de melodia, ele termina, assim, e vice-versa, né? E nós nunca ficamos juntos, conforme diz, nunca sentamos e trocamos ideia, vamos botar a melodia aqui, enfim, nunca tivemos essa relação. E o Pelinho Santana não, o Pelinho Santana, nós já, a maioria das composições que nós fizemos, nós sentamos juntos, eu dava ideia de melodia, ele dava outra, ou eu escrevia junto, né? Era uma coisa bem laica, toma lá, dá cá, tira, apaga e tal, né? E o Ricardo Augusto também é a mesma coisa. O mais diferente é o Renato Piau, sempre eu mando letra para ele.
4: Quer dizer, no caso do Perinho, é mais presencial,
5: né? É presencial, a gente fica mais juntos, escreve, fala uma melodia, eu termino, mas tudo junto ali. O Renatinho já sempre mando.
4: Bem, mais uma canção, Dores de Amores, na história...
5: É uma outra também, as dores que a gente passa, né? Então eu quis passar isso para o papel, né? Que você ama, mas sofre também. Eu quis, né, me mostrar assim, no meu coração o que eu sinto quando estou amando, né? Foi uma inspiração assim, de botar para fora assim, os meus sentimentos, do que eu acho, né? Diante do amor, né? Das dúvidas. E que a Zezé gravou. Mas só que eu não queria que ela gravasse, porque eu achava que não tinha terminado. Falei, não terminou ainda. Mas quando ela ouviu eu cantando com a Jane, porque eu sempre cantava com a Jane em casa, e fiz uma gravação, nós dois, aí a Zezé achou o máximo, queria cantar comigo. Falei, então vamos fazer juntos.
4: E cantou lindamente.
5: Né? É, cantamos bacana, foi bem legal.
4: Perfeito. Então foi assim que nasceu Dores de Amores, composição de Luiz Melodia, que ouviremos com o próprio criador.

0: Maravilha! Ouvimos Dores de Amores, composição e interpretação de Luiz Melodia. Esta música faz parte do repertório do CD Relíquias, lançado em 1995.
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1: Vitor Cupertino, cantor e compositor fluminense.
2: Desde criança eu ouço que a gente viaja, a gente ouve rádio no carro. Aquelas músicas me influenciaram muito a fazer uma música que comunica facilmente com o povo. As músicas de rádio, a canção do rádio, ela tem aquele refrão, aquela coisa que fica na cabeça das pessoas, né? Me influenciou muito assim, acabei fazendo músicas assim, que as pessoas falam, Vitor, você faz música que fica na minha cabeça, e eu fico cantando o dia todo. E foi assim, o rádio me influenciou a fazer músicas que comunicam com as pessoas de forma fácil, simples, né?
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3: Isso eu posso garantir. Está ficando bom, mas vai ficar melhor. Está na hora de matar mais uma curiosidade da música do cantor e compositor carioca Luiz Melodia. E a música da vez é Salve Linda Canção Sem Esperança, composição só dele. Você lembra?
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3: Entrevista me concedida em 24 de março de 2012 em Brasília, Luiz Melodia me contou a interessante história de Salve Linda Canção Sem Esperança.
5: Salve Linda Canção Sem Esperança, melodia lindíssima, composição só sua, tem história?
6: Essa é uma história de paixão, né? Entre canções que eu ouvi, entre notícias que não lembro exatamente assim, né? Acho mais o auge que eu estava compondo muito, escrevendo muito, então vinha muitas melodias bonitas, eu saía canetando, escrevendo assim, na maior euforia. Acho que essa foi uma das, né, que você vai escrevendo, mas não tem, sabe, um personagem, algo assim. Não. Acho que foi uma canção, inclusive fez parte de um festival, mas um festival mais humilde, posso dizer assim, um festival, já um festival de favela e tal, né? Tinha uns festivais assim pequenos. Eu lembro que na época eu compus, foi até para um festival, mas só eu choramigando mesmo, né?
5: Fazendo o que sabe, né?
6: Isso aí.
3: Então foi assim que nasceu Salve Linda Canção Sem Esperança, composição de Luiz Melodia, que ouviremos na voz do próprio criador.

0: Maravilha! Ouvimos Salve Linda Canção Sem Esperança, composição e interpretação de Luiz Melodia. Esta faixa faz parte do CD Relíquias, lançado em 1995.
1: Luiz Melodia, eu gostaria que você deixasse uma saudação especial para os ouvintes do programa Então Foi Assim, por todo o Brasil.
2: Gente, então foi assim, né? Então foi assim essa entrevista. Espero que vocês curtam e é bacana que, né, esse livro esteja acontecendo, para vocês ficarem sabendo um pouco mais da nossa interação com nossas canções, com o que a gente escreve, com nossas melodias, com o nosso dia a dia, com o nosso trabalho, né, que, com essa divina graça que Deus nos concebeu de criar, né, e participem com a gente aí. E um abraço aí. Então foi assim.
0: Pois é, subiu a placa de um minuto. Nosso tempo está acabando. Hoje ficamos por aqui, mas eu quero confirmar desde já um novo e prazeroso encontro para a próxima edição. Aproveite e convide os amigos para este momento de prazer radiofônico. Produção Andréia Medina e Elisabete Braga. Sonoplastia Reinaldo Santos. Trilha sonora Hino ao Músico, uma composição de Chocolate e Nancy Vanderlei. Para críticas e sugestões, o e-mail é, anote aí, programa@abravideo.org.br. Acompanhe a gente também pelo Facebook. Então foi assim. Um aviso importante, hein? Todos os nossos programas estão disponíveis no site abravideo.org.br. Agradeço pelo carinho e pela atenção. Um abraço de luz. Até lá.
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0: 22h34.
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Bem, gente, muito obrigado. Eu só tenho a agradecer o carinho de todos vocês, né? A galera do Grupo Águia nessa grande confraternização. Estaremos juntos novamente, se Deus permitir, no final do ano. E a próxima música ofereço com muito carinho a galera que faz a DCL Rações. Alô, meu amigo Dean, tamo junto!

e fui atrás com tudo. Se isso

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2: Valeu, meu amigo Franquinho. Valeu, meu amigo Fábio. Toda a galera da Zeaço. Grupo Águia.

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Muito obrigado, palmas pra vocês, aê!

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0: 4:35.
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0: 6:40.
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1: 7:03.
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0: Bom dia, bom dia, bom dia! Está no ar o seu jornal de todas as manhãs, levando para você muita informação. A partir de agora, são 7h04. Eu sou o Jefferson Dourado e ao meu lado ela, Ângela Villanova. Ângela, eita, quase não sai, Ângela. Ângela Villanova, bom dia, Ângela.
1: Muito bom dia, Jefferson. Bom dia para você que já está acordado, se preparando para o trabalho, para a escola, começando mais um dia aqui no nosso Acre.
0: Nosso áudio está estéreo, né?
1: Está.
0: É o fone? É o meu retorno, então, né? Não que isso não seja bom, né? Se é sinal de som limpo e claro. Bom dia, bom dia, bom dia, Júnior Souza. Tudo certo, meu amigo? Sobe o som. Marcelo Cordeiro, rei das madrugadas, aqui conosco também. Bom dia, Marcelo. Depois rola aquele ingresso lá, depois desse oi, bom dia ali, viu? Depois se rola o ingresso lá do Ferrugem para nós. Seguimos com o nosso Bom Dia Aldeia. Obrigado por você estar conosco, pela sua companhia, pela sua confiança, pela sua audiência.
1: De Rio Branco a Rodrigues Alves, de Senador Guiomar, Bujari a Tarauacá, de Manuel Urbano, Capixaba e Brasileia. O Bom Dia Aldeia chega até você levando informação, serviço e as histórias que fazem parte da vida do nosso povo.
0: Bom dia para você da floresta, nossos seringueiros, extrativistas, indígenas, ribeirinhos. Bom dia para você, produtor rural. Começando mais um dia de lida. Bom dia para você da cidade. Está dando um eco, viu, Júnior? Não sei se é o retorno. Está dando um eco. Tá não? Não, não é só no meu, não. Está não no teu?
1: Não.
0: Enfim, acho que é o meu fone mesmo, então, aqui tá todo mundo certo, maravilhoso, mas enfim, que bom, tá tudo certo aí para você que tá aí nos escutando, então maravilha, participa conosco por meio do nosso WhatsApp, 68992032962, você participa com a gente, reclama da gente, manda aí o seu recado, dê o seu bom dia, o seu olá, seu tudo bem, sua imagem, seu vídeo, né? De onde quer que você esteja, para mostrar como está o seu amanhecer, onde quer que você esteja sintonizado com a gente, nas nossas rádios Aldeia FM e Difusora Criana, em Cruzeiro do Sul, Tarauacá, Feijó, Sena Madureira, Brasileia, Chapuri e aqui na capital.
1: E o nosso bom dia nesta manhã vai para o Evandro Diniz, lá em Sena Madureira, que ontem o Evandro mandou aquele tocando um berrante aí, disse: se alguém precisar de um peão, é só me contratar. E diga-se de passagem, o Evandro toca muito bem. Parabéns, Evandro.
0: Seguimos, Júnior Souza, roda a vinheta aí pra gente chamar os nossos destaques do dia.
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1: Nas últimas 24 horas, a capital acreana registrou 70 milímetros de chuva.
0: Choveu durante toda a madrugada, né, Ângela Villanova? Que beleza para continuar dormindo, né? Mas enfim, para a gente que tem que continuar acordar cedo, enfim, foi um sacrifício. Mas estamos aqui, juntinho de você, para mais uma edição do nosso Bom Dia Aldeia, 7h09. 4 municípios do Acre vão receber apoio do governo federal para fortalecer ações de combate à fome.
1: Deracre recupera ramais na região transacriana em Rio Branco.
0: Brasileia recebe os benefícios da Operação Verão do governo do estado.
1: Justiça determina a restauração de prédio histórico em Cruzeiro do Sul.
0: Sucesso da campanha Compra Premiada é comemorado no Juruá.
1: Acidente grave deixa 3 feridos em Cruzeiro do Sul.
0: Em Sena Madureira, também ocorrências de trânsito foram registradas.
1: Você vai acompanhar também a previsão do tempo e as notícias do esporte.
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1: E como o Jefferson acabou de falar, né? Muita chuva desde a madrugada, chuva, muita, muita mesmo. A gente passou ali na Antônio da Rocha Viana, próximo ali é o Mercalli. Tinha uma parte alagada, literalmente, ali próximo à TV Gazeta. Entendeu? Então foi muita chuva. E para esta terça-feira será um dia de sol, né? Com muitas nuvens, anublado com chuva de manhã, tarde com temporal e à noite também será muito chuvosa. Vamos agora às temperaturas. Em Porto Valter, Jordão, Mâncio Lima, Rodrigues Alves, Feijó, Marechal Taumaturgo, Cruzeiro do Sul e Tarauacá, máxima de 30 graus. Sena Madureira, Santa Rosa do Purus e Manuel Urbano, a máxima chega hoje a 29 graus. Em Assis Brasil, Brasileia, Epitaciolândia e Chapuri, também a máxima de hoje é 29 graus. Em Porto Acre, Plácido de Castro, Senador Guiomar, Bujari, Capixaba e Aquirilândia, e aqui em nossa capital, as máximas chegam hoje a 31 graus.
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0: Sete horas e 10 minutos no Acre, já está a caminho do seu trabalho, do seu destino, está indo deixar seu filho na escola, 7 horas e 10 minutos, você que está no trânsito da nossa cidade, na capital acreana, atenção aqui, vamos passar as informações, o nosso monitoramento do aplicativo, que faz monitoramento em tempo real das nossas principais ruas e avenidas da capital acreana. Hoje, vamos começar por onde, Ângela Vila Nova? Deixa eu ver, tem um trecho aqui que está vermelhinho, que comumente não deveria estar. Enfim, ali naquele trecho que dá acesso à Estrada da Floresta, saindo ali do Palheiral, não lembro o nome da rua e não está identificado aqui no mapa, mas dá acesso lá para a Estrada da Floresta, saindo do Palheiral... Rua Campo Grande, Marcelo Cordeiro aqui, profundo conhecedor daquela região da cidade. Rua Campo Grande, que dá acesso à Estrada da Floresta, ali naquela rotatória, com um trânsito um pouco mais intenso nesse início de terça-feira, aqui na capital acreana. Conhece ali a Rua Leblon também, ô Marcelo? É sua região, né, meu amigo? Rua Leblon, ó, por enquanto tá moderado o trânsito nesse momento lá na Rua Leblon, geralmente é mais intenso nesse início de manhã, mas por enquanto, segundo o nosso monitoramento aqui, está moderado, velocidade média de 14 km por hora na Rua Leblon, ali na Floresta. Vamos lá, Antônio da Rocha Viana, por enquanto fluindo, a Ângela falou daquele trecho ali próximo ao supermercado, né, Ângela? Tá fluindo ali naquela rotatória. Tem um trecho mais complicadozinho, mas é o de sempre também, ali na rotatória do Horto Florestal, quem tá vindo ali do Tancredo Neves, aquela região da parte alta da cidade. Conhece também por lá,
1: Marcelo?
0: Rapaz, conhece, quer vir fazer aqui o trânsito para mim, não? Marcelo Cordeiro, filho do nosso querido e sempre histórico Reginaldo Cordeiro, que levou aqui durante anos muita informação para você, muito entretenimento para você nas nossas rádios públicas, principalmente aqui na Rádio Difusora Acreana. E aí deixou seu legado, Marcelo Cordeiro com a gente aqui todas as madrugadas. Você pode curtir aqui música da melhor qualidade. Enfim, seguimos. Que mais? Estamos falando de trânsito. Trânsito lá no São Francisco. Você que está ali na região do São Francisco, vindo do Quixadá para a região do centro aqui, vai encarar também um trânsito mais intenso, 12 quilômetros por hora, ali naquela região do São Francisco, onde tem muita movimentação, muitos mercados, muitas mercearias, drogarias, açougues, sempre muito movimentado nesses início de manhãs aqui na capital acreana. Avenida Getúlio Vargas, do trecho de sempre também, da Praça dos Juventos até aqui o centro de Rio Branco, trânsito intenso, 14 quilômetros por hora em toda a extensão da Avenida Getúlio Vargas. No cruzamento com a Avenida Getúlio Vargas, da Avenida Getúlio Vargas com as Nações Unidas, também trânsito praticamente parado, ó, 6 quilômetros por hora na Avenida Nações Unidas, no cruzamento com a Getúlio Vargas. Avenida Ceará, você pode seguir tranquilo, sem grandes trechos de trânsito mais complicado. Rua Isauro Parente também está fluindo bem hoje, por incrível que pareça. E você que está aí na região do Tucumã, universitário, ali região da universidade, ó, da rotatória da Universidade Federal do Acre, até a rotatória do Lago do Amor, trânsito de 7 quilômetros por hora, ou seja, muito lento nessa região da cidade. É repetido, mas é real, viu? É essa situação ali, as autoridades públicas precisam dar uma estudada melhor ali no que fazer para aquele trânsito fluir nesse início de manhã. Espero que não seja mais um viaduto, né? Senão a gente vai virar a cidade do viaduto aqui e não resolve os problemas do mesmo jeito. Seguimos com o nosso Bom Dia Aldeia, 7 horas e 14 minutos.
1: E vamos voltar a falar novamente sobre a forte chuva que caiu essa madrugada aqui em Rio Branco. E hoje, depois da forte chuva durante a madrugada, o nível do Rio Acre voltou a subir em Rio Branco. De acordo com o boletim divulgado pela Defesa Civil Municipal na manhã desta terça-feira, o manancial atingiu a marca de 3 metros e 30 centímetros, em medição realizada às 5 horas e 20 minutos. Nas últimas 24 horas, a capital acriana registrou 70 milímetros de chuva, volume considerado significativo para o período e que contribuiu para a elevação do rio. Apesar da subida, o rio Acre permanece bem abaixo das cotas de alerta e transbordamento. Em Rio Branco, o alerta é acionado aos 13 metros e 50 centímetros, enquanto a cota de transbordamento é de 14 metros.
0: Quatro municípios do Acre vão receber apoio do governo federal para reforçar ações de combate à fome. Rio Branco, Cruzeiro do Sul, Sena Madureira e Tarauacá aderiram ao protocolo Brasil Sem Fome, iniciativa ligada ao Ministério do Desenvolvimento e Assistência Social. A relação foi publicada hoje, 9 de junho, no Diário Oficial da União, por meio de portaria, com a formalização do interesse. As cidades passam a integrar a lista oficial de municípios habilitados a receber suporte técnico e institucional para implementar a estratégia. O objetivo do programa é fortalecer políticas públicas de combate à insegurança alimentar, integrando áreas como assistência social, saúde e educação, além de garantir o direito à alimentação para a população.
1: O Super El Niño pode causar chuvas no sul e seca no norte e nordeste. Quem tem as informações é Renato Ribeiro.
3: A ocorrência de um Super El Niño pode provocar chuvas acima do normal no sul do Brasil e secas no nordeste e no norte, principalmente na Amazônia. As Nações Unidas apontam 80% de chance de o fenômeno ocorrer entre junho e agosto, com persistência até novembro. O El Niño é caracterizado pelo aquecimento das águas superficiais do Oceano Pacífico Equatorial, com temperaturas pelo menos meio grau acima da média por um período prolongado. O coordenador de monitoramento e previsão climática do IMET, Mozart de Araújo do Salvador, detalha o fenômeno.
4: Esse fenômeno, depois de meses aquecendo, ele acaba interferindo na circulação de grande escala da atmosfera, modificando seus padrões e acaba atingindo o clima de algumas regiões do planeta. E no Brasil não está fora dessa influência. Parte da região norte e parte da região nordeste, o risco de ocorrer estiagens ou mesmo secas aumenta potencialmente. A região sul, ela sofre principalmente com excesso de chuvas. A frequência de temporais.
3: O coordenador do Laboratório de Análise e Processamento de Imagens de Satélites da Universidade Federal de Alagoas, Humberto Alves Barbosa, explica que já foram detectados os primeiros efeitos associados ao El Niño no Brasil.
5: Nesse momento, as chuvas devem intensificar um pouco na região do Rio Grande do Sul, no sul do país, e as áreas de estiagem e secas, elas começam também a aumentar no Brasil, e o número de queimadas. Esses são os impactos já em função dos primeiros sinais do El Niño no Brasil. Isso também significa que as temperaturas devem aumentar um pouco mais nesse inverno. O inverno já iniciou, o inverno meteorológico.
3: Segundo a ONU, o mundo deve se preparar para um El Niño potencialmente forte neste ano, com a intensificação do aquecimento global e dos riscos de eventos climáticos extremos. Por causa do fenômeno, a Prefeitura de Rio do Sul, em Santa Catarina, decretou nesta segunda-feira estado de alerta climático para reforçar a prevenção contra cheias. O município foi um dos mais atingidos pelas chuvas extremas de 2023. A medida busca intensificar as ações de proteção e de defesa civil diante da possibilidade de tempestades, enchentes, enxurradas, alagamentos e deslizamentos.
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0: O Ministério da Saúde suspendeu a vacinação contra a dengue com o imunizante Butantan. A reportagem é de Pedro Lacerda.
6: O Ministério da Saúde anunciou nesta segunda-feira a suspensão temporária da vacinação contra a dengue com o imunizante desenvolvido pelo Instituto Butantan. A decisão veio após a identificação de 42 casos de reações adversas graves, incluindo 2 mortes, ainda sob investigação. A vacina é a primeira do mundo em dose única e a primeira totalmente brasileira. Desde o início do ano, cerca de 500 mil doses foram aplicadas prioritariamente em profissionais da atenção primária à saúde e em projetos piloto nos municípios de Botucatu, São Paulo, Nova Lima, Minas Gerais e Maranguape, no Ceará. Em março, também foi promovida uma ação de vacinação na região de Araguaína, no Tocantins. O ministro da Saúde, Alexandre Padilha, explicou o motivo da suspensão.
7: Na área da saúde, a precaução é a melhor medida no sentido de você reforçar as suas ações de proteção. Em função disso, nós estamos tomando uma decisão hoje de descontinuar a atual estratégia de uso da vacina do Butantan, que nesse momento está distribuída para vacinar os profissionais da atenção primária em saúde de todo o país.
6: Dentre os 42 casos de reações severas registradas pelo sistema de vigilância pós-vacinação, 3 foram considerados graves. 2 deles evoluíram para óbito. As vítimas são uma mulher de 48 anos e um homem de 58 anos. Alexandre Padilha reforçou que, até o momento, não há dados suficientes para comprovar a relação direta entre a vacina e as mortes.
7: Não existe dados suficientes para estabelecer uma causalidade da vacina com a ocorrência desses 3 casos graves. Por mais que seja, para muitas pessoas, um número pequeno, é um sinal de alerta. E a gente reforça para as pessoas que tomaram a vacina de que elas estão protegidas. Os dados de eficácia mostram que protege contra os 4 tipos de dengue.
6: Apesar da baixa incidência, com 8 casos graves a cada 100 mil doses, o Ministério optou por uma ação de precaução. A recomendação foi aprovada por consenso pelo Comitê Nacional de Farmacovigilância. Os imunizantes já distribuídos não serão descartados. Eles vão permanecer armazenados nas câmaras frias dos estados e municípios. Quem foi imunizado nos últimos 21 dias deve ficar atento a sintomas como febre, dor abdominal, vômitos persistentes e sangramentos. Vale lembrar que a suspensão não afeta a outra vacina contra a doença oferecida pelo SUS para crianças e adolescentes de 10 a 14 anos. Da Rádio Nacional em Brasília, Pedro Lacerda.
1: A Secretaria de Estado de Saúde, SESACRE, segue orientação nacional e suspendeu temporariamente a vacinação contra a dengue com imunizante do Instituto Butantan.
8: A Secretaria do Estado do Acre, SESACRE,
9: esclarece que a vacina contra a dengue, ofertada pelo Sistema Único de Saúde, o SUS, para adolescentes de 10 a 14 anos, continua sendo aplicada normalmente

0: no Acre. Essa vacina também estava destinada apenas a esse público. Já a vacina disponibilizada nas unidades de saúde para adolescentes de 10 a 14 anos é a Qdenga, produzida pelo laboratório Takeda, que segue recomendada pelo Ministério da Saúde e continua sendo ofertada normalmente. A coordenadora do Programa Nacional de Imunizações PNI no Acre, Renata Quiles, reforça que a população pode manter a confiança na vacinação dos adolescentes. A vacina aplicada aos adolescentes do Acre é a Qdenga, do laboratório Takeda, e não possui qualquer relação com a suspensão anunciada pelo Ministério da Saúde. Ângela Villanova para o Sistema Público de Comunicação.
1: E continuamos falando de saúde. A influenza e o rinovírus elevam casos de síndrome respiratória grave em todo o país. Inclusive aqui no estado também temos aí nossos postos de saúde lotados por conta dessas gripes. E vamos conferir agora na reportagem da Paloma Custódio.
2: A análise desta semana do boletim Infogripe da Fiocruz aponta aumento dos casos de síndrome respiratória aguda grave, a SRAG, em todo o país. Segundo o levantamento, o avanço está relacionado principalmente ao crescimento das hospitalizações provocadas pelo vírus sincicial respiratório, o VSR, pela influenza A e pelo rinovírus. Atualmente, todas as unidades da federação apresentam incidência de SRAG em níveis de alerta, risco ou alto risco. Em 18 estados, também há sinais de crescimento na tendência de longo prazo. De acordo com o boletim, os casos de SRAG associados ao VSR seguem em alta na maior parte das regiões Norte, Nordeste, Sudeste e Sul. Mesmo onde há sinais de estabilização ou queda, os níveis de circulação do VSR ainda permanecem elevados. É o caso do Espírito Santo, Mato Grosso, Goiás, Distrito Federal e Paraíba. Em relação à influenza A, o estudo mostra que a doença tem provocado maior incidência de casos graves entre crianças menores de 2 anos, enquanto a mortalidade é mais elevada na população com 65 anos ou mais. Segundo a Fiocruz, as hospitalizações por influenza A apresentam tendência de queda ou estabilização em níveis baixos na maior parte do país. No entanto, os registros continuam crescendo em todos os estados da região sul, além de São Paulo, Minas Gerais, Roraima, Acre e no Rio Grande do Norte. O rinovírus também tem contribuído para o aumento dos casos de SRAG, especialmente entre crianças e adolescentes. O crescimento é observado em Alagoas, Ceará, Paraíba, Piauí e Sergipe, em Minas Gerais e Rio de Janeiro, em Santa Catarina e Rio Grande do Sul, além de Goiás. Já os casos de SRAG associados à Covid-19 permanecem em queda na maior parte do território nacional, embora ainda apresentem tendência de crescimento no Ceará, Maranhão e Pará. A pesquisadora do Infogripe, Tatiana Portela, reforça que a vacinação continua sendo a principal estratégia para prevenir casos graves e mortes causados pelos vírus respiratórios. Reportagem Paloma Custódio, narração Marquesan Araújo.
3: O Acre realizou mais de 5 mil testes do pezinho nos primeiros cinco meses de 2026. O teste do pezinho representa uma das principais estratégias de prevenção e cuidado com a saúde infantil. O governo do Acre, por meio da Secretaria de Estado de Saúde, SESACRE, reforça a importância da realização do exame nos primeiros dias de vida do bebê e destaca os avanços na triagem neonatal no estado. Somente entre janeiro e maio de 2026, foram realizados 5.098 exames em recém-nascidos acrianos. Em 2025, o número chegou a 12.274 coletas, evidenciando o alcance na rede pública de saúde na oferta de um procedimento essencial para a identificação precoce de doenças que podem comprometer o desenvolvimento infantil. O teste do pezinho integra a triagem neonatal e permite detectar precocemente doenças genéticas, metabólicas, hematológicas, infecciosas e endócrinas, que na maioria dos casos não apresentam sinais clínicos logo após o nascimento. Quando identificadas a tempo, essas condições podem ser acompanhadas e tratadas precocemente, reduzindo o risco de sequelas e proporcionando mais qualidade de vida às crianças. O teste do pezinho é um exame de sangue simples, preventivo e obrigatório. Ele é feito por meio de um furinho no pé do bebê de forma rápida. O objetivo é detectar precocemente doenças que podem ser graves e que precisam de diagnóstico rápido para que o tratamento seja iniciado o quanto antes. Explica a enfermeira Adriana Bessa, responsável pelo serviço na maternidade Bárbara Eliodora. Atualmente, o exame é realizado pelo Sistema Único de Saúde, o SUS. No Acre, contempla a etapa 1 no Programa Nacional de Triagem Neonatal, permitido identificar precocemente 7 doenças. A detecção precoce dessas condições possibilita o início imediato do acompanhamento e tratamento, contribuindo para a redução de complicações e para uma melhor qualidade de vida das crianças e suas famílias. Ângela Villanova para o Sistema Público de Comunicação.
1: E para a gente fechar esse bloco especial de saúde, a gente tem informações sobre Capacita Suas, que fortalece a atuação de trabalhadores da assistência social no Baixo Acre. Quem traz os detalhes para a gente é a Carolina Torres.
4: O objetivo é de qualificar trabalhadores e fortalecer a rede de proteção social. O governo do Acre, por meio da Secretaria de Estado de Assistência Social e Direitos Humanos, em parceria com o governo federal, realizou nesta segunda-feira em Rio Branco a abertura de mais uma etapa do Capacita Suas. A formação é voltada aos profissionais dos municípios do Baixo Acre e prossegue durante toda a semana com cursos nas áreas de proteção social básica, proteção social especial, vigilância socioassistencial, controle social e outras temáticas relacionadas à política de assistência social, que garante serviços mais qualificados, humanizados e alinhados às necessidades da população. A iniciativa é desenvolvida em parceria com o Instituto de Educação Profissional e Tecnológica e integra o Programa Nacional de Capacitação do SUAS, que tem como finalidade promover a educação permanente de gestores, técnicos, conselheiros e trabalhadores da assistência social, contribuindo para o aprimoramento da gestão e dos serviços ofertados à população. Durante a abertura, o secretário de Estado de Assistência Social e Direitos Humanos, João Paulo Silva, destacou que o treinamento representa um importante instrumento de fortalecimento do sistema de assistência social em todo o estado.
5: Na realidade, é uma iniciativa do governo do estado do Acre, através da Escola do SUAS, né, uma iniciativa da governadora Maísa Cis, né, junto com a CEASDH, um momento de capacitar, discutir, debater a importância das políticas do SUAS, agora discutindo com a equipe do SUAS do Baixo Acre. Né? Então, nós temos aqui Santa Rosa, Sena Madureira, Rio Branco. Nós temos todos os municípios que contemplam aqui o Baixo Acre, Porto Acre, Senador Guiomar, debatendo, discutindo e levando a importância dessa integração entre a Secretaria de Estado com a Secretaria dos Municípios.
4: Entre os participantes está a assistente social Maria Aparecida de Souza, da Organização Nacional de Valorização da Vida, Educação e Saúde. Segundo a profissional, o conhecimento adquirido durante os cursos será fundamental para fortalecer o atendimento realizado pela instituição às comunidades.
6: A nossa equipe iremos levar para ONGs, né, dentro da Cidade Nova e dentro da parte alta que nós trabalhamos. Estamos atuando dentro da área da saúde e estamos atuando dentro da área da assistência. Temos um público bastante, né, atendemos bastante família. O nosso objetivo é o quê? É levar para a família, para a comunidade, o social, juntamente com a saúde, e no todo a gente quer ver a família muito bem. E atuamos nesses dois conjuntos e hoje tem crescido bastante. Nós estamos em torno de 500 famílias sendo atendidas e contempladas com atendimento.
4: Carolina Torres para o Sistema Público de Comunicação do Acre.
1: Vamos para o nosso primeiro intervalo aqui no nosso Bom Dia Aldeia. Meu beijão vai para minha Sofia, vai disputar hoje, sabe o que, Ângela? A final de vôlei sub-14, ângulo e meta, final dos jogos escolares. Estamos na torcida, meu amor. Mais beijinhos aí, Ângela?
3: Mais beijinhos aqui. Um bom dia para o Charles Marinho, que mora em Tarauacá. Ele mandou uma foto aqui dizendo que Tarauacá está muito chuvoso. Amanheceu o dia com muita chuva também.
1: É,
3: Charles,
1: essa chuva...
3: muito obrigada pelo seu carinho e sua audiência.
1: Essa chuva deve ter atingido todo o estado, né? Pela intensidade dela. Mas é isso. Você que quer participar com a gente, manda aí seu oi, seu bom dia, o seu olá. Nosso WhatsApp é o 992032962. A seguir, acidente grave deixa 3 pessoas feridas em Cruzeiro do Sul.
3: Sucesso da campanha Compra Premiada é comemorada em Cruzeiro do Sul.
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3: 7h36 e estamos de volta com muita informação para você. Governo e Associação Comercial de Cruzeiro do Sul comemoram o sucesso da campanha Compra Premiada. A reportagem de Nonato Costa.
12: O comércio de Cruzeiro do Sul celebrou um balanço altamente positivo nesse final de semana. Foi realizado no shopping Copacabana o sorteio final da campanha Compra Premiada. A iniciativa é uma realização do governo do estado do Acre por meio da Secretaria de Indústria, Ciência e Tecnologia e da Associação Comercial e Empresarial de Cruzeiro do Sul, em uma parceria estratégica feita especialmente em homenagem ao mês das mães. A união entre o governo do Acre e a Associação Comercial alcançou o seu principal o objetivo, aquecer e fortalecer a economia local. O secretário de Indústria, Ciência e Tecnologia do Acre, Márcio Bajofli, destacou que a campanha fez circular cerca de 15 milhões de reais na região. Ele enfatizou que o propósito firme do governo do Acre é valorizar o empreendedor do Juruá. O secretário comemorou o fato de que esse recurso milionário poderia ter sido destinado a compras em plataformas de internet, mas permaneceu circulando e fortalecendo o comércio local graças ao esforço compromisso conjunto entre governo e Associação Comercial e Empresarial de Cruzeiro do Sul. No total, foram distribuídos mais de R$100 mil em prêmios, como TVs, geladeiras e duas motocicletas. A vice-presidente da Associação Comercial, Núcia Melo, reforçou o sucesso absoluto da parceria entre a Associação e o governo do Acre. Núcia explicou que cada empresa credenciada recebeu uma urna e os cupons. Fez questão de frisar que o grande diferencial da organização foi abrir as portas para a participação de empreendedores de todos os portos. Para ela, esse formato tornou a iniciativa amplamente benéfica para as empresas, para o governo do Acre e principalmente para a população do Vale do Juruá. Representando o governo do Acre na regional do Juruá, a chefe de gabinete Rosa Sampaio também enalteceu o papel das organizações. Rosa afirmou que a gestão estadual tem levado investimento para diversas áreas, que o apoio ao comércio é uma prioridade da governadora Maísa Assis, sendo esta a primeira de muitas ações integradas para movimentar a economia acreana. O empresário Assen Cameli, proprietário do shopping, também defendeu o impacto direto da campanha na cidade. Ele pontuou que a ação do governo do estado e da Associação Comercial incentivou o público a prestigiar as lojas locais e que quando o comércio cresce, toda a cidade ganha junto. E na reta final da campanha, a alegria ficou com os clientes. O carpinteiro Antônio Vieira da Costa, um dos grandes contemplados da noite, expressou a emoção da família. Ele disse que o prêmio foi uma grande surpresa e um verdadeiro presente de Deus, garantindo que tudo que ganhou será muito bem aproveitado com a sua família e em sua casa. De Cruzeiro do Sul, Nonato Costa, para o Sistema Público de Comunicação.
1: 7h39 no Acre, com máquinas em campo e operação verão em andamento, o DERACRE avança na recuperação de ramais na Transacreana. Frank Lopes.
13: O governo do Acre, por meio do DERACRE, avança na recuperação dos ramais São Raimundo, Liberdade, Macapá e Noca, na região da Transacreana, em Rio Branco, garantindo o acesso das comunidades rurais à região do Riozinho. As equipes executam serviços de reabertura de vias, retirada de atoleiros, drenagem e recuperação de pontos críticos ao longo da C90. A presidente do DERACRE, Sula Ximenes, ressaltou que as equipes seguem concentradas em garantir a trafegabilidade às comunidades ribeirinhas. Os trabalhos já garantiram a conclusão da recuperação do ramal São Raimundo por meio do ramal Macapá, localizado no quilômetro 62 da C90. As equipes também finalizaram os serviços em 8 quilômetros do ramal Liberdade, que dá acesso ao ramal Macapá, com extensão de 14 quilômetros até as margens do Riozinho. Em um dos pontos mais críticos da região, o DERACRE executou a construção de uma ponte vegetal para garantir a passagem provisória de moradores, produtores rurais e transporte local. A estrutura foi construída com pequenos troncos de madeira já caídos, folhas de palheira e material retirado do próprio leito da área. No ramal do Noca, no quilômetro 43 da C90, as equipes seguem avançando na recuperação do trecho que liga as comunidades à região do Riozinho. O planejamento do DERACRE também prevê a conclusão dos serviços nos trechos de acesso pela via Cachoeira, no quilômetro 55, e no ramal dos 10, pela via Jarinaua. As ações fazem parte da Operação Verão 2026 e integram o planejamento do governo do Acre para manutenção de 1.200 quilômetros de ramais ao longo da C90, contemplando 111 ramais na região da Transacreana. Os serviços executados pelo DERACRE fortalecem a mobilidade rural, asseguram o transporte escolar, facilitam o escoamento da produção agrícola e garantem melhores condições de tráfego durante o verão amazônico. Com informações da Agência de Notícias do Acre, Frank Lopes, para o Sistema Público de Comunicação.
3: E em Brasileia, o DERAC trabalha na recuperação de ramais. Quem tem as informações é Roseli Farrapo.
14: O governo do Acre, por meio do Departamento de Estradas de Rodagem, Infraestrutura Hidroviária e Aeroportuária Deracre, segue avançando nos serviços de recuperação e melhoramento do ramal Esperança no município de Brasileia. As equipes atuam em uma extensão de 14 quilômetros para garantir melhores condições de tráfego e fortalecer o acesso das comunidades rurais. Os trabalhos incluem o lançamento de 742 metros cúbicos de pissarra e 812 metros cúbicos de expurgo de asfalto nos pontos mais críticos do ramal, reforçando a trafegabilidade para produtores rurais, moradores e estudantes que utilizam a via diariamente. A frente de serviço também executa a implantação de 3 linhas de bueiro do tipo PAD polietileno de alta densidade de 0,40 metros de diâmetro, estruturas utilizadas para melhorar a drenagem da água da chuva e preservar as condições de tráfego. A presidente do Deracre, Sula Ximenes, ressaltou que os serviços garantem mais mobilidade e fortalecem a permanência das famílias nas comunidades. As ações integram a Operação Verão 2026, que intensifica os serviços de recuperação e manutenção de ramais em diversos municípios acreanos, com frente de trabalho atuando simultaneamente em diferentes regiões do estado. Roseli Farrapo, para o Sistema Público de Comunicação.
1: 7:43. Vamos agora à reportagem do... Vamos para a virada, né?
3: A virada.
1: Nossa virada, segunda virada aqui do nosso Bom Dia Aldeia. No próximo bloco, a gente tem informações sobre acidente grave em Cruzeiro do Sul, que deixou 3 pessoas feridas.
3: E em Sena Madureira também tem vários registros de ocorrência na área de trânsito. Em instantes, no Bom Dia Aldeia.
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3: 7:48 e vamos mais de informações para vocês. Jovens preparam carta para o encontro sobre as águas programado para o mês de dezembro. A reportagem é dele, Jota Menezes.
17: Ativistas de todo o país participaram no Rio de Janeiro de uma série de painéis sobre o direito à água, saneamento e resiliência climática. O encontro foi coordenado pela Organização da Sociedade Civil Águas Resilientes. No fim do encontro, foi elaborada uma carta com propostas à Declaração da Juventude. O documento será endereçado às autoridades brasileiras e à Conferência de Águas da Organização das Nações Unidas, os Emirados Árabes Unidos, de 2 a 4 de dezembro. O evento é considerado o mais importante sobre o tema, porque busca fortalecer a governança da água e elevar o assunto na agenda internacional. A especialista em planejamento urbano no Brasil, Andréa Pulice, lembra que o marco legal do saneamento é um conjunto de leis e regulações voltadas a todas as esferas do governo e determina que o país alcance a universalização até o fim de 2033. Isso representa a meta de ter 99% da população brasileira com acesso à água e 90% da coleta e tratamento do esgoto, com investimento da ordem de 114 bilhões

0: dados do sistema de saneamento básico apontam que 84,1% da população brasileira é atingida com rede de abastecimento de água. Em termos de coleta, 62,3% da população é atendida com rede coletora de esgoto, enquanto 51,8% do volume gerado de esgoto é tratado. A ativista Juari Silva, da organização não governamental Ação da Cidadania, defende que o debate sobre direito à água deve ser relacionado à dignidade. Para o Sistema Público de Comunicação, J. Menezes.
1: Aqui no Bom Dia Aldeia, você dá um giro pelos municípios.
2: E agora nós vamos a Cruzeiro do Sul. Trânsito faz 3 vítimas na cidade de Cruzeiro. A reportagem é de Gledson Albano.
3: O SAMU foi acionado inicialmente para atender uma ocorrência com poucas informações. Segundo o médico do SAMU, Caio Rodrigues, ao chegarem ao local, os socorristas encontraram 3 vítimas e solicitaram apoio de uma unidade avançada para atendimento do paciente em estado mais grave.
4: E inicialmente enviamos uma equipe básica até o local devido à falta de informações. Ao chegar ao local, a equipe básica se deparou com as 3 vítimas, uma em situação de maior gravidade, e solicitou apoio da equipe avançada, sendo a equipe avançada disponibilizada até o local para ficar responsável por esse paciente que demonstrava maior gravidade, e a equipe básica ficou responsável pelos 2 outros pacientes.
3: Ainda segundo o SAMU, a ocorrência envolveu uma motocicleta e um pedestre. O homem, em situação de rua, sofreu um ferimento na parte de trás da cabeça e apresentava sangramento no momento do atendimento.
4: Que aí, provavelmente essa pessoa em situação de rua estava atravessando ali na cabeceira da ponte quando foi atropelada pela motocicleta. Aí ela teve um ferimento corto-contuso na região atrás da cabeça, região occipital, estava com sangramento ativo moderado, fizemos um curativo compressivo.
3: A vítima apresentava alteração do nível de consciência, mas recuperou a capacidade de comunicação durante o deslocamento ao hospital.
4: Inicialmente estava demonstrando alteração do nível de consciência, foi cogitado inclusive via aérea avançada com intubação, mas no interior da viatura ele começou a ficar comunicativo, falar com a equipe.
3: De Cruzeiro do Sul, Gledson Albano, para o Sistema Público de Comunicação do Acre.
2: E saindo de Cruzeiro, nós vamos agora a Sena Madureira. A Polícia Militar teve muito trabalho na fiscalização do trânsito durante o último final de semana. A reportagem é de Tiago Carvalho.
5: O 8º Batalhão da Polícia Militar, que atende o município de Sena Madureira, Santa Rosa do Purus e Manuel Urbano, registrou um final de semana agitado, em especial no município de Sena, onde somente na área do trânsito, 4 ocorrências foram registradas. Dentre essas, uma específica, onde um adolescente foi atingido por um veículo, sendo necessário encaminhar o mesmo para a unidade de terapia intensiva, dado a gravidade dos ferimentos. Além dessas ocorrências de trânsito, a polícia também atuou no isolamento da área, nas proximidades da ponte Frei Paulino, que desabou na última sexta-feira, como destaca o capitão Fábio Diniz.
6: Tivemos 4 acidentes de trânsito no final de semana, 2 com maior gravidade, um adolescente encontra estado gravíssimo em Rio Branco, em detrimento desse acidente. Fazemos fiscalização de trânsito, orientação, mas a gente precisa da postura dos condutores de veículo. A gente observa pessoas dirigindo muito rapidamente, sendo Madureira. Já realizamos a prisão de infratores que não têm habilitação de dirigir em alta velocidade, gerando perigo de dano à sociedade. Então a gente faz esse pedido à população para que tenha consciência na condução de veículo automotor. Tivemos na sexta-feira a situação da ponte, a ponte desabou e 4 pessoas ficaram feridas. Polícia Militar, juntamente com populares, com o Corpo de Bombeiro, havia isolado o perímetro na quinta-feira, por volta das 13h30 da tarde, como foi bastante noticiado pela imprensa local e também estadual. Isolamos inicialmente com cones e fitas e posteriormente com tapumes, pela manhã com tapumes. Houve 4 pessoas feridas nesse desabamento e no final conseguimos, graças a Deus, fazer um trabalho, acredito que excelente, porque ninguém ficou mais ferido, conseguimos isolar o perímetro de perigo e garantir também todo o espaço isolado para que a perícia, para que os órgãos técnicos possam fazer seu trabalho. E temos o isolamento ainda permanente, agora com tapumes, com zincões, que o DERAC vai fazer isolamento.

0: até o final dessas áreas que estão com fitas. A gente pede encarecidamente à população para respeitar esse perímetro. Esse perímetro é muito importante ser respeitado. Tem a fita, posterior à fita, há risco de dar pessoas ferir se tiver uma outra situação com a ponte. E a gente pede essa consciência da população.
1: Com informações de Cena Madureira para o Sistema Público de Comunicação, Tiago Carvalho.
2: E antes de chamar aqui a próxima matéria, quero mandar um bom dia especial ao nosso amigo Luque Lima, que está na sintonia do programa. Luque, muito obrigada pelo carinho e a sua audiência de todas as manhãs. A justiça determinou a recuperação de uma residência histórica na cidade de Cruzeiro do Sul. Quem tem as informações é Gledson Albano.
3: Construída na década de 1940 por Joaquim Maria Ruela, a residência é considerada o marco da história local. Segundo a professora e historiadora Adriana Oliveira, o imóvel acompanhou o desenvolvimento urbano de Cruzeiro do Sul e foi pensado para se tornar um patrimônio destinado à população.
4: Tudo começou a partir dali, né? O crescimento de Cruzeiro do Sul, a evolução, a réplica das casas, tudo começou da casa de 1940. Uma casa projetada por um arquiteto que até então Cruzeiro do Sul não tinha arquiteto, né? Devido à logística e também naquela época era muito difícil. E o seu Joaquim, na época, por ser uma pessoa financeiramente bem de vida, ele investiu o seu dinheiro naquele local, uma casa que ele destinou aquela casa desde o início a patrimônio municipal.
3: Ao longo dos anos, o imóvel passou por um processo de deterioração. Para os moradores e estudiosos, a restauração representa a oportunidade de preservar a memória da cidade e transformar o local em um espaço voltado à cultura e à história.
5: Esporte.
6: Salve, salve! Contagem regressiva para o início da Copa do Mundo, próxima quinta-feira. Bom dia, Alberto Casas.
7: Muito bom dia, Jefferson. Bom dia, ouvintes. Bom dia, aldeia. É verdade, 2 dias antecede aí a abertura do grande evento que é a Copa do Mundo, Jefferson.
6: Alberto Casas, vamos lá para a nossa searazinha, né, meu amigo? Seleção brasileira, o que que a gente pode falar aí sobre o resultado de ontem dos exames do Neymar, né? Ele ainda vai ter que precisar continuar o tratamento e a expectativa é só para o segundo jogo, né?
7: Exatamente, a expectativa é para o segundo jogo, né? É uma lesão, não é um edema, e sim uma lesão muscular, e já está no tratamento com a seleção há quase 20 dias e a expectativa é para o segundo jogo. Ele pode até hoje e amanhã dar um fenômeno e ele fica bom, mas a expectativa gerada é para o segundo jogo da Copa, né? Contra o Marrocos não, ele contra o Marrocos ele praticamente fica tá fora desse jogo, viu, Jefferson?
6: Na verdade o Neymar precisa ficar bem para o mata-mata, né, amigo?
7: Exatamente, né? Porque é um jogador decisivo, né? Jogador decisivo e aquele jogador que também dá sequência na jogada. Ele de camisa 10 ali, ele pode servir o Vini, pode servir o Rafinha, pode servir o Endrick, que vai, acredito que seja um dos titulares dessa equipe aí, porque o clamor social está grande, né? Depois do jogo, né, que ele fez aí e quer mostrar serviços valendo. Ele fez o primeiro gol aí nesse último amistoso contra o Egito e quer, logicamente, mostrar seu potencial. 19 anos, muito bem fisicamente, então tá voando.
6: Alberto, ainda sobre seleção brasileira, além desse trabalho de técnico, tático, a seleção também, a comissão técnica, vem trabalhando muito no mental dos jogadores, né? Inclusive com psicólogos, profissionais da área, justamente para dar essa força mental, que é importante mesmo em qualquer esporte de alto nível, né?
7: Exatamente, né? Tem a psicologia que é importantíssima. E você sabia que o Ancelotti, 2 dias antes do jogo, ele começa a passar filmes para os jogadores, mostrando como eles devem proceder durante aquela partida ali e na frente daquele time? É isso aí que o Danilo falou, é a diferença do Ancelotti para os demais treinadores. Por isso que ele é vitorioso aí por onde passa, né? Ele coloca na cabeça do jogador o que ele tem que fazer. Se daquelas jogadas ali de 10, eles fizerem duas, é sinal que vai sair bom resultado desse jogo. Então, esse é o trabalho diferenciado do Ancelotti, viu, o Jefferson? Ele trabalha o psicológico dos jogadores com o pessoal profissional e também ele tenta colocar na cabeça de cada jogador as jogadas que ele quer que sejam efetuadas ali. De 10, se 2 ou 3 ou 4 ou 5 entrarem, aí, meu amigo, é sinal que vai sair gols aí.
6: A gente... brasileiro, como de certa forma, no geral, não tem esse cuidado com a questão mental. E não sei se você viu o vídeo que circulou pelas redes sociais da treinadora do time americano dos Estados Unidos de futebol no último jogo, acho que foi no Pacaembu, né? Brasil.
7: Foi na Arena.
6: Foi na Arena?
7: Arena de Itaquera.
6: Arena de Itaquera. E a treinadora falou justamente sobre isso, ó. É com isso, a gente não vai estar sempre jogando em casa, a gente vai estar na maior parte dos nossos confrontos com torcida adversária, com jogadores querendo ganhar da gente, e como é uma nova geração das garotas americanas, ela está trabalhando justamente essa questão mental, da força mental das meninas americanas, né? Mas falando em americano, meu amigo, o nosso Trump se mete em tudo mesmo, né? Ele resolveu revogar ingresso de torcedores, de juízes, de jogadores. Se fosse em outras épocas do mundo, né, onde o esporte valia mais do que a política, já tinham vários times que boicotariam essa Copa, né, cara?
7: Com certeza. E essa Copa são três países, né? E ele quer que o Iraque, por ironia do destino, os três jogos primeiros dele é nos Estados Unidos.
6: O Irã,
7: e
6: né?
7: O Iraque vai ficar baseado no México em Tijuana.
6: O Irã, né, não... Alberto? Só fazendo a correção, é a equipe do Irã, tá?
7: É do Irã, exato. Eu confundo um pouco. Mas aí, ele quer que o Irã, ele faça seus jogos, termine os jogos, tome o avião de volta e vá para o México. Né? Ele não quer pernoite de iranianos, né, lá nos Estados Unidos. E revogou os 8% que tinha a cota de ingresso aí para os iranianos, que já haviam feito planejamento, já havia comprado ingresso, reservado hotel e tudo mais. Foi tudo cancelado, amigo. Tudo cancelado. Então, o Irã vai aí disputar essa primeira fase nos Estados Unidos, joga e volta para o México, para Tijuana. A mesma coisa foi com o árbitro etíope, né? Ele revogou aí, rapaz, não deixou o cara entrar.
6: Chegou em Miami e mandou e devolveu o cara.
7: Exatamente. Mas, então, enfim.
6: Ele manda no mundo, né, meu amigo? Fazer o quê?
7: Pois é, como você disse, em outras épocas tinha boicote de seleções que não iriam participar, como nós já tivemos isso lá atrás, né?
6: Mas a FIFA também o que falar da FIFA, né? O que manda é o business, meu amigo, é o negócio. Viu a repercussão também do jogador do Cruzeiro? É um pouco do que a gente está falando, né? Dizer que é tudo hoje negócio e ele não interessa ir para a seleção dele é o Cruzeiro. Obviamente que ele está chateado, né? Todo mundo quer estar na seleção brasileira, é um pouco de dor de cotovelo, mas não deixa de ser realidade, né? O que vale mesmo é a grana, meu amigo.
7: Exatamente. Hoje, não só hoje, né? Como já vem aí há vários anos aí essa situação, por isso que nós estamos aí mais de 20 anos sem ter um título mundial, porque não tem mais aquele amor à camisa, meu amigo. O último aí foi dos Ronaldos, dos R, né? Ronaldo, Rivaldo, Ronaldinho e também o Romário, né?
6: Valeu. Alberto Casas, até amanhã, meu amigo. Grande abraço para você.
7: Até amanhã, teremos mais novidades aí.
6: É isso, fechamos a conta por hoje. Gente, muito obrigado pela sua companhia, pela sua audiência, pela sua confiança. O nosso Bom Dia Aldeia volta amanhã às 7 horas. Mas não esqueça, hoje nós temos GovCast, viu? GovCast a partir das 5 horas da tarde com a Controladora Geral do Estado do Acre, Maiara Bandeira. Vamos falar aqui sobre fiscalização, controle dos gastos públicos. enfim, transparência pública, um bate-papo bem legal com a Controladora-Geral do Estado, Maiara Bandeira, a partir das 5 horas da tarde, ao vivo aqui pelas nossas rádios Aldeia FM e Difusora Criana. Você se conecta com a gente também por meio do nosso canal do Governo do Acre no YouTube. Pode participar, mandar sua pergunta, sua sugestão. A gente vai ter também um prazer imenso da sua participação no GovCast, tá bom? Amanhã estaremos de volta com o seu Bom Dia Aldeia, às 7 em ponto. Tchau, tchau.
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0: 8:08.
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5: Agora no Acre são 10 horas e 7 minutos. Hoje é terça-feira, 9 de junho de 2026. Olá, muito bom dia para você que está com seu rádio ligado, você que nos ouve através da internet, você que está ouvindo através da difusora Aldeia FM. Em breve, você vai poder ouvir a difusora na frequência 104.5 FM. Tá chegando. Um bom dia especial para você que está com seu rádio ligado, você que nos ouve através da internet. A partir de agora até o meio-dia, você vai ficar comigo, você vai se ligar nos acontecimentos, eu e Thaís Caroline. Você vai se ligar? Vai, nos acontecimentos que marcam a história de mais um dia na sua cidade, no nosso estado, no Brasil e no mundo. Thaís Caroline, Márcio Roberto, bom dia!
6: Bom dia, Damião, bom dia também aos nossos ouvintes, bom dia, Márcio Roberto.
7: Oi, bom dia!
6: Seguimos juntos, né? Integrando o Acre por meio da informação no Sistema Público de Comunicação.
5: É isso mesmo. É o Gente Debate entrando no celular. Você pode acessar as nossas plataformas. Acesse aí o Instagram, né? A plataforma Instagram. Também você pode acessar @difusoraacriana, @aldeafm. É isso, Márcio Alberto? e também www.difusora.ac.gov.br. Você pode se conectar através da internet nos aplicativos Rádios Nets, Rádios Garden e outros aplicativos. Acesse aí e ouça o Gente em Debate, que está entrando no seu lar através das ondas do rádio. Agora, meu caro Márcio Roberto, chegou aquele momento. Você quer saber como você vai poder participar do Gente em Debate de hoje? Thaís Caroline, conta pra gente.
6: Envia a sua mensagem, a sua sugestão de pauta ou conta pra gente a história que está acontecendo aí na tua comunidade. O número do WhatsApp é 689-9209-3888.
5: Quem está pedindo bis?
6: Eu vou repetir para dar tempo de salvar com calma.
5: Manda.
6: 689-9209-3888.
5: Mande a sua mensagem, participe, ajude a construir o Gente Debate de hoje. Estamos aqui aguardando a sua participação. Você pode enviar sua mensagem no 689-9209-3888. Ali por volta das 10h25, nós vamos parar para atendê-los, não é isso, Thaís?
6: Isso mesmo, vamos passar o áudiozinho, ler a mensagem, lembrando, não liguem,
5: isso.
6: Porque ao vivo não tem como.
5: Mande a sua mensagem.
6: Acompanhe a gente, mande a mensagem.
5: Mande mensagem de texto, mensagem de áudio, fique à vontade, dos quatro cantos do Acre, você que nos ouve em Rio Branco, você que nos ouve em Santa Rosa do Purus, você que nos ouve no Vale do Juruá, no Alto Acre, aonde você estiver ligado na Aldeia Difusora. São 11 emissoras da rede pública de rádio, levando o melhor da informação para você que está em casa, para você que está na sua colônia, na chácara, né? Tá na fazenda, tá aí no seu sítio, sei lá onde. Onde você estiver ligado aqui na Difusora ou através das rádios Aldeias FM em todo o estado do Acre. Receba o nosso abraço, um dia especial para você. Agora no Acre são 10 horas e 11 minutos.
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5: É, vamos falar de tempo e temperatura. Olha, ontem à noite começou uma chuva aqui na nossa capital, na nossa cidade. E nesta terça-feira o tempo segue ameno em todo o Acre, viu? Com temperaturas máximas variando entre 24 e 25 graus.
6: Vamos percorrer o estado e mostrar como ficam as temperaturas em cada município.
5: Vamos dar uma passada no Vale do Juruá, Thaís Caroline.
6: Bora.
5: Vamos para o Vale do Juruá. As cidades de Portoval tem Marechal Tomaturgo, Rodrigues Alves e Cruzeiro do Sul. A temperatura máxima hoje será de 25 graus.
6: Já em Santa Rosa do Purus, Sena Madureira, Manuel Urbano, a máxima é de 24 graus.
5: É, e aqui no Baixo Acre, que é a capital Rio Branco, a temperatura máxima também será de 24 graus, Márcio Alberto.
6: Lá no Alto Acre, as cidades de Brasileia, Assis Brasil, Chapuri e Epitaciolândia terão máximas de 25 graus.
5: É, e no Tarauacá e Vira, as cidades de Feijó, Tarauacá e Jordão, a máxima deve ser de 25 graus. A informação é do Centro Gestor e Operacional do Sistema de Proteção da Amazônia, o Sensipan. 10 e 12.
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5: Terça-feira, 9 de junho de 2026, são 10 horas, 12 minutos. Vamos conferir os destaques da edição de hoje. Olha, nas últimas 24 horas, a capital Rio Branco registrou 70 milímetros de chuva. Foi chuva, hein?
6: Justiça determina a restauração de prédio histórico em Cruzeiro do Sul.
5: É, e o governo federal confirma adesão de quatro cidades acrianas no protocolo Brasil Sem Fome.
6: Deracre trabalha na recuperação do ramal Tucundubá, em Epitaciolândia.
5: E mais, governo do Acre e autoridades bolivianas alinham recuperação da ponte sobre o Garapé Rapihan, em Plácido de Castro.
6: E ainda hoje, no Gente em Debate,
5: Caixa Econômica já realizou 1,36 bilhão em negociações do novo Desenrola Brasil.
6: Homem é condenado a mais de 40 anos de prisão por estupro de vulnerável em Feijó.
5: Pois é, e um homem que fugiu durante a audiência se entrega à polícia após 13 dias no Acre.
6: Dirigente do Tricolor segue em busca de reforços para a segunda fase do campeonato brasileiro.
5: Estamos a 2 dias da abertura oficial da Copa do Mundo, né? 2 dias? Quarta, quinta? É, quinta começa. Quinta-feira começa. E o Brasil entra em campo no sábado, não é isso? A seleção brasileira entra em campo no sábado. E o treinador da seleção brasileira, Carlo Ancelotti, diz que já tem o time preparadinho na sua cabeça, pensando na estreia da seleção brasileira, que vai enfrentar de cara a equipe do Marrocos. Jogo duro, jogo difícil. Lembrando que o Marrocos, na última Copa, você sabe qual foi a colocação do Marrocos? Quarto lugar, quarto colocado na última Copa do Mundo. O Brasil vai enfrentar uma pedreira na estreia. Olha, segundo informações chegando, 29 partidas invicto, hein? Brasil, vamos lá. Avança na Copa, né, Thaís? Você vai torcer, Thaís Caroline?
6: Com certeza, muito. Trabalhando ou não, mas com o celularzinho ali ligado nos jogos.
5: Essas são as principais notícias do dia, a gente te conta a partir de agora aqui no Gente em Debate.
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5: Será, mas que acontece no Brasil? Acontece no Brasil, acontece no Acre, acontece no mundo. Nós estamos vivendo um período diferente, viu? Porque o Super El Niño pode causar chuvas no sul e secas no norte e nordeste. Primeiros efeitos associados ao fenômeno já são sentidos no Brasil. Vamos entender como vai acontecer essa situação do Super El Niño. Quem traz as informações pra gente agora é Renato Ribeiro.
8: A ocorrência de um Super El Niño pode provocar chuvas acima do normal no sul do Brasil e secas no nordeste e no norte, principalmente na Amazônia. As Nações Unidas apontam 80% de chance de o fenômeno ocorrer entre junho e agosto, com persistência até novembro. O El Niño é caracterizado pelo aquecimento das águas superficiais do Oceano Pacífico Equatorial, com temperaturas pelo menos 0,5 grau acima da média por um período prolongado. O coordenador de monitoramento e previsão climática do IMET, Mozart de Araújo Salvador, detalha o fenômeno.
9: Esse fenômeno, depois de meses aquecendo, ele acaba interferindo na circulação de grande escala da atmosfera, modificando seus padrões e acaba atingindo o clima de algumas regiões do planeta. E no Brasil não está fora dessa influência. Parte da região norte e parte da região nordeste, o risco de ocorrer estiagens ou mesmo secas aumenta potencialmente. A região sul, ela sofre principalmente com excesso de chuvas, a frequência de temporais.
8: O coordenador do Laboratório de Análise e Processamento de Imagens de Satélites da Universidade Federal de Alagoas, Humberto Alves Barbosa, explica que já foram detectados os primeiros efeitos associados ao El Niño no Brasil.
10: Nesse momento, as chuvas devem intensificar um pouco na região do Rio Grande do Sul, no sul do país, e as áreas de estiagem e secas, elas começam também a aumentar no Brasil, e o número de queimadas. Esses são os impactos já em função dos primeiros sinais do El Niño no Brasil. Isso também significa que as temperaturas devem aumentar um pouco mais nesse inverno. O inverno já iniciou, o inverno meteorológico.
8: Segundo a ONU, o mundo deve se preparar para um El Niño potencialmente forte neste ano, com a intensificação do aquecimento global e dos riscos de eventos climáticos extremos. Por causa do fenômeno, a Prefeitura de Rio do Sul, em Santa Catarina, decretou nesta segunda-feira estado de alerta climático para reforçar a prevenção contra cheias. O município foi um dos mais atingidos pelas chuvas extremas de 2023. A medida busca intensificar as ações de proteção e de defesa civil diante da possibilidade de tempestades, enchentes, enxurradas, alagamentos e deslizamentos. Da Rádio Nacional em Brasília, Renato Ribeiro.
5: Agora no Acre são 10:18. O governo interrompe a aplicação de vacina contra a dengue do Butantan. Os detalhes você confere agora com Bruno Moreira.
11: O Ministério da Saúde anunciou nesta segunda-feira a descontinuidade temporária do uso da vacina contra a dengue Butantan-DV. A medida preventiva ocorre após o registro de 42 casos com sinais de alerta entre cerca de 500 mil doses aplicadas. 3 casos foram classificados como graves, incluindo 2 óbitos. Conforme comunicou o Ministério, os eventos são raros, representam 0,008% das aplicações realizadas até o fim de maio e ainda não há resultado conclusivo Vivo sobre possível relação com a vacina. O ministro da Saúde, Alexandre Padilha, explicou o objetivo da decisão.
12: Primeiro, a ação de precaução, que deve sempre guiar quem respeita a vida, quem respeita a ciência, ainda mais quando a gente está falando de vacinação. Segundo, para que Ministério da Saúde, Anvisa, Instituto Butantan, aprofundem a investigação. Não existe informações suficientes para estabelecer uma causalidade entre a vacina e esses óbitos.
11: A recomendação é para que as pessoas vacinadas observem o estado de saúde durante os 21 dias após a aplicação. Em caso de sintomas como febre, dor abdominal intensa, vômitos persistentes, sangramentos, tontura, sonolência excessiva, sinais de desidratação ou piora do estado geral, a orientação é procurar atendimento médico imediatamente. O diretor do Programa Nacional de Imunizações, Éder Gatti Fernandes, reforçou que a descontinuidade não invalida a eficácia do imunizante nem altera as evidências de proteção observadas até agora.
13: As pessoas que foram vacinadas, elas estão protegidas e não precisam se preocupar. A atenção fica principalmente com as pessoas que se vacinaram nos últimos 21 dias, ou seja, passou de 22 dias, não tem por que a gente pensar que a vacina vai causar algum problema na pessoa. Então a pessoa usufrui dos benefícios da vacina, que é a proteção que ela dá.
11: O Ministério da Saúde informou que mantém todas as demais estratégias de combate à dengue em operação. Até o fim de maio, o país registrou queda de 94% nos casos prováveis da doença e redução de 97% no número de óbitos na comparação com o mesmo período de 2024. Agência Rádio Web. Produção e reportagem, Bruno Moreira.
14: De olho no mundo.
6: Apesar do cessar-fogo, Irã e Israel ameaçam novos ataques. Bombardeios israelenses ao Líbano estão no centro das discordâncias. Acompanhe a reportagem de Antônio Trindade.
15: Cessar-fogo foi anunciado, mas tanto o Irã como Israel deixaram claro que podem voltar a se atacar. Em comunicado à imprensa estatal, o governo iraniano confirmou o encerramento das operações armadas, mas alertou Israel para não atacar mais o Líbano. Já o primeiro-ministro Benjamin Netanyahu afirmou em pronunciamento que responderá com força a qualquer ataque iraniano ou do Hezbollah, grupo militar que atua no Líbano com apoio do Irã. Netanyahu também disse que não vai aceitar o que chamou de nova equação do Irã de responder com bombardeios aos ataques de Israel a alvos do Hezbollah. O novo armistício veio após 24 horas de ataques. O presidente Donald Trump vinha

Medos. Forte terremoto atinge as Filipinas e deixa ao menos 15 mortos e cerca de 129 feridos. O tremor provocou o desabamento de diversos prédios da região e acionou um alerta tsunami no Pacífico. De Paris, Adriana Brandão, da Rádio France Internacional, em parceria com a agência Rádio Web.

0: Agora no Acre são 10 horas e 26 minutos, 10h26. Nas últimas 24 horas, Rio Branco registrou 70 milímetros de chuva. O volume expressivo para o período contribuiu para a elevação do rio, né, do nível do Rio Acre, e mantém as autoridades em alerta para o monitoramento das condições hidrológicas da capital acreana. Agora nós vamos chamar aqui a repórter Kátia Farias, que esteve na região da Baixada com o coordenador municipal da Defesa Civil, que destacou essas chuvas, né, que caíram nas últimas horas. É algo assim diferenciado, né? Nós estamos no período de verão, verão amazônico, e aí está chovendo, choveu bem à noite e até pela manhã. No período de inverno, normal, mas no período de verão não é tão normal. Vamos chamar a Kátia Farias.
1: Muito bom dia a você, Damião Viana, e a todos os ouvintes do Sistema Público de Comunicação do Acre, do Brasil e no mundo. Neste momento, nossa equipe está aqui na Baixada da Sobral, no bairro Plácido de Castro, aqui acompanhando o Tenente Coronel Falcão, que é coordenador municipal de Defesa Civil, onde está fazendo uma vistoria. Damião e ouvintes, acreditem, em 7 horas de chuva foram 72 milímetros d'água, o suficiente para inundar toda essa região aqui, Coronel Falcão.
2: Exatamente, nós estamos aqui desde as 2 horas da manhã que nós estamos fazendo o acompanhamento de toda essa chuva. Como você bem colocou, 72 milímetros em 7 horas, mais de 10 milímetros a cada hora, é um volume de chuva suficiente para poder trazer alguns transtornos, como alagamento de rua e alguns alagamentos de casa. Desta vez, não se comparou também com o que aconteceu no dia 14 de abril, que nós tivemos mais de 1.800 imóveis afetados. Agora nós tivemos pontualmente alguns imóveis, pelo menos aqui no bairro Plácido Castro, em torno de 5 famílias tiveram sua casa inundada, que já foi feita a visita da Defesa Civil, da Assistência Social e os atendimentos. Nesse momento também nós estamos deslocando lá para o bairro Vitória, que também temos ocorrência naquele local, e verificando todas as situações. Agora, nesse momento, com o cessar da chuva, aí sim, toda a questão dos igarapés, dos córregos, nós já vistoriamos e a água está dentro da sua calha, não trazendo transtorno nesse momento. O que falta agora, evidentemente, que já vai estar sendo providenciado pela Prefeitura de Rio Branco, é a limpeza aqui da rua através da Secretaria de Cuidado com a Cidade do secretário Tony Roque.
1: É isso aí, Damião e ouvintes do Sistema Público de Comunicação. Estamos aqui, a equipe da Defesa Civil da Prefeitura de Rio Branco está desde as 2 horas da manhã fazendo todo esse monitoramento, e nós, a partir das 3 horas da manhã, também já estávamos aqui a postos em prontidão com o Coronel Falcão. Kátia Farias para o Sistema Público de Comunicação.
3: 10 horas e 29 minutos.
4: Mercado de trabalho.
3: Vamos falar sobre oportunidades? Hoje o Cine oferece 124 novas vagas, entre elas uma vaga para carpinteiro, 4 para pedreiro.

0: e 29 para auxiliar administrativo PCD. Para mais informações, entre em contato pelo WhatsApp 0800-647-8182.
1: É isso aí, pessoal. Oportunidade é única, aproveite, tá bom? Agora no Acre são 10 horas e 30 minutos. Nós temos ouvintes, Thaís Caroline.
0: Então, ontem, quando estávamos saindo, recebemos aqui uma mensagem do Aldejane Souza. Acabamos não lendo, vou ler
1: agora. Vamos lá, Aldejane está na escuta hoje, com certeza.
0: Ele estava na escuta ontem, com certeza está hoje, tenho a plena certeza disso, lá do Rio Caeté.
1: Caeté, Cena Madureira?
0: É, Cena, é? É, Cena Madureira. E temos um ouvinte especial também, que qualquer situação aqui ele já avisa a gente, o João Batista, lá no Nova Esperança.
1: João Batista.
0: No Conjunto Esperança.
1: Um abraço aí.
0: JB.
1: JB. JB para os íntimos, é?
0: É, Márcio Roberto chama de JB.
1: JB, muito bem. Um abraço aí pro seu João Batista, que é o pai da nossa apresentadora, repórter e produtora. Olha só. Apresentadora, repórter e produtora.
0: Editora.
1: Editora Thaís Caroline. Um abraço aí para o JB e também para.
0: Maria.
1: Maria, Dona Maria, que é mãe da Thaís. 10h31, vamos faturar, Thaís Caroline?
0: Vamos.
1: Vamos ao intervalo comercial? E a seguir.
0: Sucesso da campanha Compra Premiada é comemorado em Cruzeiro do Sul.
1: E também você vai conferir no Gente Debate de hoje, Deracre recupera ramais na região da Transacriana em Rio Branco.
0: E mais, acidente grave deixa 3 pessoas feridas em Cruzeiro do Sul.
1: E o governo do Acre e autoridades bolivianas alinham recuperação da ponte sobre o Igarapé, Rapirã, em Plácido de Castro. Voltamos já.
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8: 10 horas e 36 minutos. Vamos de notícia? Jovens de diversas regiões estão participando da elaboração de uma carta com propostas e recomendações sobre a preservação dos recursos hídricos. O documento será apresentado em um encontro internacional sobre águas previsto para dezembro, nos Emirados Árabes. A reportagem é de Jota Menezes.
9: Ativistas de todo o país participaram no Rio de Janeiro de uma série de painéis sobre o direito à água, saneamento e resiliência climática. O encontro foi coordenado pela Organização da Sociedade Civil Águas Resilientes. No fim do encontro, foi elaborada uma carta com propostas à Declaração da Juventude. O documento será endereçado às autoridades brasileiras e à Conferência de Águas da Organização das Nações Unidas, os Emirados Árabes Unidos, de 2 a 4 de dezembro. O evento é considerado o mais importante sobre o tema, porque busca fortalecer a governança da água e elevar o assunto na agenda internacional. A especialista em planejamento urbano no Brasil, Andréa Pulis, lembra que o marco legal do saneamento é um conjunto de leis e regulações voltadas a todas as esferas do governo e determina que o país alcance a universalização até o fim de 2033. Isso representa a meta de ter 99% da população brasileira com acesso à água e 90% da coleta e tratamento do esgoto, com investimento da ordem de 114 bilhões por ano e 900 bilhões até 2033 para atingir o objetivo. Para Andréa Pulici, a pergunta que se faz é a seguinte: quanto vale ter uma comunidade inteira sem medo de ter uma inundação? Quanto custa para uma família ter, de fato, acesso à água e, com isso, ter acesso a serviços? Ela exemplifica a falta de saneamento como obstáculo à cidadania quando uma família não tem água na escola do filho. Será que não ter isso não é muito mais caro que os 114 bilhões? Completa ela. Dados do sistema de saneamento básico apontam que 84,1% da população brasileira é atingida com rede de abastecimento de água. Em termos de coleta, 62,3% da população é atendida com rede coletora de esgoto, enquanto 51,8% do volume gerado de esgoto é tratado. A ativista Juari Silva, da organização não governamental Ação da Cidadania, defende que o debate sobre direito à água deve ser relacionado à dignidade. Para o Sistema Público de Comunicação, Jota Menezes. Notícia.
10: Segue aberto até sexta-feira, dia 12, o credenciamento de patrocinadores interessados em apoiar o concurso Quali Café Acre. A iniciativa busca fortalecer a cafeicultura acreana e valorizar a produção de cafés de qualidade no estado. Quem conta pra gente é Ângela Villanova.
11: O governo do Acre, por meio da Secretaria de Estado de Agricultura, SEAGRE, prorrogou até sexta-feira, dia 12, o prazo para o credenciamento de empresas interessadas em patrocinar a quarta edição do concurso Qualidade do Café do Estado do Acre, o Quali Café. A prorrogação foi publicada no Diário Oficial do Estado desta terça-feira. As empresas interessadas devem caminhar para o e-mail caférobusta@gmail.com. A proposta de patrocínio, o documento de credenciamento previsto em edital e o termo de compromisso e de patrocínio. A iniciativa busca ampliar a participação da iniciativa privada na realização do concurso, considerando uma importante ferramenta e de incentivo à qualidade, à inovação e ao fortalecimento da cafeicultura acreana. O resultado do credenciamento será divulgado no portal oficial do Governo do Estado após a conclusão de análise das propostas. Ângela Villanova para o Sistema Público de Comunicação.
12: Realizado nos primeiros dias após o nascimento, o teste do pezinho é um exame simples, gratuito e essencial para detecção precoce de diversas doenças que podem comprometer o desenvolvimento da criança. Especialistas reforçam a importância de que os pais ficarem atentos ao prazo correto para a realização do exame. Confira na reportagem de Ângela Villanova.
11: O teste do pezinho representa uma das principais estratégias de prevenção e cuidado com a saúde infantil. O governo do Acre, por meio da Secretaria de Estado de Saúde, SESACRE, reforça a importância da realização do exame nos primeiros dias de vida do bebê e destaca os avanços na triagem neonatal no estado. Somente entre janeiro e maio de 2026 foram realizados 5.098 exames em recém-nascidos acreanos. Em 2025, o número chegou a 12.274 coletas, evidenciando o alcance na rede pública de saúde na oferta de um procedimento essencial para a identificação precoce de doenças que podem comprometer o desenvolvimento infantil. O teste do pezinho integra a triagem neonatal e permite detectar precocemente doenças genéticas, metabólicas, hematológicas, infecciosas e endócrinas, que na maioria dos casos não apresentam sinais clínicos logo após o nascimento. Quando identificadas a tempo, essas condições podem ser acompanhadas e tratadas precocemente, reduzindo o risco de sequelas e proporcionando mais qualidade de vida às crianças. O teste do pezinho é um exame de sangue simples, preventivo e obrigatório. Ele é feito por meio de um furinho no pé do bebê de forma rápida. O objetivo é detectar precocemente doenças que podem ser graves e que precisam de diagnóstico rápido para que o tratamento seja iniciado o quanto antes. Explica a enfermeira Adriana Bessa, responsável pelo serviço na maternidade Bárbara Eliodora. Atualmente, o exame é realizado pelo Sistema Único de Saúde, o SUS. No Acre, contempla a etapa 1 no Programa Nacional de Triagem Neonatal, permitido identificar precocemente 7 doenças. A detecção precoce dessas condições possibilita o início imediato do acompanhamento e tratamento, contribuindo para a redução de complicações e para uma melhor qualidade de vida das crianças e suas famílias. Ângela Villanova para o Sistema Público de Comunicação.
10: Olha, os casos de síndrome respiratória aguda grave seguem alta no país, impulsionados pela circulação da influenza e do rinovírus. Autoridades de saúde reforçam a vacinação e as medidas de prevenção. Quem traz as informações é Marquesan Araújo.
13: A análise desta semana do boletim Infogripe da Fiocruz aponta aumento dos casos de síndrome respiratória aguda grave, a SRAG, em todo o país. Segundo o levantamento, o avanço está relacionado principalmente ao crescimento das hospitalizações provocadas pelo vírus sincicial respiratório, o VSR, pela influenza A e pelo rinovírus. Atualmente, todas as unidades da federação apresentam incidência de SRAG em níveis de alerta, risco ou alto risco. Em 18 estados, também há sinais de crescimento na tendência de longo prazo. De acordo com o boletim, os casos de SRAG associados ao VSR seguem em alta na maior parte das regiões Norte, Nordeste, Sudeste e Sul. Mesmo onde há sinais de estabilização ou queda, os níveis de circulação do VSR ainda permanecem elevados. É o caso do Espírito Santo, Mato Grosso, Goiás, Distrito Federal e Paraíba. Em relação à influenza A, o estudo mostra que a doença tem provocado maior incidência de casos graves entre crianças menores de 2 anos, enquanto a mortalidade é mais elevada na população com 65 anos ou mais. Segundo a Fiocruz, as hospitalizações por influenza A apresentam tendência de queda ou estabilização em níveis baixos na maior parte do país. No entanto, os registros continuam crescendo em todos os estados da região sul, além de São Paulo, Minas Gerais, Roraima, Acre e no Rio Grande do Norte. O rinovírus também tem contribuído para o aumento dos casos de SRAG, especialmente entre crianças e adolescentes. O crescimento é observado em Alagoas, Ceará, Paraíba, Piauí e Sergipe, em Minas Gerais e Rio de Janeiro, em Santa Catarina e Rio Grande do Sul, além de Goiás. Já os casos de SRAG associados à Covid-19 permanecem em queda na maior parte do território nacional, embora ainda apresentem tendência de crescimento no Ceará, Maranhão e Pará. A pesquisadora do Infogripe, Tatiana Portela, reforça que a vacinação continua sendo a principal estratégia para prevenir casos graves e mortes causados pelos vírus respiratórios. Reportagem Paloma Custódio, narração Marquesan Araújo.
12: A vacinação contra a dengue está temporariamente suspensa no Acre. A medida segue orientação do Ministério da Saúde para apurar possíveis eventos adversos relacionados ao imunizante. Os detalhes você acompanha na reportagem de Ângela Villanova.
14: A Secretaria de Estado do Acre, SESACRE, informa que não há registros de eventos adversos graves relacionados à vacina contra a dengue do Instituto Butantan no estado. Ainda assim, em alinhamento às orientações do Ministério da Saúde e da Agência Nacional de Vigilância Sanitária, Anvisa, o Acre suspendeu temporariamente a aplicação da vacina como medida preventiva, enquanto são concluídas as investigações conduzidas em nível nacional. A decisão foi anunciada pelo Ministério da Saúde nesta segunda-feira, após a identificação de eventos raros que passaram a ser analisados pelos Sistemas Nacionais de Vigilância em Saúde. Segundo o governo federal, a suspensão tem caráter preventivo e integra os protocolos de farmas com vigilância adotado para acompanhar continuamente a segurança das vacinas após o início da aplicação na população. Essa descontinuidade tem um objetivo. Primeiro, trata-se de uma ação, precaução que deve sempre orientar aqueles que respeitam a vida e a ciência, ainda mais quando estamos falando de vacinação. Segundo ela, permite que o Ministério da Saúde, a Anvisa e o Instituto Butantan aprofundem as análises dos casos para os quais ainda não há informações suficientes capazes de estabelecer uma relação de causalidade com a vacina, destacou o ministro da Saúde, Alexandre Padilha. Ângela Villanova para o Sistema Público de Comunicação.
10: Ainda com a repórter Ângela Villanova, vamos falar de vacina, né? A vacina contra a dengue aplicada em adolescentes de 10 a 14 anos segue disponível e não foi afetada pela suspensão do Ministério da Saúde. Confira.
11: A Secretaria do Estado do Acre, SESACRE,
14: esclarece que a vacina contra a dengue, ofertada pelo Sistema Único de Saúde, o SUS, para adolescentes de 10 a 14 anos, continua sendo aplicada normalmente em todo o estado. O imunizante não é o mesmo que teve sua utilização temporariamente suspensa pelo Ministério da Saúde nesta semana de forma preventiva. A suspensão anunciada pelo governo federal refere-se exclusivamente à vacina Butantan-DV, desenvolvida pelo Instituto Butantan e utilizada em uma estratégia específica de vacinação voltada a trabalhadores da saúde em algumas localidades do país. No Acre, essa vacina também estava destinada apenas a esse público. Já a vacina disponibilizada nas unidades de saúde para adolescentes de 10 a 14 anos é a Qdenga, produzida pelo laboratório Takeda, que segue recomendada pelo Ministério da Saúde e continua sendo ofertada normalmente. A coordenadora do Programa Nacional de Imunizações PNI no Acre, Renata Quiles, reforça que a população pode manter a confiança na vacinação dos adolescentes. A vacina aplicada aos adolescentes do Acre é a Qdenga, do laboratório Takeda, e não possui qualquer relação com a suspensão anunciada pelo Ministério da Saúde. Ângela Villanova para o Sistema Público de Comunicação.
10: Muito obrigado, Ângela Villanova. Agora no Acre são 10 horas e 50 minutos. Nós vamos agora direto para a Central de Esporte.
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10: E vamos conversar com ele. Alberto, muito bom dia. Chegando, vamos começar o nosso bate-papo falando aqui da nossa Seara. O Independência segue aí no Campeonato Brasileiro da Série D. Como está a movimentação pensando nessa segunda fase e agora fase de mata-mata? O dirigente do Tricolor começa a pensar em reforços? Bom dia.
16: Muito bom dia, Damião. Bom dia, ouvintes do Gente em Debate. Olha só, para você ver, né? O time está classificado. Aí, por conta de um roupeiro que não vai ao Marinho Monte, não teve treino.
10: Não teve treino?
16: É, por causa do roupeiro. Aí o roupeiro fica... não foi, não pôde ir, aí não teve treino.

0: porque não queiram, é porque não tem condições mesmo. É, condições técnicas e táticas.
1: Tem bola para isso, não?
0: Não tem bola.
1: Não tem bola para isso.
0: Um vai jogar contra o Porto Velho na Luiz Ferreira. Ah. Porto Velho querendo vencer, né? E passar do Araguaína e ficar em segundo para fazer a segunda partida do mata-mata em casa. O Araguaína vai jogar em casa contra o Galvez. Também quer vencer para permanecer na segunda posição. Já o Guaporé, que vem jogar aqui, ele pode perder até de 1-0 e ninguém chega nele na pontuação.
1: Já está classificado, então, e bem classificado.
0: Em primeiro lugar. Ou seja, Guaporé, Araguaína, Porto Velho e o Independência, os quatro estão classificados. É. E essa é a ordem, né? Agora depende da última rodada aí para os dois, do segundo e o terceiro colocado.
1: Na verdade, só muda, pode mudar de colocação.
0: Sim, mas classificados estão. Logicamente que a briga é boa, porque quem faz, é segundo lugar, faz a segunda partida do mata-mata em casa.
1: Isso.
0: E passando do primeiro mata-mata, você estará garantido já em 2027.
1: Olha aí.
0: É isso que é importante, vai ficar entre os 32.
1: Então a importância de vencer, né?
0: Sim.
1: O primeiro mata-mata.
0: O primeiro mata-mata, passar no primeiro mata-mata.
1: Se o você Independência passar, faz a primeira em casa e vai decidir a vida fora.
0: Hoje ele enfrentaria o Manauara, mas ainda tem jogo lá. Os dois jogos lá no Amazonas vão ser no mesmo horário, no mesmo dia. Um na colina, ou lá no Zenit, né? E outro lá na arena.
1: Quer dizer, é um jogo decisivo, né?
0: Dois jogos decisivos, porque o Nacional vencendo e o Manauara tropeçando, o Nacional pula para primeiro colocado, né? E é isso que eles querem, jogar contra o quarto colocado. Já o Manauara tá com a faca e o queijo na mão, também joga em casa e quer a vitória. Manauara, que é do técnico Cristian de Souza, que passou aí pelo Rio Branco.
1: É. Né? Então, pensando em quarto colocado, já estamos pensando no Independência.
0: Independência. É. Aí o Tricolor está buscando aí dois ou três reforços para tentar passar de fase. Porque eles sabem, se não passarem de fase no mata-mata...
1: Calendário ano que vem?
0: Não tem.
1: Não tem.
0: Calendário nacional não tem. É. Né? Porque eles não se classificaram aí dentro do estadual. Os três classificados é Santa Cruz, Rio Branco e o Galvez, né? Esses três vão representar o estado no ano que vem e os demais vão ficar olhando.
1: Assistindo aí
0: como os outros estão assistindo até agora.
1: Alberto, falar em calendário, agora vai iniciar a Copa do Mundo, vamos falar de Copa do Mundo, mas o campeonato estadual da segunda divisão terá congresso técnico hoje, é isso?
0: O segunda divisão,
1: segunda
0: tem reunião.
1: Divisão, campeonato de segunda divisão,
0: tem,
1: né?
0: Tem reunião hoje para definir já, porque é agora em agosto.
1: Pois é, tem 2 meses aí para iniciar.
0: Sim, agora em agosto. Os times que vão disputar aí já estão se organizando, já vão participar dessa reunião.
1: Sobe 2 equipes?
0: Duas. Caíram duas, né?
1: É. Então, os que caíram esse ano não vão jogar.
0: Não participam.
1: Não participam.
0: Só o ano que vem.
1: Certo.
0: É o caso do São Francisco. Hoje é o Vasco da Gama, né?
1: Hoje é
0: o Vasco da Gama. E pode ser no tapetão, depois da Copa, com certeza, o ADESG.
1: Agora, quais são as equipes? Estou vendo aqui, a competição terá na disputa Atlético, Acreano, Andirá,
0: Nauas
1: e Plácido de Castro.
0: Plácido de Castro,
1: né?
0: Os quatro.
1: E duas equipes avançarão.
0: Duas avançarão. Aí, no ano que vem, já tem mais quatro. Aí vão ser seis, né? São quatro, vão ser quatro novamente.
1: Com as duas que caíram?
0: As duas que caíram e as duas que vão permanecer aí.
1: Isso.
0: Né? Isso, então. Se entrar mais alguém, aí é outra história.
1: Aumenta aí o...
0: Mas hoje, essa é a situação da segunda divisão.
1: Que já começa em agosto, né?
0: Agosto.
1: Pós-Copa do Mundo.
0: No verãozão, né?
1: O cara vai ter um calorão aí, porque a previsão para este ano é que esse fenômeno aí, o chamado El Niño, vai dar uma quentura danada aqui na região.
0: Exatamente. É. E futebol também, vai ter etapa aí, agora no final do mês, né? Já nos dias 26, 27, 28, lá no Camisa 10. As inscrições estão abertas no site da Federação Acreana de Futebol. Não passa mais, você não liga mais para presidente, para secretário, para ninguém, não. Entra no site e faz a sua inscrição, né? Da sua dupla. E a expectativa é que venham 30 duplas do interior, viu?
1: Futebol.
0: E para disputar aí nesses dias, 26, 27, 28, a expectativa também é que seja de 130 duplas, né? Do iniciante até o profissional.
1: Peraí. Alberto, agora me veio aqui, ontem nós falamos aqui dos 107 anos do Rio Branco. Será que esse projeto é algo melhor para os 108?
0: Olha, aí sim, né? Porque eu

0: Conversei via WhatsApp com o presidente. Ele disse que esse ano eles estão engessados, não estão podendo gastar, não estão fazendo nada. Tanto é que não colocaram o time no sub-20. E para o ano que vem é outra história. Aí os 108 anos deve ter uma comemoração. Ele ainda falou, disse, olha, a gente realmente precisaria divulgar mais o Rio Branco, 107 anos de fundação, mas não temos dinheiro em caixa. Por isso, a situação passou aí praticamente em branco, né? Lá no Rio Branco, os 107 anos que foi ontem. Mas, segundo ele, para o ano que vem a história é diferente. O principal objetivo qual é? Formar uma boa equipe e disputar Campeonato Acreano, Copa do Brasil e Série D.
1: Já vai iniciar o ano com uma grana, né, boa na primeira fase da Copa do Brasil?
0: Copa do Brasil.
1: Já vem uma grana aí.
0: E aí ele está pensando, né, a diretoria está pensando grande porque querem passar de fase. E passando de fase, logicamente que
1: vai aumentando.
0: Vai aumentando o cofre.
1: Agora,
0: o montante.
1: Seleção brasileira, vamos falar da abertura da Copa daqui a quarta, quinta, dois dias.
0: Dois dias.
1: Né? A Copa do Mundo começa com México e África do Sul, mas falando dessa abertura, Brasil já está aí se preparando para sua estreia no sábado. Será que o treinador da seleção brasileira, o Carlos Ancelotti, já tem um time formado na sua mente ali, pensando na estreia?
0: Na mente, sim, e tanto é que ele está trabalhando psicologicamente com sua equipe, né? Vai trabalhar com os jogadores e o Danilo foi o que mais explicou essa situação do Ancelotti, que o Ancelotti ele é vitorioso por onde passa, né? Como que ele faz? O Danilo deu uma fórmula ali que ele faz dois dias antes do jogo. Ele começa a passar vídeo do time que ele vai jogar contra, mostrando para os jogadores as situações de jogo e vai tentar assimilar, botar aquilo na cabeça dos jogadores. São várias jogadas, variações e tudo mais. Tanto é que se sair dessas variações, Damião, cinco dentro do jogo, é possível sair gol.
1: Agora, vamos pensar aqui, Alberto. Ancelotti montando uma equipe. O Brasil vai com 4-4-2.
0: Ele disse que não muda.
1: Não muda. 4-4-2. Vai fechar a linha de zaga, vai colocar ali o meio-campo também bem fechado.
0: Dois volantes,
1: né? E dois atacantes ali na frente. Eu espero que o Everton esteja
0: São
1: no gol.
0: Quatro, né? Atacantes.
1: Quatro atacantes. É quatro?
0: É, 4-2-4.
1: É 4-2-4?
0: Isso.
1: Não, ele vai, parece que mudou o sistema de jogo. Parece que ele vai botar. Por isso que ele trouxe um meio-campo. Para ficar 4-4-2. Né? Ele, nas últimas, né? 4-2-4. Mas quando ele. O
0: ele faz a variação dentro do esquema de
1: jogo. Então, assim, tem possibilidade.
0: Ele muda o esquema de jogo.
1: Ele muda o esquema de jogo, mas tem possibilidade de vir 4-4-2, porque ele bota mais um meio-campo.
0: Sim.
1: Né? E aí, como que vai ficar essa seleção? E aí ele vai observando o time aí.
0: Porque ele quer, sabe o quê? Que a bola chegue no meio-campo e ela seja espetada na ponta esquerda ou na direita. Porque tem dois velocistas.
1: Sim.
0: Tanto o Rafinha quanto o Júnior.
1: O Wesley era muito mais velocidade, né?
0: Aí quem pode ganhar o meio ali como centroavante é o Endrick, né?
1: É, o Endrick pode entrar, mas eu acho que o Paquetá entra, né? O Paquetá deve ser.
0: A briga tá bonita.
1: Tá bonita.
0: A briga tá bonita.
1: Mas assim, pensando nesse jogo contra Marrocos foi o quarto na última Copa
0: Se você ainda for pensar isso, né? Eu quero é ver qual é a equipe que vem de peito aperto para cima do Brasil.
1: Não vem.
0: Nenhuma.
1: Não vem, não.
0: Nenhuma. Nenhuma vem.
1: Verdade.
0: Vem mais retraído, vem mais fechado.
1: É porque é o Brasil, né? É o Brasil.
0: A camisa quando chega lá é respeitada.
1: E outra coisa, é Copa do Mundo, meu amigo.
0: Exatamente. Então eles não vão vir afoito do jeito que joga. Joga ligeiro, joga rápido e tal. Mas, do outro lado também tem jogadores que são ídolos nos seus clubes.
1: E decide fácil.
0: Fácil. Né? Um contra-ataque rápido ali, Rafinha ou Vini pode sair na cara do gol. Né?
1: Agora, o Neymar deve.
0: Neymar no primeiro
1: partida,
0: jogo,
1: né?
0: Não.
1: Mas na
0: primeiro
1: segunda.
0: Primeiro jogo, não. Na segunda, que pode ir, né? Entrando aí no segundo tempo, quem sabe. Ou até no primeiro para dar o gás e ser substituído.
1: Deve jogar pouco tempo, né?
0: Joga pouco tempo.
1: Momento.
0: O certo é que já vai para 20 dias. Ele está fazendo um tratamento que está enclausurado.
1: Ninguém diz nada.
0: Fechado, ninguém diz nada como que está essa situação aí do Neymar. O certo é que o médico, né, doutor Lasmar, ele diz o seguinte: nós estamos trabalhando para deixar o Neymar pronto, né?
1: O negócio vai deixar pronto
0: do início da Copa, não. Mas é na sequência, segundo jogo para frente.
1: Ali vai ser mais aquela questão do apoio moral, né? Porque o futebol, a bola realmente ele não vai estar correndo como corria antigamente. Não, é mais para apoio moral.
0: Vamos esperar, porque eles estão apostando também para o mata-mata, né?
1: Então também.
0: É a segunda fase, né?
1: Segunda fase da Copa.
0: É, exatamente.
1: E vamos falar muito de Copa ainda. E hoje no Esportivo tem...
0: Tem, hoje tem essa reunião aí da segunda divisão, tem o futebol, tem muita Copa do Mundo, porque faltam 2 dias, né?
1: 2 dias.
0: E essa situação aí do árbitro da Somália, que teve que ir embora dos Estados Unidos, o visto foi cancelado, os jogadores do Irã, né?
1: Que estão treinando no México, né?
0: Tijuana, no México, estão baseados lá, saíram do Arizona, né? Da sua... E os torcedores? Que compraram, fizeram planejamento, 8% da torcida era pro Irã.
1: Mas vão?
0: Foi cancelado, amigo. Foi cancelado. O Trump não deixou entrar ninguém. Por quê? Porque poderia ter alguém filtrado nessa.
1: Aí é prudência.
0: Terrorismo. Então, ele.
1: Agora eu assistindo aí, eu vi alguns torcedores do Irã dizendo: essa seleção não representa o Irã, representa porque o presidente representa o presidente do Irã. Aí vai entender. Tem torcedor que fala isso e tem aquele que apoia a seleção iraniana.
0: E aqueles que compraram, né?
1: Para ir lá assistir.
0: O seu pacote de viagem, né? Com o hotel, o ingresso e tudo mais, tudo cancelado. Tá certo? Então
1: eles
0: têm que jogar nos Estados Unidos, depois tomar o avião de volta para o México, né? Lá para Tijuana.
1: Joga e vai embora.
0: Vai embora.
1: 200 quilômetros, 200 km.
0: Exatamente.
1: 200 km.
0: Então, Damião, daqui a pouco eu volto dentro do Lance Esportivo trazendo as novidades aqui para você, eu, Zezinho Mello, né? E em breve, 104.
1: Já, 104.5 FM,
0: né? O pessoal tá trabalhando aí a todo vapor, né?
1: Daqui a pouquinho daqui a pouco você vai ouvir Rádio Difusora Criana, 104.5 FM.
0: FM, eu estava me perguntando na academia, rapaz, qual é o prefixo que vai ser? Eu digo,
1: 104.
0: Meu amigo, 104. Ele disse, o 104 eu lembro, mas o 5 eu não estava lembrado.
1: Agora
0: 104.5. E aí vai ter um som de mais qualidade. Nós estamos com som bom, mas vai melhorar ainda
1: muito,
0: mais.
1: Muito, mais,
0: tá certo?
1: Fechou.
0: Um abraço, galera.
1: Até agora às 11h04, nós vamos faturar, meu caro Márcio Alberto. Vamos faturar? E ainda hoje no Gente Debate. Acidente grave deixa 3 feridos em Cruzeiro do Sul.
2: E a seguir, homem que fugiu durante a audiência se entrega à polícia após 13 dias no Acre.
1: E homem é condenado a mais de 40 anos de prisão por estupro de vulnerável em Feijó.
2: No GovCast de hoje, a convidada será a controladora geral do estado.
1: E eu quero mandar um abraço aqui para a Dilossa, que está ouvindo Gente Debate, e também o seu esposo, Davi, que é motorista de aplicativo. Vamos faturar?
2: Tem. Calma que tem outro
1: ouvinte. Ah, então manda.
2: Tem. Só que ele mandou assim: bom dia, amiga Jesse Parada.
1: Hoje
2: a Jesse está de férias. Ela estava esses diazinhos aí descansando. Aqui no meu ramal, na estrada São João, no Rio Acre, Sena Madureira. Tô sem energia desde as 5 da tarde. Passei a noite todinha sem energia até agora.
1: Eita.
2: Manda um alô aí pra mim, minha amiga. Esse foi o Dogma Jamaica.
1: Valeu, Dogma Jamaica.
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7: 11:09. Quatro municípios acreanos foram selecionados para receber apoio do governo federal em ações voltadas ao combate à fome e à insegurança alimentar. As informações você confere na reportagem.
8: A medida beneficia Rio Branco, Cruzeiro do Sul, Tarauacá e Sena Madureira. Municípios relacionados pelo governo federal para receber apoio técnico e institucional por meio do programa Brasil Sem Fome. A iniciativa faz parte de uma estratégia nacional voltada para cidades com maior número de famílias em situação de insegurança alimentar grave. Ao todo, 500 municípios brasileiros foram priorizados. O apoio não inclui repasse direto de recursos financeiros. A proposta é fortalecer a atuação das equipes locais por meio de orientação técnica e integração de políticas públicas. Entre as ações previstas estão capacitações para servidores e melhorias na organização dos serviços de assistência social, saúde e segurança alimentar já existentes nos municípios. Para participar do programa, o governo do Acre e as prefeituras precisam formalizar a adesão por meio da assinatura de termos de compromisso. Além disso, os municípios deverão estar vinculados ao Sistema Nacional de Segurança Alimentar e Nutricional ou assumir o compromisso de aderir ao sistema em até 120 dias. O acompanhamento terá duração inicial de 12 meses. Nesse período, as equipes receberão apoio para identificar famílias em situação de vulnerabilidade e ampliar a busca ativa de pessoas em risco de fome. Entre os municípios contemplados, Tarauacá apresenta um dos cenários mais preocupantes. Dados da triagem para riscos de insegurança alimentar apontam que mais de 40% dos domicílios avaliados no município estão em situação de risco. Thaís Caroline para o Sistema Público de Comunicação.
9: Agora são 11:12. Quatro municípios acreanos foram selecionados para receber apoio do governo federal em ações voltadas ao combate à fome e à insegurança alimentar. Nós trouxemos material com Thaís Caroline agora há pouco. É só para reforçar, o governo federal traz essa, é uma boa notícia, né? E inclui as cidades acreanas, né? Para o combate à insegurança alimentar. E quantas pessoas passam por necessidades em nosso estado, no Brasil, né, no mundo. Então, é importante quando as cidades acreanas são selecionadas para receber esse apoio voltado às famílias que realmente precisam. Seguindo aqui com Gente Debate, as equipes do DERACRE seguem intensificando os trabalhos da Operação Verão no interior do estado. Em Brasileia, as ações já avançam em 14 quilômetros de ramal, lá no ramal Esperança. Quem conta pra gente é Roseli Farrapo.
1: Por meio do Departamento de Estradas de Rodagem, Infraestrutura Hidroviária e Aeroportuária DERACRE, segue avançando nos serviços de recuperação do ramal Tucunduba, em Epitaciolândia. A frente de trabalho atua em 11 quilômetros de melhorias. Para garantir melhores condições de tráfego às famílias da zona rural, as equipes executam serviços de regularização do leito da via com o lançamento de 320 metros de pissarra nos pontos mais críticos do ramal, reforçando a trafegabilidade e o acesso dos produtores rurais, moradores e estudantes da região. A presidente do DERACRE, Sula Ximenes, ressaltou: estamos acompanhando de perto os trabalhos para garantir o avanço das ações durante a Operação Verão. A operação intensifica as ações de recuperação e manutenção dos ramais em diversas regiões do Acre, com frente de trabalho atuando simultaneamente nos municípios. Roseli Farrapo para o Sistema Público de Comunicação.
10: Governo do Acre e autoridades bolivianas alinham recuperação da ponte sobre o Igarapé, Rapihã, em Plácido de Castro. Léo Costa.
11: Governo do Acre e autoridades bolivianas alinham recuperação da ponte sobre o Igarapé, Rapihã, em Plácido de Castro. Representantes do governo do Acre participaram nesta segunda-feira de uma reunião técnica com autoridades brasileiras e bolivianas para definir as responsabilidades sobre a recuperação da ponte sobre o Igarapé Rampirã, que liga o município acreano de Plácido de Castro à comunidade boliviana da Vila Bela Flor. A estrutura construída em madeira necessita de intervenção para garantir a segurança da população que utiliza diariamente aquela travessia. Eu sou Léo Costa e falo direto do Alto Acre para o Sistema Público de Comunicação.
9: Agora no Acre são 11 horas 15 minutos. Olha, o Estado contrata embarcação para garantir travessia de moradores em Sena Madureira. Essa embarcação é para garantir que as pessoas tenham acesso, né, do primeiro e do segundo distrito, depois dessa fatalidade que aconteceu lá, dessa tragédia com a ponte ali, Frei Paulino. Vamos conferir na reportagem de Frank Lopes.
12: O governo do Acre, por meio do DERACRE, contratou uma catraia para garantir o deslocamento de moradores entre o segundo distrito e o centro de Sena Madureira. A embarcação começa a operar em caráter emergencial das 6 da manhã. Às 21 horas, com apoio de 3 funcionários para auxiliar no embarque e desembarque dos usuários. A governadora Maíus Assis afirmou que a prioridade do Estado neste momento é garantir assistência à população afetada pela interrupção do acesso entre as duas margens do rio. A medida foi adotada para garantir o deslocamento de trabalhadores, estudantes, produtores rurais e famílias que dependiam diariamente da ponte sobre o rio Iaco para acessar serviços e atividades no município. A presidente do DERACRE, Sula Ximenes, ressaltou que as equipes seguem acompanhando o funcionamento da travessia e orientando a população sobre os acessos disponíveis. O governo também orienta que a população respeite a interdição da área da ponte e utilize apenas as rotas alternativas consideradas seguras, como as catraias e o acesso pela estrada Mário Lobão. Além da travessia por catraia, a ponte metálica José Nogueira Sobrinho passou a ser uma das principais ligações terrestres entre o segundo distrito e o centro de Sena Madureira, após a interrupção do tráfego na ponte Frei Paulino Baldassari. Com informações da Agência de Notícias do Acre, Frank Lopes, para o Sistema Público de Comunicação.
9: Agora no Acre são 11 horas e 17 minutos.
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9: Vamos com informações ao vivo, direto do interior do estado. Vamos à capital da farinha, capital do Juruá. Vamos a Cruzeiro do Sul. Nonato Costa chegando com informações ao vivo, porque o Sebrae abre licitação para montagem de espaços na Expo Acre Juruá 2026. Olha, dia 30 começa a Expo Acre lá em Cruzeiro do Sul. E você vai ter informações ao vivo aqui, porque nós iremos para o Gente Debate. Vai ser transmitido direto da capital do Juruá e também a transmissão da feira à noite. Estarei eu, juntamente com a equipe da Rede Pública de Comunicação. Nonato Costa estará conosco também. Agora vamos com a informação, Nonato. Muito bom dia, conta pra gente aí como está aí os preparativos para esta festa. Esta festa que já tem início no dia 30 aí, a Expo Acre. Bom dia.
14: Para você, Damião Viana, bom dia para Traíra Linha e bom dia para os nossos ouvintes. Expectativa enorme. Você sabe que a Expo Acre Juruá é uma festa que traz um atrativo muito importante. Ela não é uma feira apenas para a população de Cruzeiro do Sul, mas congrega os municípios circunvizinhos aqui, como Mâncio Lima, Rodrigues Alves, Marechal Tomatuco, Porto Walter e até cidades do Amazonas, como Ipsuna e Guajará. Então, a expectativa é muito grande, a cidade já vive o clima, não é? Que antecede esta grande festa, muita movimentação na cidade, pessoas já começam a chegar para se instalar aqui, não é? Para protestar negócios e, evidentemente, para participar desta grande festa, cuja as providências estão sendo tomadas. Uma delas, o SEBRAE, Serviço Brasileiro de Apoio a Micro e Pequenas Empresas, no Acre, abriu processo licitatório para contratar uma empresa especializada em serviços de engenharia, que ficará responsável pela execução e adequação dos espaços da instituição durante a Expo Acre Juruá 2026 em Cruzeiro do Sul. O aviso de licitação do pregão eletrônico número 13/2026 foi publicado na última segunda-feira 8 e prevê a contratação de empresa para realizar a montagem da estrutura conforme o projeto arquitetônico elaborado para o evento. Além de atender às especificações técnicas previstas no edital, a iniciativa solar faz parte dos preparativos para a Expo Acre Juruá 2026, considerada uma das maiores vitrines de negócios, empreendedorismo e desenvolvimento econômico do Vale do Juruá. Tradicionalmente, o SEBRAE desempenha papel estratégico durante a festa, promovendo ações voltadas ao fortalecimento de pequenos negócios, capacitações, rodada de negócios e incentivo ao empreendedorismo regional. As empresas interessadas em participar da disputa poderão encaminhar suas propostas até às 10:45 do dia 15 de junho deste ano, por meio da plataforma eletrônica de compras. A sessão pública para disputa de preços está marcada para iniciar às 11 horas da mesma data, segundo o horário oficial de Brasília. Segundo o edital, dúvidas e pedidos de esclarecimentos deverão ser encaminhados exclusivamente por escrito ao e-mail cpl@ac.sebrae.com.br, aos cuidados da comissão de licitação até 2 dias úteis antes da abertura da sessão pública. A contratação permitirá que o SEBRAE prepare uma estrutura adequada para receber empresários, empreendedores, investidores e visitantes durante a Expo Acre Juruá, um evento que movimenta a economia regional e atrai milhares de pessoas todos os anos para Cruzeiro do Sul. Com a abertura da licitação, os preparativos para a edição de 2026 da feira ganha novo impulso, reforçando a expectativa de mais uma grande programação voltada à geração de negócios e ao fortalecimento da economia do Juruá. Damião, estamos aguardando você aqui e todos os demais colegas do sistema público para que possamos fazer aqui uma transmissão que abranja não só o Vale do Juruá, mas todo o estado do Acre. Vamos, se Deus permitir, mais uma vez, unindo a equipe de Cruzeiro do Sul, a com a equipe aí de Rio Branco, fazermos uma transmissão para que aquele ouvinte, aquela pessoa que não venha à feira, que esteja na sua chácara, na fazenda, no seringal, nos ramais, altos e baixos rios, possa acompanhar através do sistema público todas as emoções de mais uma grande feira que será realizada pelo governo do Acre, em parceria com o SEBRAE e outras instituições importantes que se envolvem nesta que é a maior feira de negócios e entretenimentos da região do Juruá. De Cruzeiro do Sul, para o Sistema Público de Comunicação, Nonato Costa.
9: Muito obrigado, Nonato Costa. Agora são 11 horas e 23 minutos. Após a assinatura de ordem de serviço, obras na histórica Rua Pio Nazário, em Chapuri, começa hoje. Bom dia, Josenir.
13: Olá,
9: Damião.
13: Muito bom dia a você. Bom dia, amigo ouvinte do Gente em Debate em todo o estado. As máquinas e equipes de engenharia já estão no local. Teve início na manhã de hoje o aguardado pacote de obras de drenagem e pavimentação asfáltica da rua Pio Nazário, uma das vias mais importantes e centrais de Chapuri. A intervenção ocorre após a Prefeitura Municipal oficializar a assinatura da ordem de serviço na semana passada. A iniciativa, coordenada pela Secretaria Municipal de Infraestrutura, conta com um investimento total de pouco mais de R$1.160.000. O montante será integralmente revertido na transformação da infraestrutura da rua, beneficiando de forma direta dezenas de moradores e comerciantes que há tempos aguardavam por melhorias substanciais na mobilidade urbana. O projeto foi planejado para resolver problemas estruturais históricos e contempla as seguintes etapas: drenagem profunda, com instalação de robustas tubulações de concreto para a captação e escoamento das águas pluviais; terraplanagem, com a preparação, nivelamento e compactação do solo; pavimentação asfáltica, com aplicação de nova camada de asfalto para substituir o pavimento antigo e desgastado; instalação de meio fio, com a garantia de alinhamento, escoamento superficial e proteção das calçadas; e recuperação do canteiro central, que é a revitalização estética e paisagística da via. Durante a solenidade de assinatura realizada na semana passada, o prefeito Capuri enfatizou a urgência de realizar obras completas e não apenas intervenções superficiais. A gestão municipal reforçou que o início das obras hoje aproveita o período de estiagem, o chamado verão amazônico, ideal para a execução célere dos trabalhos de terraplanagem e asfaltamento. O problema é que não foi combinado com São Pedro, meus caros amigos ouvintes, porque desde as primeiras horas da manhã de hoje, que chove aqui em Chapuri. Mas o trabalho não parou, o trabalho também continua desde as primeiras horas da manhã. Além de garantir mais segurança, acessibilidade e valorização imobiliária, a reforma da rua Pio Nazário mexe diretamente com a identidade de Chapuri. Com o início dos trabalhos hoje, a prefeitura dá o pontapé inicial em um cronograma que promete se estender também para outras ruas do município ao longo dos próximos meses. Essa é uma das vias mais tradicionais da cidade, que já abrigou instituições que marcaram a vida política e social do município, tais como Público de Comunicação do Acre.
9: Muito obrigado. Obrigado, Josenir Oliveira. Agora são 11 horas e 26 minutos. De Chapuri, vamos à Cena Madureira com José Bispo. Olha, uma reunião, né, um encontro com o Deracre e representante da construtora Cidade acontece hoje. O Josa vai trazer informações ao vivo para a gente agora. Josa, muito bom dia. Fala para a gente a respeito deste encontro, né, com o Deracre, com esta empresa que foi quem construiu e a ponte, né, que infelizmente esses últimos dias ela veio a cair e aí causa um transtorno danado para a população. Bom dia.
15: Muito bom dia, Damião, e ouvintes do Gente em Debate em todo o estado do Acre. Pois é, Damião, hoje tem uma reunião entre a presidente, né, do Deracre, Sula Ximenes, e também os representantes executivos da construtora Cidade. A expectativa também é que a governadora participe dessa reunião, e depois da reunião aí em Rio Branco, eles seguem aqui para a Cena Madureira. Segundo informações, já estão chegando, já em poucos minutos estão chegando aqui, né, para de perto ver a situação e discutir aqui as medidas e ações que a empresa, né, tem para os pontos importantes que a empresa tem para fazer aqui no município, né? Primeiro ponto, a primeira ação, digamos assim, é a desobstrução do rio Iaco, né? Que os destroços da ponte está obstruindo ali a passagem dos nossos ribeirinhos, né? Aquele povo que sobe ou desce não tem como nesse momento por conta dos destroços da ponte. Então, a expectativa é que a presidente Sula Ximenes acompanhe os técnicos, né? Os executivos aí da construtora Cidade e para que eles possam dizer as medidas que serão tomadas a partir de agora no município aqui de Sena Madureira. Falar em ponte também, Damião, circulou ontem à noite vídeo de moradores uma fissura que apareceu na cabeceira da ponte José Nogueira Sobrinho. A ponte José Nogueira Sobrinho, ela é na BR-364, né, que liga aí ao nosso município, aos demais municípios e à capital Rio Branco. Porém, ao tomar conhecimento da situação, o promotor Júlio César de Medeiros fez contato com Ricardo Araújo, né, que é o representante do DENIT no Acre, e recebeu uma resposta positiva. Ricardo Araújo garantiu que vai providenciar a manutenção da junta de dilatação da ponte. Segundo Ricardo, isso é normal, comentou o promotor, né, que conversou com o Ricardo ontem à noite. Pelas imagens, está bem caracterizado que ela quebrou a junta de dilatação. Mas a gente vai fazer a vistoria e providenciar outra junta, disse o superintendente do DENIT no Acre, Ricardo Araújo. De certo modo, Damião e ouvinte, os moradores de Sena Madureira ficaram um pouco preocupados, né? Mas a população ainda acredita que logo, logo também esse problema será resolvido, conforme afirmou o superintendente do DENIT no Acre. Portanto, a presidente Sula Ximenes deve estar no município e mais informações nós vamos trazer na programação jornalística aí da nossa emissora, tá bom? De Sena Madureira para o Sistema Público de Comunicação, Jusa Bispo, um bom dia a todos.
9: Muito obrigado, Jusa Bispo. Agora são 11:29. Vamos dar uma paradinha? Vamos dar uma paradinha, vamos ao intervalo comercial e a seguir aqui no Gente Debate. Homem que fugiu durante a audiência se entrega à polícia após 13 dias no Acre.
10: Homem é condenado a mais de 40 anos de prisão por estupro de vulnerável em Feijó.
9: E a seguir você vai conferir no GovCast de hoje. A convidada será a Controladora Geral do Estado. Já já a gente volta com essas e outras.
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4: 11 horas e 32 minutos. Vamos seguir de notícias? O Deracre também segue com as ações de melhoria da infraestrutura rural em Epitaciolândia. As equipes estão atuando na recuperação do ramal Tucunduba. Os detalhes você confere com Roseli Farrapo.
1: O governo do Acre, por meio do Departamento de Estradas de Rodagem, Infraestrutura Hidroviária e Aeroportuária Deracre, segue avançando nos serviços de recuperação do ramal Tucunduba, em Epitaciolândia. A frente de trabalho atua em 11 quilômetros de melhorias, para garantir melhores condições de tráfego às famílias da zona rural. As equipes executam serviços de regularização do leito da via, com o lançamento de 320 metros de pissarra nos pontos mais críticos do ramal, reforçando a trafegabilidade e o acesso dos produtores rurais, moradores e estudantes da região. A presidente do Deracre, Sula Ximenes, ressaltou: estamos acompanhando de perto os trabalhos para garantir o avanço das ações durante a Operação Verão. A operação intensifica as ações de recuperação e manutenção dos ramais em diversas regiões do Acre, com frente de trabalho atuando simultaneamente nos municípios. Roseli Farrapo, para o Sistema Público de Comunicação.
9: Agora são 11 horas e 34 minutos, mais de 900 moradores de Porto Walter foram beneficiados por um mutirão de documentação realizado no município. Mais informações você confere agora com o Ivan de Carvalho.
18: A nova identidade no estado do Acre é uma realidade. O Instituto de Identificação conclui, portanto, o atendimento em torno de 4 mil pessoas atendendo os municípios isolados. Porto Walter foi o último a ser atendido. O diretor do Instituto de Identificação, Júlio César, dá detalhes a respeito da realização desse ciclo e a importância dessa nova identidade para as comunidades dos municípios isolados, que agora são todas elas contempladas.
19: Isso é com grande alegria que podemos levar a cidadania, a dignidade para esse povo tão carente da Amazônia, em relação aqui ao município, última edição, Porto Walter. Com isso, a gente coloca o Acre em posição de destaque também, e o cidadão tem a nova identidade nacional, que, como vem falando em matérias anteriores, que é o CPF como documento único nacional. E isso desburocratiza muitas ações, e também tem um documento único nacional. Hoje, com a nova identidade nacional, você vai ter só um documento em todo o Brasil.
18: Dona Maria Gessiana mora numa localidade das mais distantes do município de Porto Walter. A expectativa dela de melhoria de vida é grande em todos os sentidos, inclusive no programa Luz para Todos. Ela falou da importância da iniciativa do governo do estado do Acre de estar no município de Porto Walter e poder atender a sua pessoa com a nova identidade, já que o seu poder aquisitivo para fazer o pagamento de uma nova cédula é bem fora da sua realidade, declarou a dona Maria Gessiana.
20: 2 dias de viagem daqui para lá, de canoinha. Ah, lá nós moramos lá, é bom, o garapé é bom, porque lá nós não compramos comida, né? Nós temos a nossa alimentação do meio da mata, né? Nós tiramos nossa vassoura para nós fazer, para nós vender, para comprar o nosso, vamos dizer, o nosso alimento, né? Aí nós lá, velho, assim, que nós que rapidinho, isso para tudo, mas não foi, né? Aí possa ser que eu dando essa entrevista, possa ser que o pessoal se lembre, né, de nós, né?
0: Entendi.
20: Aí nós quer, nós também merece, né? Porque nós já viemos, vou de vez com meus filhos para tirar a identidade. Um foi para se tirar no Cruzeiro, o pior de dificuldade, né? Aí agora o outro mais novo que estuda, que era o que faltava. Aí agora ele veio tirar, ele tem 16 anos. Ainda não tem 16, tem 15 completo, né? Também 16. Então se ele veio tirar o documento dele, que é para fazer o pé de meiazinha dele, que ele também merece, né, mesmo? E eu também tirar meu documento, né? Que eu também preciso, né? Preciso me aposentar com 58 anos, né? Aí também o que faltava só era a minha identidade, né?
21: Para o Sistema Público de Comunicação, Ivan de Carvalho.
22: Profissionais da assistência social do Baixo Acre participaram de uma capacitação voltada ao fortalecimento dos serviços oferecidos à população. O assunto é destaque da matéria de Carolina Torres.
23: Com o objetivo de qualificar trabalhadores e fortalecer a rede de proteção social, o governo do Acre, por meio da Secretaria de Estado de Assistência Social e Direitos Humanos, em parceria com o governo federal, realizou nesta segunda-feira, em Rio Branco, a abertura de mais uma etapa do Capacita Suas. A formação é voltada aos profissionais dos municípios do Baixo Acre e prossegue durante toda a semana com cursos nas áreas de proteção social básica, proteção social especial, vigilância socioassistencial, controle social e outras temáticas relacionadas à política de assistência social, que garante serviços mais qualificados, humanizados e alinhados às necessidades da população. A iniciativa é desenvolvida em parceria com o Instituto de Educação Profissional e Tecnológica e integra o Programa Nacional de Capacitação do SUAS, que tem como finalidade promover a educação permanente de gestores, técnicos, conselheiros e trabalhadores da assistência social, contribuindo para o aprimoramento da gestão e dos serviços ofertados à população. Durante a abertura, o secretário de Estado de Assistência Social e Direitos Humanos, João Paulo Silva, destacou que o treinamento representa um importante instrumento de fortalecimento do sistema de assistência social em todo o estado.
24: Na realidade, é uma iniciativa do governo do estado do Acre, através da Escola do SUAS, né, uma iniciativa da governadora Maísa Cis, né, junto com a CEASDH, um momento de capacitar, discutir, debater a importância das políticas do SUAS, agora discutindo com a equipe do SUAS do Baixo Acre. Né? Então, nós temos aqui Santa Rosa, Sena Madureira, Rio Branco. Nós temos todos os municípios que contemplam aqui o Baixo Acre, Porto Acre, Senador Guiomar, debatendo, discutindo e levando a importância dessa integração entre a Secretaria de Estado com a Secretaria dos Municípios.
23: Entre os participantes está a assistente social Maria Aparecida de Souza, da Organização Nacional de Valorização da Vida, Educação e Saúde. Segundo a profissional, o conhecimento adquirido durante os cursos será fundamental para fortalecer o atendimento realizado pela instituição às comunidades.
25: A nossa equipe iremos levar para ONGs, né, dentro da Cidade Nova e dentro da parte alta que nós trabalhamos. Estamos atuando dentro da área da saúde e estamos atuando dentro da área da assistência. Temos um público bastante, né, atendemos bastante família. O nosso objetivo é o quê? É levar para a família, para a comunidade, o social, juntamente com a saúde. E no todo a gente quer ver a família muito bem. E atuamos nesses dois conjuntos e hoje tem crescido bastante. Nós estamos em torno de 500 famílias sendo atendidas e contempladas com atendimento.
23: Carolina Torres, para o Sistema Público de Comunicação do Acre.
9: Agora são 11 horas 41 minutos, 11h41. Operação Verão segue avançando com os trabalhos de recuperação de ramais na região da Transacreana. J. Menezes.
26: O governo do estado e o Deracre continuam recuperando os ramais São Raimundo, Liberdade, Macapá e Noca, na região da Transacreana, garantindo o acesso das comunidades rurais à região do Riozinho. As equipes executam serviços de reabertura de vias, retirada de atoleiros via drenagem e recuperação de pontos críticos ao longo da C90. Sula Ximenes, presidente do Deracre, ressaltou que as equipes seguem concentradas em garantir trafegabilidade às comunidades, principalmente ribeirinhas. Disse ela, estamos avançando nos trechos mais difíceis para assegurar que as famílias que moram nas proximidades do Riozinho tenham acesso garantido. Cada ramal recuperado representa mais mobilidade, mais segurança e melhores condições para quem vive e produz na Transacriana. Os trabalhos já garantiram a conclusão da recuperação do ramal São Raimundo por meio do ramal Macapá, no quilômetro 62 da C-90. O Deracre também finalizou os serviços em 8 quilômetros do ramal Liberdade, com acesso ao ramal Macapá, numa extensão de 14 quilômetros até as margens do riozinho. Em um dos pontos mais críticos da região, o Deracre executou a construção de uma ponte vegetal para garantir a passagem provisória de moradores, produtores rurais e o transporte local. No ramal do Noca, no quilômetro 43 da C-90, as equipes avançam na recuperação do trecho que liga as comunidades à região do riozinho. O planejamento do Deracre também prevê a conclusão dos serviços nos trechos de acesso pela via Cachoeira, no quilômetro 55, e no ramal dos 10, pela via Jarinal. É a Operação Verão 2026, integrando o planejamento do governo do Acre para manutenção de 1.200 quilômetros de ramais ao longo da C-90, contemplando 111 ramais na região da Transacriana. Os serviços executados pelo Deracre fortalece a mobilidade rural, assegura o transporte escolar, facilita o escoamento da produção agrícola e garante melhores condições de trafegabilidade durante o verão amazônico. Com informações do Deracre, via Agência de Notícias do Acre, Jota Menezes.
9: Obrigado, Jota Menezes. Agora são 11 horas 44 minutos.
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9: Após quase 2 semanas foragido, homem que escapou do fórum de Manso Lima durante uma audiência judicial voltou a ficar sob custódia da justiça.

0: e ao banheiro. Segundo a polícia, por medo de represálias. Agora, Carlos Daniel volta a ficar à disposição da justiça e deve participar de uma nova audiência. De acordo com o delegado José Obetânio dos Santos, o caso segue sendo investigado. A polícia quer esclarecer como ocorreu a fuga, onde o foragido permaneceu escondido durante os 13 dias e quem pode ter ajudado na ação. Além da acusação pela morte de Carlos César de Souza da Silva, de 24 anos, Carlos Daniel também responderá por dano qualificado, já que teria cortado a algema que utilizava no momento da fuga. Imagens que circulam nas redes sociais mostram o momento em que o suspeito correu pelas ruas da cidade enquanto policiais tentavam alcançá-lo, mas sem sucesso. Ainda, segundo a Polícia Civil, Carlos Daniel possui uma extensa ficha criminal, com passagens por tráfico de drogas, roubos e homicídios, sendo considerado um dos criminosos mais perigosos da região. Ele é acusado na participação do assassinato de Carlos César de Souza da Silva. O crime ocorreu na madrugada do dia 31 de dezembro do ano passado, quando a vítima teve a casa invadida por homens encapuzados que se passaram por policiais. Carlos César foi morto dentro da residência diante da própria família. A Polícia Civil segue investigando o caso. Thaís Caroline para o Sistema Público de Comunicação. A Justiça determinou que a Prefeitura de Cruzeiro do Sul adote medidas para recuperar o Palacete dos Ruelas, um dos principais marcos históricos do município. Confira na reportagem de Gledson Albano.
1: Construída na década de 1940 por Joaquim Maria Ruela, a residência é considerada o marco da história local. Segundo a professora e historiadora Adriana Oliveira, o imóvel acompanhou o desenvolvimento urbano de Cruzeiro do Sul e foi pensado para se tornar um patrimônio destinado à população.
2: Tudo começou a partir dali, né? O crescimento de Cruzeiro do Sul, a evolução, a réplica das casas, tudo começou da casa de 1940. Uma casa projetada por um arquiteto que até então Cruzeiro do Sul não tinha arquiteto, né? Devido à logística e também naquela época era muito difícil. E o seu Joaquim, na época, por ser uma pessoa financeiramente bem de vida, ele investiu o seu dinheiro naquele local, com uma casa que ele destinou aquela casa desde o início a patrimônio municipal.
1: Ao longo dos anos, o imóvel passou por um processo de deterioração. Para os moradores e estudiosos, a restauração representa a oportunidade de preservar a memória da cidade e transformar o local em um espaço voltado à cultura e à história.
2: Se espera que realmente seja feito a vontade da população, da sociedade, né? Que ali se transforme, que erga um museu e que seja entregue à sociedade para que eles possam ali ver a história de Cruzeiro do Sul, os visitantes acompanhar a evolução e se desmonte aquela imagem de algo assim que não é tão bonito no centro cultural.
1: Com a nova decisão, toda a responsabilidade pela restauração passa a ser do município de Cruzeiro do Sul. A determinação tem como base entendimento do Tribunal de Justiça do Acre, que já havia reconhecido a responsabilidade subsidiária do poder público na preservação do patrimônio histórico tombado. Quem viveu parte da história do imóvel também comemorou a decisão. A expectativa agora é que o prédio seja recuperado e volte a fazer parte do cotidiano da população.
3: Fiquei feliz porque eu morei aqui com a minha mãe, né, também. A gente não tinha para onde ir, então a gente veio para cá. E nós ficamos aqui mais ou menos, mais de ano por aí. Aí eu fiquei feliz, né, por renovar essa casa, né, que é a lembrança da minha mãe já morreu, mas fica a lembrança, né. Toda vez que eu passo aqui, eu me lembro dela.
1: A Prefeitura de Cruzeiro do Sul informou que aguarda a notificação oficial da Justiça para se manifestar sobre a decisão e os próximos passos relacionados à restauração do imóvel. De Cruzeiro do Sul, Gladson Albano, para o Sistema Público de Comunicação do Acre.
4: Agora no Acre são 11:49, 11:49, um homem de 47 anos foi encontrado morto dentro da própria residência no bairro da Paz. O caso está sendo investigado. Confira na reportagem de Thaís Caroline.
0: A morte de um homem de 47 anos mobilizou equipes de emergência e segurança pública no bairro da Paz, em Rio Branco. Anailton Araújo da Costa foi encontrado sem vida dentro da própria residência. De acordo com as informações repassadas às autoridades, a descoberta foi feita pela esposa da vítima. Ao chegar em casa, ela encontrou o marido caído sobre o assoalho de madeira, já sem sinais vitais. O serviço de atendimento móvel de urgência foi acionado e enviou uma equipe ao local. Após a avaliação, os profissionais confirmaram o óbito. Segundo o relato da esposa, Anailton era dependente químico e enfrentava um quadro de tuberculose. Policiais militares isolaram a área para o trabalho da perícia criminal. Durante os procedimentos iniciais, não foram constatados sinais aparentes de violência ou indícios de agressão no corpo. Após a conclusão da perícia, o corpo foi encaminhado ao Instituto Médico Legal para a realização de exames que irão determinar a causa da morte. As autoridades informaram que a definição das circunstâncias do óbito dependerá do resultado do laudo pericial, que também deve ser concluído nos próximos dias. Thaís Caroline, para o Sistema Público de Comunicação. A Polícia Militar registrou 4 ocorrências de trânsito em Sena Madureira e também prestou apoio no atendimento a uma ocorrência na Ponte Frei Paulino. A cobertura é de Tiago Carvalho.
5: O 8º Batalhão da Polícia Militar, que atende o município de Sena Madureira, Santa Rosa do Purus e Manuel Urbano, registrou um final de semana agitado, em especial no município de Sena, onde somente na área do trânsito, 4 ocorrências foram registradas. Dentre essas, uma específica, onde um adolescente foi atingido por um veículo, sendo necessário encaminhar o mesmo para a unidade de terapia intensiva, dado a gravidade dos ferimentos. Além dessas ocorrências de trânsito, a polícia também atuou no isolamento.

0: esse pedido à população para que tenha consciência na condução de veículo automotor. Tivemos na sexta-feira a situação da ponte, a ponte desabou e 4 pessoas ficaram feridas. Polícia Militar, juntamente com populares, com o Corpo de Bombeiro, havia isolado o perímetro na quinta-feira, por volta das 13h30 da tarde, como foi bastante noticiado pela imprensa local e também estadual. Isolamos inicialmente com cones e fitas e posteriormente com tapumes. Pela manhã com tapumes, houve 4 pessoas feridas nesse desabamento. E no final conseguimos, graças a Deus, fazer um trabalho, acredito que excelente, porque ninguém ficou mais ferido, conseguimos isolar o perímetro de perigo e garantir também todo o espaço isolado para que a perícia, para que os órgãos técnicos possam fazer seu trabalho. E temos o isolamento ainda permanente, agora com tapumes, com os zincões, que o DERAC vai fazer isolamento até o final dessas áreas que estão com fitas. A gente pede encarecidamente à população para respeitar esse perímetro. Esse perímetro é muito importante ser respeitado. Tem a fita, posterior à fita, há risco de dar pessoas ferir se tiver uma outra situação com a ponte. E a gente pede essa consciência da população.
1: Com informações de Cena Madureira para o Sistema Público de Comunicação, Tiago Carvalho.
2: Agora são 11h54, 3 pessoas ficaram feridas em um acidente registrado nas proximidades da Ponte da União, em Cruzeiro do Sul. Detalhes com Gladys Albano.
3: O SAMU foi acionado inicialmente para atender uma ocorrência com poucas informações. Segundo o médico do SAMU, Caio Rodrigues, ao chegarem ao local, os socorristas encontraram 3 vítimas e solicitaram apoio de uma unidade avançada para atendimento do paciente em estado mais grave.
4: E inicialmente enviamos uma equipe básica até o local devido à falta de informações. Ao chegar ao local, a equipe básica se deparou com as 3 vítimas, uma em situação de maior gravidade, e solicitou apoio da equipe avançada, sendo a equipe avançada disponibilizada até o local para ficar responsável por esse paciente que demonstrava maior gravidade, e a equipe básica ficou responsável pelos 2 outros pacientes.
3: Ainda segundo o SAMU, a ocorrência envolveu uma motocicleta e um pedestre. O homem, em situação de rua, sofreu um ferimento na parte de trás da cabeça e apresentava sangramento no momento do atendimento.
4: Que aí, provavelmente essa pessoa em situação de rua estava atravessando ali na cabeceira da ponte quando foi atropelada pela motocicleta. Aí ela teve um ferimento corto-contuso na região atrás da cabeça, região occipital. Estava com sangramento ativo moderado. Fizemos um curativo compressivo.
3: A vítima apresentava alteração do nível de consciência, mas recuperou a capacidade de comunicação durante o deslocamento ao hospital.
4: Inicialmente estava demonstrando alteração do nível de consciência. Foi cogitado, inclusive, via aérea avançada com intubação, mas no interior da viatura ele começou a ficar comunicativo, falar com a equipe.
3: De Cruzeiro do Sul, Gladson Albano, para o Sistema Público de Comunicação do Acre.
5: Mudando um pouquinho de assunto, vamos falar da Caixa, que já realizou 1,36 bilhão em negociações do novo Desenrola Brasil. Ao todo, 36,4 mil clientes já renegociaram suas dívidas no banco. Quem traz as notícias é Ronaldo Duarte.
6: A Caixa Econômica Federal já renegociou mais de 1,36 bilhões em dívidas por meio do programa Novo Desenrola Brasil, beneficiando 36,4 mil clientes em todo o país. O programa oferece descontos que podem chegar a 90% para débitos de cartão de crédito, cheque especial e crédito pessoal. O superintendente da Rede Caixa no Acre, Elias Lodivar, diz quem pode participar e adquirir os descontos.
7: A Caixa participa do novo Desenrola Brasil, que já soma mais de 3 bilhões de reais renegociados em mais de 88 mil contratos em todo o país. Podem participar desse programa os clientes que possuem renda familiar de até 5 salários mínimos, que contrataram os créditos até o final de janeiro de 2026 e as dívidas estejam em atraso a partir de 91 dias. Né? As dívidas elas podem ser parceladas em até 48 meses e os descontos chegam a até 90%. E para contratar é muito simples, os clientes

0: Podem acessar o WhatsApp oficial da Caixa, 0800 104 0104, ou procurar qualquer uma das nossas agências. Ah, e para quem não se enquadra no programa Desenrola Brasil, a Caixa também tem condições especiais e, da mesma forma, os clientes podem acessar o WhatsApp da Caixa ou procurar qualquer uma das nossas unidades.
1: Além disso, o programa contempla micro e pequenas empresas, com ampliação dos prazos de pagamento e aumento dos limites de créditos. E também agricultores familiares, por meio do Desenrola Rural, que busca regularizar débitos e fortalecer a produção no campo. Ronaldo Duarte, para o Sistema Público de Comunicação.
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3: Logo depois tem o Conexão.
2: Logo depois tem o Conexão Acre.
3: Isso mesmo. E também você pode acompanhar na rádio, no YouTube. Fique à vontade. Agora são 11h59. Olha, o tempo passou. Vamos embora, meu amigo. Valeu, Thaís.
2: Valeu, deu tudo certo, tudo sob controle.
3: Falou, Márcio Alberto, muito obrigado pelo carinho da sua audiência, um abraço, fica com Deus, porque com ele nós vamos e até amanhã.
2: Bom almoço a todos, tchau, tchau.
3: Tchau, Davi, um abraço.

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0: Macri, 12 horas 5 minutos. Está chegando na Difusora AM e na Aldeia FM o Lance Esportivo. Hoje é terça-feira, 9 de junho de 2026. Está no ar o Lance Esportivo e a partir de agora você fica por dentro de tudo que movimenta o esporte no Acre, no Brasil e no mundo. Informação, análises, resultados e bastidores. Aqui o esporte entra em campo com credibilidade e emoção pelas rádios públicas do Acre. Eu sou Alberto Casas e a partir de agora o jogo começa. 12 mais 5 minutos, 30 segundos. Boa tarde, J. Mello.
1: Boa tarde, Alberto. Boa tarde, queridos ouvintes aí do Lance Esportivo.
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0: E o Brasil e Estados Unidos voltam a se enfrentar hoje no Castelão em Fortaleza. E a Marta está confirmada, isso no feminino, viu gente? Atlético Goianiense vence de virada e amplia sequência negativa do América Mineiro na Série B. Botafogo sofre quinto transfer ban e toma segunda punição por prazo indeterminado da FIFA. Última rodada da Série D, tem 53 times estão no mata-mata, inclusive os três do Acre, mas não vão mudar de posição. Mais uma etapa do futebol está programada para o final do mês e reunião de congresso técnico já define a segunda divisão do Acre e atual presidente do Galvez, Igor Oliveira, terá mais um mandato de 4 anos pela frente. Você vai conferir essas e outras aqui no programa que está apenas começando.
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0: Às 12 horas e 7 minutos, o esporte no Brasil, né? Porque está se aproximando o dia dela e é depois de amanhã que começa para valer a Copa do Mundo, minha gente. É isso mesmo, depois de amanhã começa lá no México. O México e a África do Sul, né? Vamos, João, medir forças já. Rapaz, disse que vai ser fácil pro México, eu não acho não, viu? É a África... Não tem, né? Mas esperar para ver. Adianta você fazer projeção antes. A seleção brasileira feminina entra em campo novamente hoje, né? Às 19h30, hora do Acre. A equipe de Arthur Elias encara os Estados Unidos em amistoso da data FIFA na Arena Castelão. Brasil e Estados Unidos voltam a se enfrentar após a vitória de virada da seleção feminina por 2-1 em amistoso realizado no último sábado, né? Na Neoquímica Arena. Taina Magalhães e Bia Zanerato. Zanerato foram as autoras dos gols da amarelinha. Paz, e essa mulher, Bia Zanerato, juntamente com a Marta, vai dar o que falar. Arthur Elias, técnico da seleção brasileira, garantiu a presença de Marta no segundo amistoso contra as norte-americanas, que ela conhece muito bem. Elas conhecem muito bem a Marta, hein, J. Mello? Porque a Marta atua lá.
1: E como conhece, já é experiente já há muito tempo no futebol feminino do Brasil e do mundo, e vai ser uma peça-chave para a Screte Canarinho.
0: E olha aqui, os Estados Unidos é uma das melhores equipes femininas aí do mundo, né? E o Brasil tá se organizando, tá ganhando, não importa se é dentro ou fora de campo. A técnica da seleção dos Estados Unidos trabalhou psicologicamente com as jogadoras, porque não é toda hora que vão estar jogando em casa com a força da torcida, e sim, vai jogar em várias partes do mundo. Para isso, tem que estar bem psicologicamente, né? E ela trabalha essa parte das jogadoras americanas, porque tanto está aí no Brasil, né, a torcida não está a seu favor, está a favor do adversário, então tem que tirar proveito disso aí. Por isso, tem que estar bem psicologicamente. É importantíssimo, né, Jota?
1: Muito importante. E algumas novidades estão surgindo nas seleções femininas. E os Estados Unidos tem algumas jogadoras que já vêm jogando em outros países, mas que não eram aproveitadas na seleção daquele país.
0: É isso mesmo, vamos para frente que tem mais aqui, olha. E o Atlético Goianiense, hein? É, rapaz, demonstrou forças fora de casa e se afastou do Z4. Ontem, em partida da 12ª rodada da Série B do Campeonato Brasileiro, venceu o América Mineiro na Arena Independência, fora de casa, rapaz, em Belo Horizonte, de virada 2-1. Com os gols de Marrone e Gustavo Coutinho, Felipe Amaral descontou para o América. É, meu amigo, olha aí, hein? É, o América mecazinha em casa, rapaz. É, o último colocado, o que é que tá acontecendo com o América, né? Que é a terceira força do futebol mineiro, né, rapaz? Com o resultado positivo, os goianos vão a 16 pontos, enquanto os mineiros seguem sem vencer, com 3 pontos ganhos apenas. Ligado conosco está o professor Éden Barros, né? Dando o prazer da sua audiência aqui pelo Instagram. É, um abraço aí, o Éden Barros, que se prepara aí para assumir um time nessa segunda divisão, hein? É, vamos ver. E o seu Botafogo, hein, Zezinho Melo? Sofre, quinto transfer ban e toma a segunda punição por prazo indeterminado.
1: Não tem jeito.
0: O Botafogo sofreu a quinta punição da FIFA ontem, hein? Desta vez o transfer ban aplicado resultou em mais uma punição por prazo indeterminado. A sanção foi dada devido à penalidade administrativa da entidade. O fato de o Botafogo não pagar as multas aplicadas pela FIFA resultou neste quinto transfer ban. E por ser reincidente, a punição foi aplicada por tempo indeterminado. As outras 4 condenações são por dívidas com Atlanta United, na contratação de Thiago Almada por Ludogorets, por Ryan Cruz, é esse aqui mesmo?
1: Juan Cruz.
0: É, com o New York City por Santi Rodrigues e o Zenit.
1: E o Arthur.
0: Rapaz. Os caras estão brincando com a FIFA, já ele vai ser banido.
1: Meu amigo.
0: Já, porque vai estar tá colocando punições, e o cara vai, não paga, não cumpre, não faz. Ah, não vai não? Então vamos banir esse aqui do cenário. No instante vamos correr atrás. Aí quando voltar é segunda divisão, terceira divisão, tem que subir aí a ladeira.
1: Estão esperando vender jogadores para adquirir a grana para poder pagar uma parte parceladamente. O Botafogo até onde chega, né?
0: É, meu amigo, o negócio é sério, rapaz. E o Elvis, rapaz, apareceu, Marcelo. Apareceu o Elvis aqui dizendo: alô, Beto, alô, Zezinho, rapaz, boa tarde. Tá dando os parabéns atrasado aqui pro Rio Branco dele. 107 anos de glória. Foi ontem. Elvis, 107 anos de glória. Falamos aqui com o presidente, né, o Gerson Boaventura, e ele deu a declaração dele, né, pelo WhatsApp. Ele não falou, mas escreveu, dizendo que esse ano estão aí organizando caixa, mas para o ano que vem as coisas vão melhorar, né? E você, Elvis, vai ser um torcedor ferrenho aí mais uma vez do Rio Branco, porque ele deixou
1: tá certo,
0: claro.
1: Não se precipitar. Não vai acontecer como aconteceu com os outros aí. O home tá feito.
0: E ele disse mais, olha, a grana da prefeitura, o convênio foi assinado. Falta só a liberação para chegar nos cofres dos clubes. Né? Ninguém sabe aí quanto vai ser para cada um, mas que vai ser liberado, vai. Já foi assinado, teve cerimônia e tudo mais, viu? Certo? 12 mais 14 minutos na capital acriana.
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0: E o futebol pelo mundo, meu amigo, rapaz, tem árbitros aí, árbitro que foi desligado da FIFA porque o Trump não aceitou, né? Aí o Elvis está dizendo aqui, Zé, ano que vem o Rio Branco vai bater nesses amazonenses.
1: Com certeza, com certeza. Roraimense, amapaense, rondoniense, tudo entrava na peia do Rio Branco.
0: Tem que
1: tanto
0: voltar,
1: lá como aqui.
0: Tem que voltar o que era antes, né?
1: Pois é.
0: Tem que respeitar.
1: Eu quero mandar aqui um abraço, o Palmiro, centroavante do Rio Branco.
0: Palmeiro, né? Rapaz.
1: Artilheiro, um abraço pra ele, né? O Noca, seu irmão também, lá na 6 de agosto.
0: Galera que sempre tá dando prazer da sua audiência aqui no Lance Esportivo. E pelo mundo, como o Márcio já soltou ali a vinheta, o árbitro da Somália é impedido de entrar nos Estados Unidos. Um dos árbitros relacionados pela FIFA para apitar na Copa do Mundo de 2026, o somali Omar Artan, teve visto negado pelos Estados Unidos e está fora da competição. O profissional chegou a desembarcar no país e teve seu suporte da embaixada da Somália. No entanto, os americanos mantiveram a posição. Segundo o jornalista, né, Mike Jr., especialista em futebol africano, Artan teve dificuldades para conseguir a documentação necessária para viajar aos Estados Unidos. Ele iniciou a viagem no Quênia, passou pela Turquia até chegar ao território norte-americano. Ao desembarcar, agentes de imigração teriam impedido a entrada do árbitro no país. Omar Artan, melhor dizendo, foi enviado de volta à Somália. Ele seria o primeiro juiz do país em uma Copa do Mundo. Que pena, né? Não tirou toda a documentação e hoje, para entrar nos Estados Unidos, com a guerra que está, é difícil. Já todo documentado, tanto é que os iranianos aí já estão com visto provisório, que vão jogar a Copa do Mundo. Eles estão com visto provisório. Joga nos Estados Unidos, que eles já tinham uma sede garantida, que era em Arizona, né? Tinha torcedores, 8% da torcida do montante que pega no estádio, foi 8% destinado aos iranianos. Muita gente comprou pacote, mas aí o Trump deu no meio da linha. Não entra ninguém e os atletas iranianos jogam. E estarão, tem que voltar para Tijuana, no México, Zé.
1: É, isso aí é que ele tá mandando no mundo, né? Ninguém toma uma providência, até no futebol mundial.
0: É, e a FIFA tinha que ter tomado uma providência lá atrás. Não, já que estão desse jeito, já são três países, vamos tirar dos Estados Unidos, vamos deixar deu dois e procura outro. Mas aí agora não dá mais tempo, meu amigo, porque começa já na quinta-feira, no México, depois vem Canadá e Estados Unidos. No sábado, o Brasil joga lá, hein? É, Brasil joga nos Estados Unidos sábado às 5 da tarde, horário do Acre, né? Tá todo mundo aí já se movimentando. Eu fui ali almoçar, né? Comprei um almoço ali no Capeba. Ele é flamenguista doente, né?
1: Ixi, não tira, demais.
0: Não tira aquela camisa dele. Já, pai, mas eu não acredito na seleção brasileira. Eu estou apostando aí que o Brasil não vai passar nem pelo Marrocos, não sei o quê. Nós não vamos ser primeiro lugar nessa chave. Nós vamos classificar para o mata-mata, vamos ficar no primeiro mata-mata. Digo, rapaz, você é um homem de pouca fé. É porque nenhuma seleção joga de igual para igual com o Brasil. Ele disse, joga a França, a Argentina, a Inglaterra. Mas quando vai jogar com o Brasil é outra história.
1: E todas as seleções africanas estão sendo vistoriada, revisada no aeroporto e nos Estados Unidos.
0: É porque tem o vírus também do ebola, né? Que tá ali rondando.
1: Senegal assim, é uma delas.
0: Pois é.
1: Chegou lá e lá na pista mesmo, aos jogadores. Abre a bagagem, vê o que é que tem.
0: É, tá todo mundo nessa situação, né? E principalmente entrando nos Estados Unidos, né? Às 12:12 mais 19 minutos, aqui é o Lance Esportivo para você, na sua Difusora M e na Aldeia FM. E a federação mudou, né, Zé? Aqui os jogos do sábado, principalmente pelo jogo do Brasil. Né, pelo jogo do Brasil no Sub-20, e tem aí, tinha dia 13, às 16 horas, tinha Independência e Plá de Castro, Vasco da Gama e Nauas, né? Vamos ver aqui como é que o Leandro Rodrigues botou aqui agora para nós aqui, porque muda a situação, né, desses jogos, porque vai ter jogo de manhã, hein? É, vamos ver aqui, olha só, tá aqui agora no sábado. Aí mudou um para sexta-feira, que é Vasco da Gama e Nauas. Independência e Plá de Castro vão jogar no sábado às 9 horas da manhã. Esses jogos serão todos no Tonicão, viu? Os dois jogos, o de sexta às 16 horas, Vasco da Gama e Nauas, e no sábado às 9 horas da manhã, Independência e Plácido de Castro. É um esquenta, né?
1: É, porque quinta-feira é a abertura da Copa do Mundo, né?
0: Quinta-feira é a abertura da Copa do Mundo.
1: E o primeiro jogo da Copa do Mundo é às 14h, hora Acre.
0: Pois é, e nós vamos ter às 16 horas Andirá e Galvez. E às 18h teremos a Semurb e São Francisco na Arena da Floresta. Esses dois jogos estão mantidos, viu?
1: É.
0: Dois jogos estão mantidos aí na quinta-feira. Então, a federação está se preocupando só com o jogo do Brasil. Está mais do que certo, né? Se preocupar é com o jogo do Brasil. Não tem abertura para essa garotada aí de sub-20, não. Adolescentes aí de sub-20 é que vão jogar Andirá e Galvez, a Semurb e São Francisco. Não deixe de ser aqui o Andirá, que é o sub-17 comandado pelo Cristiano, né, do Santa Cruz. A Semurb e São Francisco, jogo bom esse aqui, hein? A Semurb e São Francisco, os dois que estão ali brigando. É a Semurb que está sendo a surpresa desse campeonato.
1: Eu estou vendo aqui que o Botafogo sofreu hoje a sexta punição pela FIFA.
0: Mais uma?
1: Oi. A dívida com Lucas Villalba, do Nacional, né, que comprou em janeiro, está lá no Botafogo. E está aí a sexta punição hoje, terça-feira, da FIFA. Mais uma, viu, Darlene? Pois é.
0: Estou dizendo que já vai ser obrigado a parar de jogar.
1: Vai.
0: E aí mostrar os seus talentos. Enquanto o homem lá do Texto não meter a mão no bolso, mas está quebrado, Zé.
1: Tá, o negócio tá feio com a diretoria do Botafogo, lado administrativo, financeiro e jurídico, estão querendo tirar ele fora.
0: Perdeu um time lá da França.
1: É.
0: Né? O homem era no mundo inteiro aí, tudo. É, agora se não honrar com seus compromissos, a FIFA vai lá e honra, né? Mede e vai mantendo multa. Multas e multas e multas, já está na sexta punição.
1: É. Já pode ter cuidado.
0: É, todo mundo que tem dívida agora com o Botafogo está colocando na FIFA. É, e aí a FIFA está tomando as providências. Tem que vender, que tem quanto lá para vender? O Danilo?
1: Tem um bocado. Já foi um pro Palmeiras, né?
0: É o zagueiro.
1: O zagueiro, agora tem o Danilo, estão esperando a Copa terminar para ver, né?
0: Essa grana vai cobrir tudo isso aí?
1: Não dá para pagar nada.
0: Dá não?
1: Não pagar nem a metade.
0: Ih, rapaz, então...
1: Tá devendo muito.
0: É, e eu vejo aqui que a ceia... fez um comunicado aqui, né, Zezinho? A CEA, que é para os cronistas esportivos, né? Precisamos da assinatura dos membros da CEA para elaborar novos documentos da entidade. Para facilitar as assinaturas, né, a pasta está aqui na Difusora.
1: É, no Departamento de Esporte.
0: Departamento de Esporte da Difusora, né, os cronistas esportivos que são associados à CEA, né, tem que passar aqui e assinar.
1: Né?
0: Porque estão exigindo nova ata, né? Uma ata no cartório. Então, e essa ata já estava pronta, porque se não tivesse ata, não teria abertura de contas, não teria nada. E tudo isso foi feito. Então, agora precisamos da assinatura dos membros da ASEA para elaborar novos documentos da entidade, tá certo? Então, você que está passando no centro da cidade é cronista esportivo, dá uma entradinha aqui na Difusora do Departamento de Esportes e você assina, né, o documento que está ali. Beleza? Pura? Tá dado o recado aí, hein? Às 12 horas, 24 minutos, 30 segundos, aqui é o Lance Esportivo, nesta terça-feira, dia 9 de junho de 2026.
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0: pincelada aqui, Márcio, né? Que tem as novidades do tipo de ceras que a Copa do Mundo vai enfrentar, né? Então, se você sair daqui, eu vou ler, né? Só entrou aqui uma propaganda Avon.
1: O Neymar, em entrevista, disse que está parecendo um menino, né? Sobre sua quarta Copa. E está praticamente quase recuperado e pode participar de alguns jogos da primeira fase.
0: O Neymar, ele está o seguinte, Zezinho Melo, ele está enclausurado. Como assim? Mas é fazendo tratamento.
1: Tratamento.
0: Ninguém, ninguém saiba, fica ali tranquilo.
1: É, ele está, está mesmo, tá.
0: Vamos ver, rapaz, não quer não, é? A Internacional de Futebol Association Board, organização que escreve as leis do esporte há mais de 140 anos, anunciou importantes mudanças. Mas ele não quer abrir aqui. Não quer abrir, Darlene. Por que, que ele não quer abrir aqui, Darlene? Vem aqui que você é expert nesse negócio aqui. Quando não quer abrir pelo lado, tem que abrir pelo outro, né? Esse pacote aí. Olha onde vai. Direciona para aí, né? Só direciona para essa situação. Daqui a pouco você vai saber do futebol, da reunião da segunda divisão, que teremos quatro equipes disputando aí. E a aclamação, rapaz, por mais quatro anos no Galvez, Zezinho Melo. Presidente Igor Oliveira vai ficar à frente aí por mais quatro anos do Galvez. Já fez uma boa campanha.
1: Já fez. E ele também vem trabalhando, lutando, né, com muita dificuldade, às vezes sem apoio, tem pouco apoio, mas é um presidente que sempre está atuando em prol ali do Galvez, né?
0: Às 12. É, exatamente, vamos esperar, porque vamos ver se melhora, né? Porque nessa reta final deu uma declinada bastante, né, o time do Galvez.
1: E é um presidente claro com a imprensa. Ele fala na realidade o que ele está passando, o que o Galvez está passando. Não fica escondendo, como muitos ficam escondendo.
0: E tinha hora que ele não sabia nem o que estava acontecendo no time dele.
1: É.
0: Um anunciava um bicho que era o investidor, outro não, eu não estou sabendo disso, então não sei o quê. Vamos lá, então, às 12 horas 27 minutos, mas fatura aí. Daqui a pouco a gente volta com isso aqui e muito mais para você.
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4: Às 12 horas 31 minutos da capital acriana, aqui o Lance Esportivo, na sua segunda meia hora. No Lance Esportivo de hoje, é terça-feira, dia 9 de junho de 2026. Você vai saber que daqui a pouco tem mais uma etapa do futebol já programada. Tem reunião da segunda divisão hoje para definir já tudo. E tem também aclamação no Galvez. É. E o Adriano Souza tá dizendo aqui, boa tarde, Alberto e Zezinho Melo, rapaz, presidente da comissão de arbitragem, acaba de ser demitido, Rodrigo Sintra.
5: Olha
4: aí, primeira mão aí, chegando aqui.
5: Obrigado a ele, muito obrigado a ele para dar informação.
4: Valeu aí, Adriano, pela informação. Tô lendo aqui no Instagram, ele tá mandando, eu tava lendo aqui, não sabia nem o que tava lendo aqui, que ia sair aqui, né? É, quentinha, né? Vê aí na CBF pra nós. A última rodada da Série D, tem 53 times já estão no mata-mata. Vamos ver a classificação? Né? A Série D está na última rodada e teve o encerramento de mais 6 grupos no domingo, dia 7. Com isso, 53 times estão classificados para o mata-mata. Já existem alguns confrontos definidos para a segunda fase. Né? Vamos lá. No sábado, dia 6, o grupo 2, dois grupos foram encerrados. Um deles teve a liderança da Portuguesa e a classificação emocionante do América do Rio, time do Romário, rapaz. Em outra chave, o Imperatriz avançou. No domingo, no grupo 6, 6 grupos foram encerrados e 14 times conquistaram novas vagas. Parnaíba, São Joséense, São José do Rio Grande do Sul, Cianorte, Cascavel, São Luís, Luverdense, Brasiliense, olha aqui o Seco apitou aí, Luverdense e Brasiliense, os dois classificaram, hein? Aparecidense, Ceilândia, Misto de Cuiabá, Noroeste, Velo Clube e Sampaio Correia. É, no grupo 1, Manauara e Nacional, classificados, São Raimundo e Monte Roraima e Manaus disputam duas vagas. No grupo 2, Guaporé, Araguaína, Porto Velho e Independência classificados. Não há mais disputas por vagas, mas falta disputar uma rodada. Galvez e Humaitá foram eliminados, vão só cumprir tabela. No grupo 3, Gama, Luverdense, Brasiliense e Aparecidense classificados. Grupo encerrado, Primavera, Mato Grosso e Inhumas foram eliminados. No grupo 4, o Capital e Goiatuba, Ceilandense e Misto classificados. Grupo encerrado, União Rondonópolis e Operário de Vazagrande foram eliminados. Grupo 5, Águia de Marabá, Trem, Imperatriz e Tonaluso classificados, grupo encerrado. Tocantinópolis e Oratório foram eliminados. No grupo 6, Iguatu, Maracanã, Parnaíba e Sampaio Corrêa classificados. Grupo encerrado, Motoclube e IAP foram eliminados, ambos do Maranhão. Grupo 7, Ferroviário, Piauí, Fluminense do Piauí classificados. Tirol, Altos e Atlético do Ceará disputam uma vaga. No grupo 8, ABC, América do Rio Grande do Norte classificados. Maguari, Central e Souza disputam duas vagas. No grupo 9, 13, Sergipe e Serra Branca classificados. Lagarto, Retrô e Decisão disputam uma vaga. Olha o nome do time, Decisão mesmo. Grupo 10, CSA, Asa e Juazeirense classificado. Jacuipense e CSE disputam a última vaga. No grupo 11, Uberlândia classificado. Esse grupo aqui tá difícil.
5: E vão se enfrentar, viu?
4: Betim, Craque e Vinhema, Operário do Mato Grosso e a Becate disputam três vagas. No grupo 12, Democrata, Tombense e Vitória do Espírito Santo já estão classificados. Porto e Rio Branco do Espírito Santo disputam uma vaga. No grupo 13, Portuguesa de São Paulo, Água Santa, Portuguesa do Rio e América do Rio classificados. Grupo encerrado, Madureira e Pouso Alegre foram eliminados. No grupo 14, 15 de Piracicaba, Noroeste, Velo Clube e Sampaio Correia classificados. Quem ficou fora? Iguaçu, Nova Iguaçu e Maricá, ambos do Rio de Janeiro. No grupo 15, Santa Catarina, Cianorte, Cascavel e São Luís, classificados. Quem ficou fora? Joinville e Guarani do Rio Grande do Sul. No grupo 16, Blumenau, Marcílio Dias, São Joséense e São José, classificados. Quem ficou de fora? Brasil, rapaz, de Pelotas,
5: aquele lá.
4: E o Azures, né, do Paraná, foram eliminados. E como fica o mata-mata? Os jogos do mata-mata serão decididos de acordo com as posições dos times nos grupos, né? No 1, primeiro lugar, do grupo 1, enfrentará o quarto grupo 2. Aqui está dando, o 1 está dando Manauara e o quarto, o Independência. No grupo 2, o segundo lugar, do grupo 1 enfrentará o terceiro do grupo 2. E assim sucessivamente, em cruzamentos, né? Então, hoje já teríamos aí o nosso representante indo, recebendo aqui o Manauara e depois indo a Manaus. Não vai mudar o local dele ir, pode mudar o adversário, mas isso aí vai depender da última rodada. Os dois vão jogar no mesmo estado, no mesmo dia, em estádios diferentes.
5: E
4: no mesmo horário.
5: E o mesmo horário.
4: Mesmo horário, né? Não tem, é para não ter beneficiamento de um para o outro. Um no Zenit, né? E outro na Arena da Amazônia. E aqui, nós, no domingo, vamos enfrentar o Guaporé com o Independência. Já o Galvez vai a Araguaína e o Lanterna dos Lanterna, que é o Maitá, vai a Porto Velho enfrentar
5: lá no Aloysio Ferreira.
4: No Aloysio Ferreira. 12:37. Vamos falar de futebol, Zezinho?
5: Rapaz, é a sensação do momento. Futebol e ciclismo também. Mas vamos de futebol. Às 12:37, Alberto Casas.
4: Eu chego no lance esportivo agora para falar de futebol, porque vem mais uma etapa sendo realizada pela Federação Acreana de Futebol do Estado do Acre. Competição essa que vai sair da ABB e vai para um espaço novo, aonde tem três quadras à disposição dos atletas. Presidente da Federação Acreana de Tênis de Mesa, Gilvan Galvão, traz os detalhes dessa edição que vem aí pela frente. Boa tarde, Gilvan.
6: Boa tarde, Alberto. Boa tarde a todos. Agora, nesse mês de junho, a gente vai fazer a segunda etapa do Circuito Acreano de Futebol, né, que vai acontecer aqui no Centro de Treinamento Camisa 10, um espaço totalmente coberto. Né, são três quadras bem disponíveis, um espaço amplo para toda a população, para todo o público em geral, e que os amantes do futebol. Né. Essa segunda etapa, ela vem com as sete categorias que a gente já fez da primeira etapa, né? É a categoria A, B, C, A mais B, um misto combinado, um misto iniciante, né? e o Feminino Open, que é um dos melhores, dos mais bonitos, dos mais bonitas categorias que temos, né? Então a gente tem aí 3 dias de muito evento, de muito futebol para toda a população acreana, né? Cogitamos aí a presença de mais de 30 duplas do interior, isso é muito importante, né? E aí vai somar para o ranking final de 2026.
4: Ô, Gilvan, e como é que está sendo a procura? Como é que os amantes do futebol têm que fazer para se inscreverem?
6: Ótimo, Alberto. A procura está sendo muito perfeita. A gente está com as inscrições abertas já, né, até o dia 22 de junho. São inscrições vagas limitadas. Então, nós temos aí no link do Instagram da Federação Acreana de Futebol. Você já entra no link lá, vai direto para o site, né, site Vou Nessa. Lá você procura o evento da segunda etapa. Lá você faz sua inscrição do seu parceiro, faz o cadastro, né? Nós temos todos os informativos nas nossas redes sociais e comunidades.
4: Como você já frisou, espera-se mais de 30 duplas do interior. Além de movimentar o evento em si, movimenta também a rede hoteleira aqui.
6: Isso, a rede hoteleira, a economia em si, né? É muito bom. A gente tem em torno de mais de 135 duplas que serão inscritas novamente. Então, isso é a economia do Acre em si, ela melhora, de Rio Branco em si melhora, né? Para isso, agrega muito para o nosso futebol. E, claro, com os parceiros que nós temos, né? O governo do estado, prefeitura municipal sempre apoiando, né? Então, a gente tem as empresas privadas. Então, isso é muito bom para que a gente possa alavancar cada vez mais o futebol acreano.
4: É esse Gilvan Galvão, né, trazendo todos os detalhes e falando que movimenta tudo mesmo. São mais de 30 duplas vindo do interior, fora as duplas da capital, que vão aí aquecer o mercado financeiro. Tanto rede hoteleira como outros mercados também. Serão 3 dias de muito futebol lá no Camisa 10. E aí você está sendo convidado. Final do mês de julho vai acontecer mais uma etapa da Federação Acreana de Futebol. Alberto Casas, para a Rede Pública de Comunicação.
7: Bom, tá aí então, né? Na verdade, né, teremos aí mais uma etapa do futebol. E o Josué França, rapaz, está entrando aqui conosco também. É o nosso árbitro aí que está saindo, né, várias competições. Vai ter, Josué, nesse final de semana? Vai sair aí, não? Manda aí para nós, né? O Adriano está dizendo aqui que estava tendo muitos erros, né? Acontecendo e a arbitragem é de arbitragem. E não estava tendo punições. Tomara que os nossos árbitros não sofram com isso, né? Nas escalas. Vamos esperar. Ô, Adriano, onde é que está? Qual o site que está isso aí, né? Qual o site que está isso aí para a gente ver? Tá certo? A escala do Zezinho Melo estava falando aqui da escalação dos árbitros, mas da Copa do Mundo vai ser apitado aí pelo brasileiro.
5: Vai ser o brasileiro na abertura da Copa do Mundo.
4: É, o Wilton Sampaio.
5: É isso mesmo.
4: É isso?
5: Vai ser o árbitro da partida de abertura, né, lá no México.
4: Às 12 horas 42 minutos, vamos saber então que o presidente do Galvez vai ser aclamado mais para mais um mandato. O Paulo Roberto é quem chega agora com essas novidades.
8: Logo mais às 19 horas, no CT do Forte, o Galvez vai estar aclamando a sua nova diretoria para comandar o clube até 2030. Sem concorrência, presidente atual Igor Oliveira vai à reeleição e será aclamado daqui a pouco. Boa tarde.
9: Boa tarde, Paulo. Sempre um prazer estar trazendo as notícias do Imperador Galvez. Agradecer aí ao trabalho da imprensa, sempre fazendo muito bem a missão de informar nossos ouvintes, né? Logo mais eu tenho a honra de ser aclamado para mais 4 anos à frente do Galvez. A continuidade de um trabalho que é feito com muita dedicação e com muita luta.
8: Presidente, passados 4 anos, o que fica de positivo e de negativo na sua gestão, no seu comando, na presidência do Galvez?
9: Ah, acho que de positivo fica a estruturação do CT, né? Hoje nós temos um CT com alojamento para 30 atletas, refeitório, um espaço de refeitório digno para esses atletas alojados. É, temos uma academia própria, de primeira, com equipamentos de ponta. Todos os quartos com ar-condicionado, Wi-Fi. É, a gente deixa de positivo também vaga da Copa do Brasil ano que vem. E além disso tudo, o network que a gente tem feito, né, com os grandes clubes do Brasil, é, já conseguimos colocar garotos. Não passamos nem um ano sequer sem colocar garotos no cenário nacional, é, seja no eixo Rio-São Paulo, seja no Rio Grande do Sul, clubes de menor expressão, é, de São Paulo, que não estão na Série A do Campeonato Brasileiro. Acho que de positivo fica tudo isso que eu lhe falei aí. De negativo, é claro que sempre tem alguma coisa negativa para ficar. A gente, infelizmente, a gente ainda não conseguiu alcançar um nível de competitividade junto ao cenário nacional, né? Tivemos participações difíceis de se engolir. Acho que a melhor participação que a gente teve foi avançamos na Copa do Brasil sub-17, uma fase, e avançamos no Campeonato Brasileiro Feminino também. Ah, eu tenho que colocar também como fator positivo o fortalecimento do futebol feminino dentro do Galvez, né? Hoje a gente é bicampeão do feminino e isso também é um fator positivo. Eu considero, num balanço geral, entre erros e acertos, eu considero que a gente acertou mais que errou. Encerra a minha primeira gestão, tricampeão sub-17, atual campeão sub-20, nas vagas das competições nacionais. Na verdade, a única categoria que eu não consegui alcançar o título foi a categoria do profissional. É a cereja do bolo que ainda está faltando e a gente vai buscar nos próximos 4 anos.
8: Então, entre as metas, título estadual e o que mais, Igor Oliveira? Hoje será aclamado a pessoa do Igor, toda uma diretoria, para trabalhar com você nesses 4 anos, porque o que se vê é que quando é o início, muitas pessoas, muita gente em volta. O passar do tempo, o próprio presidente vai ficando no isolamento.
9: A gente tem uma foto aí do início, bastante gente, tinha mais gente do que atletas, né? Mas a gente entende a realidade de cada um, né? Hoje em dia, trabalhar com futebol, todo mundo sabe, um trabalho social mesmo, que as pessoas fazem por voluntariado, e não é todo mundo que tem a energia e a disponibilidade para isso, né? A gente repete boa parte da diretoria, a parte da comunicação, a parte da diretoria de saúde. Vai haver mudanças apenas na vice-presidência mesmo.
8: Presidente Igor Oliveira, eu te agradeço por atender a equipe e sucesso nesses próximos 4 anos no comando da presidência do Galvez.
9: Obrigado, Paulo. Espero que sejam 4 anos vitoriosos que vem pela frente. A gente tem muito, muito ainda a conquistar e muitos sonhos aí para realizar. Espero que Deus continue me dando saúde e energia para continuar motivado.
8: Presidente do Galvez, Igor Oliveira, participando conosco ao vivo aqui do programa, trazendo informações. Ele que será aclamado daqui a pouco, às 19 horas, em reunião que será realizada no centro de treinamentos do Imperador, lá no Forte. E eu volto a dizer, o presidente disse que futebol é um trabalho social, concordo, e que entende o posicionamento das pessoas. Agora, tem uma coisa, futebol é para quem tem dinheiro. Liso, na arquibancada. Paulo Roberto, Sistema Público de Comunicação.
7: Às 12:48, Jota Mello.
5: Ele tem razão, eu falei há poucos minutos. E no início está todo mundo do lado. Todo mundo do lado. Depois vão se afastando, fica só. Pepino fica para um só, né? Falar com a imprensa o que é que está acontecendo, o que é que vem, o que deixa de vir, por que aconteceu aquilo, né? O jogador saiu, foi embora, e outras coisas mais. Um diz uma coisa, outro diz outra. É o que ele falou, na realidade. Espera que essa diretoria que ele está formando, né, inicie e termine todo mundo junto, ou na vitória ou na derrota, porque ninguém só vive de vitórias.
4: Quem está ligado conosco, JML, aqui pelo Instagram?
5: É o Luiz, rapaz, está ligado com a gente. Aquele abraço para ele.
4: Também o Antônio Araújo, você conhece?
5: Conheço, Antônio Araújo.
4: Popular?
5: Rapaz,
4: Aguirre.
5: Aguirre?
4: Aguirre. Você narrou o jogo do Aguirre?
5: Narrei, do Amapá, jogava no Amapá.
4: Aguirre Azeitona e Feitosa.
5: É isso aí mesmo, sabe?
4: A Feitosa. Tinha o Estênio também, né?
5: E o Estênio, zagueirãozão altão, né? Também.
4: Tinha um baixinho lá, rapaz, é o Zequinha, você não lembra?
5: O Zequinha, ponta direita, que jogou também pelo Atlético, criando.
4: Saudoso Toniquim.
5: Toniquim, na ponta esquerda.
4: É,
5: tinha, rapaz, o seu Mário também, que jogava no Amapá. Né? E
4: muito Laranja bom. Mecânica.
5: Laranja Mecânica.
4: Tá, né? Aí. Aguirre, um abraço pra você. É, o Araújo. E o Francisco Gleison, lá em Cascavel, no Ceará, rapaz, está ligado conosco aqui também, dando o prazer da sua audiência.
5: Paulo Roberto de Oliveira, né, nosso colega da Crônica Esportiva, comentarista, nossa co-irmã, Ecoac, também sempre na paquera do programa.
4: E em breve aqui, hein? É, em breve 104.5 será o prefixo da nossa emissora na FM, sintonia 104.5, é, mudando de prefixo, passando, né, para FM, um som mais nítido. Aí o Gleice lá faz: boa tarde, Alberto, rapaz, estou ligado no Lance Esportivo. É o Gleice Fernandes em Cascavel, no Ceará, né? Tá certo. O Adriano Souza, você viu? Ainda não, no site eu vi aqui você falando, mas no site ainda não, viu, Adriano? Um abraço. Vamos então falar de reunião da segunda divisão, J. Mello.
5: Olha aí, vem aí com 4 clubes e 2 classificados,
4: é,
5: né?
4: É, rapaz, o Paulo Roberto é quem chega aí com essa notícia.
5: Então vamos aí, Paulo Robert.
10: Agora vamos destacar a segundona do Acreanão 2026. Daqui a pouco, na sede da federação, os dirigentes dos 4 clubes, os 4 times envolvidos na disputa, vão estar participando da primeira reunião com a direção do Departamento Técnico da Federação, Departamento de Competições. O Leandro Rodrigues está conosco e dá detalhes desta reunião de hoje. Boa tarde.
11: Boa tarde, Paulo. Boa tarde a todos os ouvintes. Hoje teremos nossa primeira reunião da segunda divisão. Já fizemos a convocação para os clubes interessados, que são os 4, né? E hoje vamos debater sobre a forma de disputa, tudo que envolve o campeonato. A federação já tem uma ideia, mas claro, quem define a forma de disputa são os presidentes dos clubes.

0: Para aquela faixa etária de idade usada o ano passado, esse ano está liberado?
1: A princípio, a ideia é o sub-23, é o sub-23. Vamos ver o que é que os presidentes têm a falar sobre isso, mas a ideia principal é o sub-23.
0: Leandro, hoje também já pode definir a data, o mês de disputa da segundona, ou a federação mantém para o mês de agosto?
1: A proposta é para o mês de agosto, para que a gente inicie já no mês de agosto, pegando bem no, na parte do verão, para que a gente não possa sofrer com as chuvas.
0: Eu te agradeço pelas informações e esperar que os dirigentes de Andirá, Plácido, Nauas e Atlético possam comparecer para depois não ficar aí pelos cantos reclamando de que o regulamento não era bem isso, não era bem aquilo, a fórmula não era assim, mas que eles participando, debatendo, fica todo mundo contente dentro daquilo que é projetado pela Federação de Futebol.
1: É, a ideia sempre é que os representantes possam estar presentes para apresentar suas ideias e a gente possa chegar num denominador comum.
0: São notícias da Federação de Futebol. Você tem aqui dentro do programa, segunda divisão começa a ser debatida, começa a ser definida hoje às 16 horas em reunião envolvendo os representantes de Atlético, Plácido de Castro, Andirá e Nauas. Dois times vão ascender a primeirona em 2027. Paulo Roberto, Sistema Público de Comunicação.
2: Esperar, né, Zezinho Melo, que esses times façam por onde, né?
3: Se organize. O Andirá já tá aí, né? Já contratou o treinador.
2: Marcelo Braz.
3: Marcelo Braz, e vamos ver os demais.
2: O Atlético também, segundo o Ricardo, que é o vice-presidente, vem com um time competitivo querendo subir.
3: Então vamos esperar. O Nauas, né?
2: Nauas também, que botou um sub-20 aí do craques do futuro. Não, o craque do futuro é o outro. É do Pastor Jesus, que não deu muito certo, não. Empatou a primeira, a gente foi tudo goleado, né?
3: Vamos esperar aí que tragam jogadores.
2: E o Plá de Castro?
3: Sul, rapaz. Tem muitos jogadores bons do Cruzeiro do Sul.
2: Vamos ver como é que o Plá de Castro vai vir também, né? Porque no sub-20 não tá lá essas coisas.
3: Não tá, né? De jeito nenhum.
2: É verdade, aqui Adriano Souza que mandou para nós aqui, olha só, que o Sandro Meira Hit vai assumir a comissão de arbitragem da CBF. O ex-árbitro que estava na MLS nos Estados Unidos assume posição de Rodrigo Sintra. Josué, rapaz, olha só, o Sintra deixa a quem a CBF agradece pelos avanços na arbitragem brasileira. O Rodrigo Sintra não é mais, né? A Confederação Brasileira de Futebol informa que Rodrigo Sintra está deixando o comando da comissão de arbitragem da CBF. A CBF agradece a dedicação, o profissionalismo e os serviços prestados ao longo de sua gestão, período em que a arbitragem brasileira registrou avanços significativos, resultados de seu trabalho, empenho e liderança. A CBF informa que o ex-árbitro Sandro Meira Hit, que nos últimos anos ocupou a função de gerente de árbitros na Professional Referee Organization Pro, empresa contratada pela Major League Soccer, MLS, assumirá suas funções. Até a conclusão da transição, as atividades da comissão de arbitragem seguirão normalmente sem qualquer prejuízo às competições em andamento. Portanto, Sandro Meira Hit será o novo comandante aí da arbitragem brasileira, J. Mello.
3: Vamos esperar que alguma coisa melhore, né? Porque a nova regra aí para a Copa do Mundo entra até o VAR. E vamos ver que o VAR está falhando muito no nosso futebol.
2: E vamos ver que o Sandro Meira Hit estava lá nos Estados Unidos, né? Na MLS, né? Aí foi contratado pela empresa Major League Soccer, MLS. Então esperamos. Adriano, agradeço aí tua participação informando aqui para nós. Fomos buscar. Essa notícia está oficialmente
3: no site da CBF.
2: No site da CBF, tá certo? Então tá aqui. É oficial. Rodrigo Sintra não é mais o comandante da arbitragem do futebol brasileiro.

0: Jota Mello, faltando 2 minutos para 1 da tarde, vamos fechando aqui o lance esportivo desta terça-feira, né? Onde, só dizendo aqui, que o Independência não teve matéria hoje, sabe por quê? Porque o roupeiro não foi. Aí não teve treino.
1: Rapaz, de novo? O roupeiro viaja, deixa o material no hotel. O roupeiro viaja, deixa no aeroporto.
0: Aí o roupeiro não vai pro treinamento?
1: Não vai pro treinamento.
0: Aí não teve treino.
1: Não teve treino.
0: Aproveitaram o tempo que tava chuvoso e deixaram.
1: Será que não recebeu o bicho da classificação?
0: Rapaz, pois é. Eu acho que o presidente pagou, hein?
1: Mas claro, evidente. Ele veio a público, né?
0: Presidente Macapá, acho que cumpriu aí com sua obrigação.
1: Com certeza.
0: E olha, mesmo não sendo um jogo, né, de classificação, já estando classificado, mas não pode um time que está aí querendo brigar por uma vaga, primeira passada do mata-mata e já ter garantido sua vaga no ano que vem, ele não pode vacilar desse tanto.
1: Não pode, né? Porque o departamento técnico, treinador, goleiro, treinador de goleiro, preparador físico, unidos, para chegar mais avante, mais à frente, o roupeiro falta.
0: Pois é, o roupeiro faltou e não teve a... Cadê a chave para abrir o vestiário? Tem que ter uma reserva, né?
1: Tem que ter.
0: Tem que ter a reserva, tá certo? Bom, gente, com essa a gente fecha o programa, o lance esportivo desta terça-feira.
1: Vamos em frente, Independência.
0: Desejando a todos uma boa tarde, até amanhã.
1: Até amanhã, boa tarde.
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3: 13 horas em ponto.
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5: Terça-feira, 9 de junho de 2026. Começa agora o nosso encontro diário com as notícias, informações e serviços do Poder Judiciário Acreano. Eu sou a Jacira Bidon e o Boletim TJ Acre de hoje está no ar.
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5: TJ Acre promove a Semana da Pauta Verde com julgamento de processos ambientais. A degradação ambiental muitas vezes decorre de omissões e falta de planejamento, razão pela qual é necessária a intervenção judicial. A matéria é de Miriane Teles.
10: O Tribunal de Justiça do Acre iniciou nesta segunda-feira, dia 8 de junho, a segunda semana da Pauta Verde. A iniciativa prioriza o julgamento e a adoção de soluções consensuais em litígios ambientais, comemorando assim o mês do meio ambiente com medidas que impactam a realidade da sociedade acreana. Nessa edição, o foco está em processos estruturais relacionados à gestão de resíduos sólidos, especialmente lixões e aterros sanitários, temas considerados estratégicos para o avanço da agenda ambiental no Brasil. O mutirão ocorre até sexta-feira, dia 12 de junho. Contudo, outras problemáticas foram alcançadas no mutirão, como ocorreu no agravo de instrumento julgado pela Primeira Câmara Civil. O colegiado deu provimento ao recurso, permitindo a cooperação federativa entre o Estado e o município para a produção de relatório técnico circunstanciado acerca da situação do sistema sistema de esgoto sanitário e saneamento básico de Capixaba. Apesar do saneamento ser uma atribuição da Prefeitura, a complexidade envolvida no impacto da degradação, especialmente do igarapé escondido, demandou a responsabilidade solidária. Deste modo, o prazo para o cumprimento da obrigação foi fixado em 12 meses, com multa de R$ 1.000 para o descumprimento, limitada a 30 mil. A Semana da Pauta Verde ocorre simultaneamente em todos os tribunais do Judiciário Brasileiro, coordenada pelo Conselho Nacional de Justiça. A participação do tribunal integra o esforço para ampliar a eficiência jurisdicional e fortalecer a governança ambiental, promovendo uma atuação mais sustentável e alinhada às metas nacionais, comemorando assim o mês do meio ambiente. Miriane Teles para o Boletim TJ Acre. Do Tribunal de Justiça do Acre para a Rádio Justiça, Miriane Teles.
5: TJ Acre e OAB Acre assinam termo de cooperação para fortalecer ações do projeto Humanize. A ideia é ampliar o alcance da ferramenta desenvolvida pelo TJ Acre para facilitar o controle de convencionalidades, melhorando o alinhamento de petições e decisões com os tratados internacionais de proteção aos direitos humanos. Quem fez a matéria foi Emanuele Falqueto.
11: O Tribunal de Justiça do Acre e a Ordem dos Advogados do Brasil, Seccional Acre, assinaram um termo de cooperação nesta segunda-feira, dia 8 de junho, para fortalecer as ações do projeto Humanize-A. Entre os principais destaques do projeto está a ferramenta Humanize-A, uma solução de inteligência artificial. Uma solução de inteligência artificial inédita, desenvolvida pelo Judiciário Acreano para automatizar o controle de convencionalidade e, assim, melhorar o alinhamento de petições, decisões, votos e sentenças com os precedentes e opiniões consultivas da Corte Interamericana de Direitos Humanos. O controle de convencionalidade é o nome dado à ação de verificar se leis, decisões e atos de um país estão seguindo os tratados internacionais de direitos humanos do qual o Brasil é signatário. Com a utilização da ferramenta, será possível realizar esse controle de forma mais rápida e garantir a aplicação da lei, confirmando tratados internacionais. Entre os principais compromissos estabelecidos no termo estão realizar congressos, seminários, simpósios, desenvolver e compartilhar soluções tecnológicas, promover a capacitação de membros, servidores e agentes, realizar atividades jurídicas e pesquisas conjuntas, além de facilitar o acesso de pesquisas das instituições às bibliotecas. Dessa forma, espera-se aprofundar o conhecimento em direito internacional e que as instituições do sistema de justiça façam um exame de convencionalidade, aumentando a efetividade na defesa dos direitos humanos no Estado. Afinal, o Ministério Público do Estado do Acre, Defensoria Pública Estadual e a OAB do Acre são entidades que apontam violações dos direitos humanos, E com a utilização da ferramenta, eles poderão aperfeiçoar esse trabalho. Para o desembargador-presidente do Tribunal de Justiça do Acre, Laudivon Nogueira, a cooperação amplia o alcance da Humanize-A e garante direitos às pessoas atendidas pelo Judiciário. Ao assinar o documento articulado pelo Núcleo de Cooperação Judiciária do Tribunal de Justiça do Acre, o presidente da OAB, Rodrigo Ayashi, reconheceu a necessidade de realizar esse trabalho para garantir a aplicação efetiva da Convenção Americana de Direitos Humanos nas decisões e nas petições apresentadas pela advocacia. Emanuele Falqueto para o Boletim TJ Acre.
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5: Presidente do TJ Acre vistoria obra na Cidade da Justiça. Miriane Teles tem mais informações.
10: O presidente do Tribunal de Justiça do Acre, desembargador Laudivon Nogueira, realizou uma vistoria das obras que estão em andamento na capital acreana. A agenda teve o acompanhamento técnico do secretário-geral José Carlos Martins e a subsecretária de Infraestrutura, Natasha Salomão. Na cidade da Justiça de Rio Branco, está em execução a concretagem da laje do pavimento térreo do terceiro prédio. Segundo a subsecretária de Infraestrutura, serão utilizados 30 caminhões de concreto usinado em cada laje. O grande volume contextualiza a magnitude do novo Fórum Cível. Em seguida, a comitiva vistoriou também o local onde serão as instalações do novo prédio das secretarias, na sede administrativa do Tribunal. A intervenção está na etapa inicial, de locação da obra, também conhecida como gabarito. O momento é crucial para a engenharia, onde o projeto sai do papel e ganha forma no terreno. Esse é o ponto de partida para iniciar a escavação e a concretagem da estrutura de fundação. Miriane Teles para o Boletim TJ Acre.
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17: E a edição do Boletim TJ Acre desta terça-feira, dia 9 de junho de 2026, fica por aqui. 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Produção, edição e apresentação, Jacira Abidon. Reportagens, Miriane Teles e Emanuele Falqueto. Jornalista responsável, Andréia Zílio. Obrigada por sua audiência e até amanhã.

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0: 14:04.
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delícia, hein? 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

0: Então, nessa levada, a gente vai ficando por aqui. Boa noite, rapaziada.
1: Boa noite.
0: Boa sorte.
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0: Porque eu não tinha acabado, não.
1: Eu queria que vocês viessem aqui, ó.
0: E vamos continuar daí mesmo. Não tem problema.

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1: Boa tarde.
2: Boa tarde.
1: 16 horas e 15 minutos.
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2: Boa tarde.
3: Boa tarde.
4: 16 horas e 32 minutos.
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0: tarde.
1: Boa tarde.
2: 16:51.
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Olá, está no ar o GovCast podcast do Governo do Estado do Acre. Muito obrigado pela sua companhia, muito obrigado pela sua audiência. Estamos ao vivo para todo o Estado do Acre, por meio das nossas rádios Aldeia FM e Difusora, nos municípios de Cruzeiro do Sul, Tarauacá, Feijó, Sena Madureira, Brasileia, Chapuri e aqui em Rio Branco, e por meio da nossa rede de rádios públicas, nosso sinal chegando a todos os

0: competências da controladoria. Nós temos a auditoria, né, que são feitas auditorias nos contratos, nos processos das secretarias, né, além de toda a orientação para que os controles internos dos órgãos exerçam, né, o seu papel de uma forma eficiente, trazendo aí a regularidade nas contratações, a regularidade nos procedimentos administrativos, para que o gestor possa ter a segurança do que está fazendo e a população tenha a prestação do serviço da melhor forma possível.
1: Nos últimos anos, a CGE, que é a Controladoria Geral do Estado, passou por uma grande transformação institucional. Eu queria que a senhora falasse para a gente o que mudou e qual foi o principal desafio.
0: Pronto, a Controladoria, ela foi criada há 18 anos. Né? E nos últimos 3 anos, na gestão do governador Gladson Cameli e da vice-governadora Maílza até então, né? Inclusive eu quero aproveitar nesta oportunidade de entregar para você o relatório de gestão do 2023 e 2026, que é exatamente até o dia 2 de abril, né? 30 de março, que é da gestão Gladson Cameli e governadora, hoje nossa governadora Maílza, que era na época vice-governadora. Então esse relatório de gestão tem aí 50 páginas, de muita instrução normativa, de manuais, mas o que a gente destaca? Destaca que em 2023, o governador Gladys Cameli, através de um decreto, criou a Ouvidoria Geral do Estado. Então, a Ouvidoria Geral do Estado, ela vem fortalecer o sistema de ouvidorias de todo o Poder Executivo Estadual, onde a população pode, através deste canal de acesso do Estado com o cidadão, fazer as suas reclamações, os seus elogios ou até denúncias anônimas ou não, como assim o cidadão queira. Então, esse fortalecimento da relação Estado e cidadão foi realizado através da criação da Ouvidoria Geral, que está dentro da Controladoria Geral.
1: Quando falamos em controle interno, auditoria e integridade, alguns podem imaginar algo distante da realidade das pessoas, mas como esses mecanismos, controladora, ajudam a melhorar os serviços públicos?
0: Eles são de extrema importância. Hoje a controladoria, ela está fazendo auditorias no nível internacional, que é um modelo IACM, é um modelo que é padronizado no Brasil inteiro. Então essas...
1: Modelo o quê, perdão?
0: IACM, I.
1: Quer dizer?
0: É o modelo internacional de auditoria.
1: Certo.
0: Né? E aí a gente segue um modelo que é orientado pelo Conselho Nacional de Controle Interno, que é o CONASSE, inclusive da qual eu fui vice-presidente, eu tenho muito orgulho dessa participação. Então, hoje a controladoria, ela faz as suas auditorias nesse modelo. E é um modelo muito eficaz, é um modelo muito sério, é um modelo que vem trazendo muitos benefícios para a população. Então, só da diretoria de auditoria, nós já conseguimos benefícios econômicos para o Estado, mais de 80 milhões, que são aqueles contratos que não são aditivados, aquelas orientações processuais, a gente está falando de controle interno, de auditoria, que são realizados, os benefícios somam mais de 80 milhões para o nosso Estado, que com certeza, né, vão ser e foram durante esses anos encaminhados para outras necessidades da
1: população.
0: Com a
1: economia que o Estado faz, com uma boa gestão, né, pública, por conta do trabalho, do controle interno.
0: Isso.
1: E que esse mesmo dinheiro pode retornar para a população.
0: Retorna
1: para a população em diversas outras áreas, saúde, educação, por exemplo. Queria dar uma passada aqui pela internet, né? Estamos ao vivo para todo o estado do Acre. Você, lembrando que você que está conosco pelo canal do Governo do Estado no YouTube, pode mandar sua mensagem, seu oi, a sua pergunta para a doutora Maiara. Por enquanto aqui a gente já tem bastante pessoas participando, mas todo mundo mandando aplausos, como é linda, doutora, a senhora arrasa, enfim, é o Jairton Júnior, a Daniel Portela, Jossane Lima, Vanessa Franca, é a turma da controladoria essa, né? É isso, todo mundo participando. Obrigado, galera, pela participação. Continue participando. Você que está conectado com a gente no canal do YouTube, nosso convite é para você interagir mesmo com a gente. Falando ainda dos resultados apresentados pela CGE, um crescimento de 197%, é isso? No índice de transparência pública. É. Como esse resultado foi alcançado e o que ele representa para a população?
0: Então, nós lançamos, né, também em fevereiro de 2024 um novo portal de transparência do governo do Estado do Acre. Inclusive, você estava lá, lembro disso, né? Foi um momento muito importante, foi um pedido do governador Gladys na época para a gente fortalecer a transparência, porque é um meio pelo qual o cidadão tem acesso às informações de contratos, de pagamentos, de fornecedores. É um instrumento de muita importância para a transparência pública. É, então, nós lançamos um novo portal. Esse portal, ele é desafiador, porque ele depende totalmente de sistemas interligados, né, para estar 24 horas com a informação disponível para o cidadão e também para os órgãos de controle, porque a gente sabe que hoje os órgãos de controle, como Ministério Público, Tribunal de Contas, né, todos os órgãos de controle buscam um portal de transparência. Então, esse salto de qualidade na transparência foi dado e essa árdua missão continua, porque essas avaliações são feitas todos os anos e a gente continua em avaliação e melhoramento.
1: A senhora falou dos órgãos de controle, mas existe uma importância também que é o controle social. Todas as pessoas podem ter acesso ao portal da transparência e buscar lá as informações que acharem necessárias. Inclusive, são informações públicas, né?
0: Qualquer cidadão pode acessar www.ac.transparência.gov.br e vai lá. Tem fornecedores, você escolhe a secretaria, você escolhe o tipo de fornecedor, você escolhe por nome. Então, assim, todas as informações de contrato, de licitações, estão no portal de áreas, que o povo gosta de saber, também salário, a remuneração dos servidores. Então, o portal, ele é muito utilizado e a gente tem um trabalho muito árduo. E eu queria aproveitar agora, já que falou dos servidores da Controladoria, Jefferson, e mandar um abraço carinhoso para todos os servidores da Controladoria, todos os diretores que vêm nos ajudando e ajudando a governadora Maílza a cumprir esse papel tão importante, que é o papel da Controladoria, que tem esse papel de assessoramento do controle interno, de integridade. Não falamos ainda, mas eu quero falar de integridade,
1: calma,
0: Jefferson.
1: Calma, a gente ainda tem tempo. A CGE também liderou a implantação da políticas de gestão de riscos do Estado. Em termos práticos, o que isso significa, doutora?
0: Isso é, assim, primeiro é um avanço para o governo do Estado do Acre, para a administração pública, para todas as secretarias, porque agora a gente vai falar de gestão de riscos. O que é gestão de riscos? É você fazer procedimentos administrativos analisando riscos, possíveis riscos que aquele contrato ou aquela contratação possa ocasionar. Então, a controladoria, nós publicamos duas instruções normativas, uma falando sobre a política de gestão de riscos, a segunda sobre o procedimento de gestão de riscos, e semana passada tivemos a grata felicidade de publicar o manual de gestão de riscos. Fizemos um lançamento, uma capacitação, porque agora toda a administração pública vai trabalhar com riscos. Essa é a nossa orientação, porque os riscos existem. É, não só na administração pública, mas na nossa casa, na nossa vida, no dia a dia. E você trabalhar com riscos é você prever que tipo de riscos aquela contratação pode ocasionar e aí, com isso, você evitar os riscos.
1: Um tema que tem ganhado cada vez mais destaque, doutora, é a integridade. A senhora já ia avançando no assunto, a gente chegou no papo agora. A integridade do serviço público. Como funciona o plano integridade do Poder Executivo e quais os resultados que já podem ser observados?
0: Então, a área de integridade é uma área muito importante, é uma área que vem tendo mais conhecimento da população agora, né? Então, o que é falar de plano de integridade? O que é falar de integridade? É falar do que é íntegro, do que é correto, do que é ético, do que é moralmente aceito, o que deve ser feito dentro desses parâmetros de ética, de integridade, né? Então, o programa de integridade do governo do Estado do Acre, ele vem orientando os órgãos a trabalharem os seus planos de integridade. Então, quem fez o primeiro plano de integridade foi a Controladoria Geral. Nós lançamos na Expo Acre do ano passado. Nesse plano de integridade, nós apresentamos mais de 50 ações de integridade, porque a gente às vezes não entende o que a integridade pode trazer de benefício, mas muitos benefícios dentro de cada área. E agora, nesse ano, agora em fevereiro de 2026, nós lançamos, publicamos uma instrução normativa orientando os órgãos a fazerem os seus planos, fizemos uma capacitação e todos os órgãos do Poder Executivo Estadual, eles têm um prazo aí até o final do ano para apresentarem o seu plano. De fato, Jefferson, é você imaginar dentro da saúde, vamos trazer para a prática, para o cidadão, para o ouvinte que está ali nos ouvindo. Dentro da Secretaria de Saúde, o que, que a integridade ela pode trazer de benefícios? E aí vai ser analisado riscos reais, porque a gestão de risco está muito aliada à integridade, porque a integridade vem para evitar aqueles riscos, né? Medicação vencendo, medicação que não foi entregue a contento, ao tempo certo para o paciente. Na educação, exemplo, livros que não foram entregues, situações de merenda. Então, assim, estou dando exemplos práticos para quem está nos ouvindo então, entender. Então, vai ter ações reais e efetivas para que o gestor e a sua equipe possa realizar para evitar, vamos dizer, o perecimento da alimentação ou a situação dos medicamentos, né, vencerem sem a utilização correta. Trazendo esse exemplo da educação e da saúde, que elas são bem práticas. Mas perfeito, isso serve para todos os órgãos também.
1: Maravilha. Outro assunto que a sociedade toda discute e a controladoria também está trazendo para dentro das discussões nos órgãos públicos é voltada à prevenção e o combate ao assédio moral e também, né, o sexual no ambiente de trabalho. Por que essa pauta também nos órgãos públicos, doutora?
0: Bom, primeiro é preciso deixar claro e deixar para a população que a nossa governadora Maiúsa, né, a segunda governadora mulher a governar o nosso estado, com menos de um mês que ela assumiu o governo, ela publicou um decreto, o 11.788. Esse decreto ele vem normatizando, dando procedimentos e prazos para que os casos de assédio, tanto assédio moral quanto assédio sexual, que ocorra dentro da administração pública, elas sejam resolvidas de forma célere e rápida, né? Então, esse decreto foi publicado pela governadora Maiúsa no dia 30 de abril, e ele vem normatizando e colocando a controladoria, né, num papel ali de controle e também de coordenação dessa política que, infelizmente, Jefferson, ela tem que ser falada, ela tem que ser enfrentada, porque ela existe em todas as áreas. E na administração também existe. Então, ocorrendo situações de assédio, o governo não vai ser inerte a essa situação. Eles vão ser devidamente processados e encaminhados, né, dependendo da situação, para os órgãos de controle externo, conforme a situação.
1: 5:17, papo bom, passa rápido, viu, coordenadora.
0: Controladora.
1: Estamos ao vivo mais uma vez aqui pelas rádios públicas do estado do Acre, você conectado com a gente. Deixa eu ver mais gente aqui mandando palminhas, flores. É muito querida essa controladora mais querida, a Magira Oliveira, a Rejane Roster, a Cássia Araújo, Solange de Jesus. Gente, muito obrigado pela participação de vocês, muito legal mesmo ter vocês aqui com a gente, acompanhando o nosso GovCast, esse bate-papo semanal, sempre às terças-feiras, às 5:00 PM, trazendo gestores públicos, pessoas que ajudam a cuidar da gente, dos serviços públicos, como a nossa controladora geral do estado, Mayara Bandeira, aqui conosco ao vivo nesta terça-feira. nova sede da CGE, vamos bater um papo agora sobre essa obra bem legal. Ontem a gente fez a gravação lá, né, o Zé? Tá saindo, tá fechando, né? Tá concluindo a obra. Tem prazo já para ser inaugurada? Como é que tá?
0: A gente está aguardando a agenda da nossa governadora Maísa para confirmar a data. Mas a previsão é ali para o dia 28 de junho. A gente está muito ansioso para entregar essa obra para os servidores, entregar essa obra para a população, essa obra que tem tanta relevância, porque a gente vê uma controladoria forte, atuante. Você falou assim, papo bom, mas geralmente os assuntos da controladoria são assuntos...
1: São tensos, né?
0: A gente fala de controle interno, a gente fala de integridade, a gente fala de ouvidoria, de denúncias, a gente fala de assédio, a gente fala de auditorias, de responsabilização, fiscalização. Então, é um órgão muito sério, é um órgão de extrema importância para a governança pública, para o governo do Estado do Acre, para qualquer poder. Então, a gente vê que nós vivemos hoje um momento de valorização da controladoria e do que ela representa, porque são macrofunções que compõem este órgão de tanta excelência. A entrega deste prédio, né, é um símbolo desse governo que valoriza essas áreas importantes, que vem dar toda, vamos dizer, o assessoramento, né, que vem dar a base para que se faça uma boa governança pública.
1: E é o que toda a população deseja, né, que a gente tenha uma gestão pública, uma administração pública transparente, uma gestão pública voltada para as pessoas, com cuidado com as pessoas, com os profissionais que trabalham no setor público, enfim. Tem um projeto aqui bem legal da CGE, que é Estudantes em Movimento, aproximando os jovens de temas como cidadania, ética, controle social. Isso eu gostei. É uma forma de trazer a administração pública para mais próximo das pessoas, para a sociedade, principalmente para os nossos futuros gestores, quem sabe, né, os estudantes.
0: Esse projeto é muito legal. Eu queria que até quem tá conduzindo ele, o nosso ouvidor geral, o Coronel Luciano, está conduzindo ele juntamente com o Conselho Nacional.
1: Coronel Luciano, ex-comandante da Polícia Militar do Estado do Acre.
0: Exatamente. Ex-comandante da Polícia, que hoje é nosso
1: um abraço,
0: ouvidor.
1: Comandante.
0: Exatamente.
1: Comandante sempre comandante, né?
0: É, para sempre comandante, né? E junto com o Conselho Nacional de Controle Interno, CONASS, a Secretaria de Educação, e eu queria agradecer aqui o secretário Reginaldo, começou com o secretário Aberson na época, que abraçou quando a gente levou esse projeto. E o que é esse projeto? Estudantes em Movimento. E o que é mais legal é que ele não vai abranger somente escolas da área urbana e rural, mas também escolas indígenas. Então, isso que foi assim, o que a gente mais nos motivou, porque são projetos que vão ser levados para os estudantes, juntamente com os professores. Aqui eu agradeço a ouvidora da Maria José da Educação, que está dando todo o apoio, juntamente com os professores e os estudantes também. Estamos concorrendo o prêmio, viu, Jefferson Dourado? Nível nacional.
1: Nacional.
0: Então,
1: vamos lá, como é que faz para...
0: Esses estudantes, eles vão fazer auditorias. Auditorias nas suas escolas, né? Auditorias na merenda, auditorias nos livros, no material didático. Eles vão auditar as suas escolas, a sua realidade, né? Então, eles vão fazer esse projeto Estudantes em Movimento. São mini auditores, né, que a gente leva esse projeto de uma forma muito feliz. Porque, na verdade, nós sabemos que a fiscalização, ela não é feita só por órgãos de controle. Não é só feita pela controladoria.
1: A cidadania se constrói assim, né? Você conhecendo seus direitos, seus deveres, obviamente, também, mas conhecendo seus direitos, exigindo dos órgãos públicos os serviços para os quais a gente paga os impostos, né?
0: Exatamente. E a gente está levando, né, todo esse arcabouço de integridade, de ética, né, de respeito ao patrimônio público, para os estudantes, então é um projeto que muito nos alegra. E eu estou contando que...
1: Falou do prêmio, conta aí do prêmio, que prêmio então, é esse?
0: O prêmio é R$5.000 para a escola, nós estamos concorrendo...
1: Ah, o prêmio é...
0: Em dinheiro.
1: Em dinheiro.
0: Em dinheiro. E nós estamos concorrendo...
1: A senhora falou do prêmio nacional, não, que estava concorrendo.
0: Mas é o prêmio em dinheiro, R$5.000 para a escola, que está concorrendo, e nós estamos concorrendo com 10 escolas. Então, a gente está no páreo. Eu tenho certeza que alguma escola do Acre vai ganhar este prêmio nacional. A gente espera.
1: Esse projeto da CGE, Estudante em Movimento, está concorrendo com outros projetos nacionais, só em nível de controladorias ou
0: A mesma
1: ou
0: coisa.
1: Órgãos de controle, em geral?
0: As controladorias e secretarias de educação que aderiram ao projeto estão concorrendo no Brasil inteiro, né? Então, nós do Acre estamos concorrendo com 10 escolas. E o prêmio é R$5.000 que vai para a escola, com certeza, beneficiar, né, aquela unidade escolar. E eu estou torcendo, não posso mentir.
1: Tem um júri ou a gente pode mobilizar todo mundo para votar?
0: É o próprio Conselho Nacional, né? E, na verdade, eu estou torcendo para que seja uma escola indígena, porque eu acho que ela tem uma representatividade muito grande com o nosso estado. Eu, assim, foi o que mais me motivou e eu espero que ganhe uma escola indígena.
1: Tem aí o nome da escola indígena?
0: Não, porque agora eu não estou com a relação, são mais de 10.
1: Agora
0: mas
1: a, agora me imprensou. Controladora, sim. Vamos lá, mais gente aqui, ó, competentíssima, Vanessa Franca, falando, né, que a senhora é muito competente, a Maria de Lourdes, dizendo excelente participação, oportunidade de apresentar um importante trabalho desenvolvido pela CGE, conduzido com compromisso, responsabilidade, dedicação e interesse público, mais palminhas, mais flores, enfim, está bem na fita, controladora. a mulher poderosa e bem na fita assim não é fácil, não. Olha só, a gente está já concluindo, viu? Temos 5 horas e 25 minutos, temos 5 minutinhos.
0: Passa rápido.
1: É. Qual é, na sua visão, o futuro da CGE? Que legado a senhora gostaria de deixar nesse trabalho desenvolvido na controladoria?
0: Hoje eu sou muito grata pela oportunidade que o governador Gladys Camille me deu. E continuo sendo muito grata pela oportunidade que a nossa governadora Maísa vem me dando, de estar juntamente com essa equipe maravilhosa, dedicada, trabalhando essas áreas tão importantes para a administração pública, para a sociedade. De fato, as entregas que a controladoria vem fazendo ao longo desses anos, né, em todas as áreas de auditoria. Fizemos um manual de auditoria, Jefferson, que a Controladoria de Santa Catarina pediu uma cópia. Nós somos referência. Hoje a gente não está mais atrasado em nada. Quando a gente fala de CGE Acre, a gente fala de referência. É tanto que eu fui vice-presidente do CONAS e tive essa oportunidade, né, de colocar o nosso estado, né, nessa referência tão importante. É muito técnica, né? Então, assim, todos os nossos manuais, guias, as instruções normativas, mas é um trabalho contínuo de capacitação dos servidores, é um trabalho contínuo de avanço de melhorias. Nós precisamos melhorar muito com relação aos sistemas para integrar a rede de ouvidorias que foi criado pelo governador Gladys até então, na época. Então, precisamos avançar nas áreas de controle interno também. O sistema, ele dá uma... Hoje, nós estamos vivendo um mundo de IA, né? Então, a inteligência artificial está aí. Então, a gente precisa ainda de sistemas para melhorar. Precisa também do concurso da CGE, que é importante falar. E eu defendo. A CGE tem 18 anos, mas nunca teve um concurso, nunca teve um cargo criado de auditor de controle interno, que o cargo é esse. Nós já avançamos. Conversei com a governadora Maísa, ela já sinalizou que a partir do momento que a LRF baixar, nós vamos criar...
1: LRF é Lei de Responsabilidade Fiscal.
0: Muito obrigada. Exatamente, nós vamos criar esse cargo, porque aí sim, com o concurso, com os sistemas, a CGE vai de uma forma mais efetiva apresentar e dar benefícios para a população com o seu trabalho, que é um trabalho muito digno e responsável.
1: A senhora costuma dizer que transparência, integridade, participação cidadã caminham juntas. Que mensagem a senhora deixa para os acreanos, para o mundo, quem está nos acompanhando pela internet, sobre a importância de acompanhar e participar da gestão pública, doutora?
0: Hoje a gente vê acontecendo de uma forma muito real, né, com a internet, com as redes sociais, com o Instagram, com o nosso GovCast, que é um sucesso. Eu estou muito feliz de estar aqui. Eu sempre quis vir no GovCast, viu, gente?
1: É mesmo. Hoje está bombando aqui.
0: Eu sempre quis vir aqui no GovCast, então eu estou muito feliz.
1: Volte sempre. A gente já está encerrando, mas o convite já está feito.
0: Quando a gente tem líderes democratas, a democracia é fortalecida. É assim que eu vejo, né, na liderança do governador Gladys Cameli, na liderança da governadora Maílza, pessoas democratas que respeitam o cidadão, que respeitam a população e que não tem medo de enfrentar os problemas e enfrentar as dificuldades que o Estado passa. Né? Você vê que nós, em nenhum momento nós tivemos um governador ou uma governadora agora que foge das suas responsabilidades. Então, isso, quando nós temos líderes democratas, nós temos gestores e também uma população mais participativa, porque a história nos mostrou que quando há uma dificuldade de acesso à informação ou até mesmo um problema de você expressar a sua opinião, porque eu estou falando da história ao longo dos anos, eu não quero me referir a períodos de nem A nem B, mas eu quero dizer que existiu sim e nós sabemos que isso existiu, era diferente. E hoje não. Hoje a população tem um livre acesso. Inclusive essas plataformas como o Novo Portal, Ouvidoria, tudo isso vem para fortalecer o acesso do cidadão ao Estado. Então, isso é respeito e dignidade com o cidadão.
1: Fui tomar tão água aqui que... É isso, gente. Controladora, muito obrigado pela sua participação conosco aqui no nosso GovCast. Sinta-se já convidada para o próximo. Controladora-Geral do Estado do Acre, Maiara Bandeira, mais uma vez, obrigado pela sua participação conosco.
0: Gente, olha, realizei um sonho, vim aqui no GovCast, que eu acho o máximo. Eu sempre assisti as minhas amigas, minhas colegas, secretárias, os colegas também. É um momento... Olha, isso aqui é democracia, Jefferson Dourado.
1: Isso, transparência.
0: Isso aqui é,
1: né?
0: transparência, isso aqui é acesso à informação, isso aqui é valorizar o cidadão. É, a gente viu a participação dos ouvintes, né, que estão assistindo, mas poderia ter tido perguntas também. E perguntas, claro, de todo tipo, ou então elogios ou críticas. Eu tenho certeza que você já passou por isso aqui.
1: O espaço é aberto, né?
0: Não é isso?
1: Estamos aí.
0: Então, a gente está refletindo um outro momento. Maravilha. E esse momento, posso fechar? Calma, vamos lá. Fechar. E esse momento, ele não pode retroceder. Ele tem que avançar, ele tem que melhorar. E eu tenho certeza que com a nossa governadora nós vamos avançar cada vez mais no respeito ao cidadão.
1: Mais uma vez, obrigado, Controladora-Geral do Estado do Acre, Maiara Bandeira. Quero agradecer também a nossa equipe, direção João Pedro, cinegrafista Gil e Rui Leite. O Gil está aqui não, né? Hoje é o Francenildo, que além do áudio, cuida também das nossas câmeras e etc. Um abraço também ao nosso pastor Jander Silva. Harika, nossa assessora da CGE.
0: Greik,
1: também está acompanhando aqui nossa controladora. E nosso intérprete de Libras, o Simar Quimpara. Obrigado a toda a nossa equipe. Social Media, que eu não vou esquecer hoje, não. Pensava que eu ia esquecer já, né? José Luiz, sempre conosco, parceiro de sempre. Obrigado, José Luiz. Chegamos, então, ao fim do GovCast desta terça-feira, 9 de junho de 2026, 5 horas e 32 minutos. Muito obrigado pela sua companhia, muito obrigado pela sua audiência. Próxima terça-feira tem mais. Terça-feira é feriado? Não, é segunda, né? Que é feriado. Segunda-feira é feriado, mas tem transmissão ao vivo aqui pelo canal do Governo do Acre do YouTube do aniversário do Estado, 64 anos. Vai ser onde, João? Está sabendo já? Vai ser lá na Gameleira, Troca da Bandeira e Companhia. Então você já está convidado também a assistir nossa programação aqui no canal do Governo do Acre no YouTube. Você que está conectado com a gente nas rádios públicas, daqui a pouquinho, só a gente desligar aqui os equipamentos, começa o Conexão Acre, tá bom? Um grande abraço a todos e até a próxima.
0: Bem.
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1: Olá, estamos chegando às 17 horas e 36 minutos. Muito boa tarde, eu sou Jonathan Costa e seja bem-vindo ao Conexão Acre. A partir de agora, compartilhamos com você as notícias do Sistema Público de Comunicação do Acre no seu fim de tarde. Hoje, excepcionalmente, durante 20 minutos, vamos deixar você muito bem informado com as principais notícias do nosso Acre, do Brasil e do mundo. Lembrando que estamos ao vivo para todo o estado pelas rádios Aldeia FM Difusora Acreana e também ao vivo para o planeta pelos sites aldeiafm.ac.gov.br e difusora.ac.gov.br. Temos ainda o nosso WhatsApp, anote aí, 689-9203-2962. Aguardamos sua mensagem.
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1: Informar com excelência aqui no Conexão Acre. Hoje é terça-feira, 9 de junho de 2026. E você confere nesta edição. Em Sena Madureira, governo do Acre e a construtora cidade responsável pela obra iniciam estudos para identificar as causas do desabamento da ponte Frei Paulino Baldassare. Saiba quais medidas estão sendo tomadas para garantir a travessia da população e os próximos passos para a reconstrução da estrutura. Equipes da Defesa Civil estão em campo em Rio Branco, acompanhando as comunidades atingidas por fortes chuvas e instabilidades recentes. Super El Niño pode causar chuvas no sul e secas no norte e nordeste. E ainda, quatro cidades do Acre vão receber apoio federal para ações de combate à fome. Mutirão de documentação beneficia mais de 900 cidadãos em Porto Walter. Cesacre segue orientação nacional e suspende temporariamente vacina contra a dengue fabricada pelo Butantan. E no esporte, torcedores brasileiros já se preparam para a Copa do Mundo 2026. Você confere essas e outras notícias agora no Conexão Acre.
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1: 17 horas e 38 minutos. Olha, a gente já fala de trânsito aqui no Conexão Acre. Afinal, trânsito bastante intenso já na nossa região central, principalmente na Avenida Ceará, nas imediações do terminal urbano da cidade, como também na Avenida Brasil. Avenida Brasil, a rua em frente à nossa OCA, Central de Serviço Público. Trânsito bastante intenso também por esta região. Bom, outro ponto que podemos estar destacando é a Avenida Getúlio Vargas, tanto no sentido centro-bairro como bairro-centro, mesmo nas imediações do pronto-socorro da nossa capital, trânsito também bastante intenso e lento em alguns pontos. Olha, a principal dica de trânsito em dias chuvosos é reduzir a velocidade de forma preventiva e aumentar a distância segura para o veículo à frente. A pista molhada reduz a aderência dos pneus, exigindo mais espaço e tempo para uma frenagem brusca sem perder o controle. 17 horas e 40 minutos.
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1: Seguimos o Conexão Acre para conferir a previsão do tempo para amanhã, quarta-feira. O Instituto Nacional de Meteorologia emitiu nesta terça-feira um alerta de perigo para chuvas intensas, válido para todos os municípios do Acre. O aviso começou às 9h25 e permanece em vigor até às 23 horas e 59 minutos desta quarta-feira. O alerta também prevê ventos intensos com velocidades entre 60 60 e 100 quilômetros por hora. Mas agora a gente confere as temperaturas para amanhã, iniciando pela capital e municípios do Baixo Acre. A temperatura mínima deve ficar em torno de 21, com a máxima de 25. No Alto Acre, nos municípios de Assis Brasil, Brasileia, Epitaciolândia e Chapuri, as temperaturas variam entre mínima também de 21 e máxima de 25. Já na regional do Juruá, a temperatura mínima deve ficar em torno de 22, com máxima de 25. Em Feijó, Tarauacá e Jordão, as temperaturas variam entre mínima de 22 e a máxima de 26. Finalizando em Sena Madureira, Manuel Urbano e Santa Rosa do Purus, a temperatura mínima deve ficar em torno de 21, com a máxima de 25 graus Celsius. 17 horas e 41 minutos.
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1: O governo do Acre acompanha as investigações sobre o desabamento da ponte Frei Paulino Baldassare em Sena Madureira. Nesta terça-feira, a presidente do DERAC, Sula Ximenes, realizou uma vistoria técnica no local, junto com representantes da construtora cidade responsável pela obra. A inspeção que vai subsidiar a elaboração de um laudo técnico que deverá apontar as causas do acidente. Segundo a presidente, os primeiros indícios apontam para uma movimentação de terra nas margens do rio, mas a confirmação depende dos estudos realizados por especialistas. Enquanto o laudo não é concluído, o governo mantém uma embarcação para garantir a travessia da população e avalia medidas emergenciais na estrada Mário Lobão. A empresa informou que pretende acelerar a retirada dos escombros e discutir com o governo do estado os próximos passos para a reconstrução da ponte. 17 horas e 42 minutos. Olha, equipes da Defesa Civil estão em campo em Rio Branco, acompanhando as comunidades atingidas por fortes chuvas e instabilidades recentes. Vamos acompanhar na reportagem de Kátia Farias.
3: Horas de chuva foram 72 milímetros d'água, o suficiente para inundar toda essa região aqui, Coronel Falcão.
4: Exatamente, nós estamos aqui desde as 2 horas da manhã que nós estamos fazendo o acompanhamento de toda essa chuva. Como você bem colocou, 72 milímetros em 7 horas, mais de 10 milímetros a cada hora, é um volume de chuva suficiente para poder trazer alguns transtornos, como alagamento de rua e alguns alagamentos de casa. Desta vez, não se comparou também com o que aconteceu no dia 14 de abril, que nós tivemos mais de 1.800 imóveis afetados. Agora nós tivemos pontualmente alguns imóveis, pelo menos aqui no bairro Plácido Castro, em torno de 5 famílias tiveram sua casa inundada, que já foi feita a visita da Defesa Civil, da Assistência Social e os atendimentos. Nesse momento também nós estamos deslocando lá para o bairro Vitória, que também temos ocorrência naquele local, e verificando todas as situações. Agora, nesse momento, com o cessar da chuva, aí sim, toda a questão dos igarapés, dos córregos, nós já vistoriamos e a água está dentro da sua calha, não trazendo transtorno nesse momento.
3: Kátia Farias, para o Sistema Público de Comunicação.
1: Olha, o Super El Niño pode causar chuvas no sul e secas no norte e nordeste. Vamos acompanhar na reportagem de Renato Ribeiro, da Rádio Nacional.
5: A ocorrência de um super El Niño pode provocar chuvas acima do normal no sul do Brasil e secas no Nordeste e no Norte, principalmente na Amazônia. As Nações Unidas apontam 80% de chance de o fenômeno ocorrer entre junho e agosto, com persistência até novembro. O El Niño é caracterizado pelo aquecimento das águas superficiais do Oceano Pacífico Equatorial, com temperaturas pelo menos 0,5 grau acima da média por um período prolongado. O coordenador de monitoramento e previsão climática do IMET, Mozart de Araújo Salvador, detalha o fenômeno.
6: Esse fenômeno, depois de meses aquecendo, ele acaba interferindo na circulação de grande escala da atmosfera, modificando seus padrões e acaba atingindo o clima de algumas regiões do planeta. E no Brasil não está fora dessa influência. Parte da região norte e parte da região nordeste, o risco de ocorrer estiagens ou mesmo secas aumenta potencialmente. A região sul, ela sofre principalmente com excesso de chuvas, a frequência de temporais.
5: O coordenador do Laboratório de Análise e Processamento de Imagens de Satélites da Universidade Federal de Alagoas, Humberto Alves Barbosa, explica que já foram detectados os primeiros efeitos associados ao El Niño no Brasil.
7: Nesse momento momento as chuvas devem intensificar um pouco na região do Rio Grande do Sul, no sul do país, e as áreas de estiagem e secas, elas começam também a aumentar no Brasil, e o número de queimadas. Esses são os impactos já em função dos primeiros sinais do El Niño no Brasil. Isso também significa que as temperaturas devem aumentar um pouco mais nesse inverno. O inverno já iniciou, o inverno meteorológico.
5: Segundo a ONU, o mundo deve se preparar para um El Niño potencialmente forte neste ano, com a intensificação do aquecimento global e dos riscos de eventos climáticos extremos. Por causa do fenômeno, a Prefeitura de Rio do Sul, em Santa Catarina, decretou nesta segunda-feira estado de alerta climático para reforçar a prevenção contra cheias. O município foi um dos mais atingidos pelas chuvas extremas de 2023. A medida busca intensificar as ações de proteção e de defesa civil diante da possibilidade de tempestades, enchentes, enxurradas, alagamentos e deslizamentos.
1: Presidente do Banco de Brasília promete colaborar com investigações do caso Master. Nelson de Souza foi convocado por comissão do Senado Federal. Vamos acompanhar com Priscila Mazenotti, da Rádio Nacional.
8: Aos senadores, o presidente do BRB, Nelson Antônio de Souza, falou: o banco vai colaborar com as investigações e com a punição dos responsáveis pelas fraudes. Ele esteve na Comissão de Assuntos Econômicos do Senado para falar sobre o esquema com o Master. Um convite que se transformou em convocação, porque Nelson Souza disse que só compareceria após a publicação do balanço do BRB do ano passado. Publicação que ainda não ocorreu. Só vai ocorrer, segundo ele, ao final da auditoria independente. Nesta terça-feira, aos senadores, o presidente do BRB completou:
9: não temos interesse nenhum em encobrir qualquer coisa do passado e, pelo contrário, nós estamos trabalhando de mãos dadas com a Polícia Federal, com a Procuradoria-Geral da República, com o Banco Central, com o STF, e por isso que nós estamos aqui hoje nessa comissão.
8: Apesar de dizer que não poderia dar todas as informações por conta do sigilo bancário e das investigações, o presidente do BRB disse que lá atrás, quando assumiu em novembro, pós-operação Compliance Zero, 23% das ações do BRB estavam em nome de pessoas ligadas ao Master. O bloqueio já foi feito e o pedido de ressarcimento também. Um acordo de recuperação do banco foi firmado a partir da conciliação com o governo e com o Supremo Tribunal Federal. O projeto de lei foi encaminhado à Câmara Legislativa pela governadora Celina Leão. A proposta autoriza a captação de empréstimos superior a 6 bilhões e meio de reais com o FGC, o Fundo Garantidor de Crédito.
9: Eu tenho 45 anos no mercado financeiro, mas eu nunca vi uma engenharia financeira feita dessa natureza e tão republicana. E digo mais, vou falar não no aspecto político, mas vou falar do aspecto técnico. É um empréstimo do FGC, que é um fundo privado, que é constituído pelas contribuições dos bancos públicos ou privados, que ele vai faz para o GDF com a fiança ou com a garantia dos bancos, dos grandes bancos brasileiros, e a contragarantia de FPE e FM dada a esses bancos pelo GDF. É uma engenharia financeira jamais vista neste país.
8: O presidente do BRB ainda fez um apelo aos senadores do Distrito Federal pela aprovação da proposta na Câmara Legislativa. Da Rádio Nacional em Brasília, Priscila Mazenotti.
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1: 17 horas e 50 minutos, quatro cidades do Acre vão receber apoio federal para ações de combate à fome. A reportagem de Thaís Caroline.
10: A medida beneficia Rio Branco, Cruzeiro do Sul, Tarauacá e Sena Madureira. Municípios relacionados pelo governo federal para receber apoio técnico e institucional por meio do programa Brasil Sem Fome. A iniciativa faz parte de uma estratégia nacional voltada para cidades com maior número de famílias em situação de insegurança alimentar grave. A Ao todo, 500 municípios brasileiros foram priorizados. O apoio não inclui repasse direto de recursos financeiros. A proposta é fortalecer a atuação das equipes locais por meio de orientação técnica e integração de políticas públicas. Entre as ações previstas estão capacitações para servidores e melhorias na organização dos serviços de assistência social, saúde e segurança alimentar já existentes nos municípios. Para participar do programa, o governo do Acre e as prefeituras precisam formalizar a adesão por meio da assinatura de termos de compromisso. Além disso, os municípios deverão estar vinculados ao Sistema Nacional de Segurança Alimentar e Nutricional, ou assumir o compromisso de aderir ao sistema em até 120 dias. O acompanhamento terá duração inicial de 12 meses. Nesse período, as equipes receberão apoio para identificar famílias em situação de vulnerabilidade e ampliar a busca ativa de pessoas em risco de fome. Entre os municípios contemplados, Tarauacá apresenta um dos cenários mais preocupantes. Dados da triagem para riscos de insegurança alimentar apontam que mais de 40% dos domicílios avaliados no município estão em situação de risco. Thaís Caroline, para o Sistema Público de Comunicação.
1: Mutirão de documentação beneficia mais de 900 cidadãos em Porto Walter. A reportagem de Ivan de Carvalho.
11: A nova identidade no estado do Acre é uma realidade. O Instituto de Identificação conclui, portanto, o atendimento em torno de 4 mil pessoas atendendo os municípios isolados. Porto Walter foi o último a ser atendido. O diretor do Instituto de Identificação, Júlio César, dá detalhes a respeito da realização desse ciclo e a importância dessa nova identidade para as comunidades dos municípios isolados, que agora são todas elas contempladas.
12: Isso é com grande alegria que podemos levar a cidadania, a dignidade para esse povo tão carente da Amazônia em relação aqui ao município, última edição, Porto Walter. Com isso, a gente coloca o Acre em posição de destaque também, e o cidadão tem a nova identidade nacional, que, como vem falando nas anteriores, que é o CPF como documento único nacional. E isso desburocratiza muitas ações e também tem um documento único nacional. Hoje, com a nova identidade nacional, você vai ter só um documento em todo o Brasil.
11: Dona Maria Gessiana mora numa localidade das mais distantes do município de Porto Walter. A expectativa dela de melhoria de vida é grande em todos os sentidos, inclusive no programa Luz para Todos. Ela falou da importância da iniciativa do governo do estado do Acre de estar no município de Porto Walter e poder atender a sua pessoa com a nova identidade, já que o seu poder aquisitivo para fazer o pagamento de uma nova cédula é bem fora da sua realidade, declarou a dona Maria Gessiana.
13: 2 dias de viagem daqui para lá, de canoinha. Ah, lá nós moramos lá, é bom, o garapé é bom, porque lá nós não compramos comida, né? Nós temos a nossa alimentação do meio da mata, né? Nós tiramos nossa vassoura para nós fazer, para nós vender, para comprar o nosso, vamos dizer, o nosso alimento, né? Aí nós lá, daí assim, que nós rapidinho, Luz para Todos, mas não foi, né? Aí possa ser que eu, dando essa entrevista, possa ser que o pessoal se lembre, né, de nós, né?
14: Entendi.
13: Aí nós queremos, porque nós também merecemos, né? Porque nós já viemos, vou de vez com meus filhos para tirar a identidade. Um foi para se tirar no Cruzeiro, o pior de dificuldade, né? Aí agora o outro mais novo que estuda, que era o que faltava. Aí agora ele veio tirar, ele tem 16 anos. Ainda não tem 16, ele tem 15 completo, né? Também 16. Então, se ele retirar o documento dele, que é para fazer o pé de meiazinho dele, que ele também merece, né, mesmo? E eu também tirar meu documento, né, que eu também preciso, né? Preciso me aposentar com 58 anos, né? Aí também o que faltava só era a minha identidade, né?
11: Para o Sistema Público de Comunicação, Ivan de Carvalho.
0: Saúde.
1: Olha, a Secretaria Estadual de Saúde segue orientação nacional e suspende temporariamente vacinação contra a dengue com o imunizante do Instituto Butantan. A reportagem de Ângela Villanova.
15: A
14: Secretaria de Estado do Acre, SESACRE, informa que não há registros de eventos adversos graves relacionados à vacina contra a dengue do Instituto Butantan no estado. Ainda assim, em alinhamento às orientações

0: Multifarmas Covigilância, adotado para acompanhar continuamente a segurança das vacinas após o início da aplicação na população. Essa descontinuidade tem um objetivo. Primeiro, trata-se de uma ação, precaução que deve sempre orientar aqueles que respeitam a vida e a ciência, ainda mais quando estamos falando de vacinação. Segundo ela, permite que o Ministério da Saúde, a Anvisa e o Instituto Butantan aprofundem as análises dos casos para os quais ainda não há informações suficientes, capazes de estabelecer uma relação de causalidade com a vacina, destacou o ministro da Saúde, Alexandre Padilha. Ângela Villanova para o Sistema Público de Comunicação.
1: Esportes.
2: E torcedores brasileiros se preparam para a Copa do Mundo 2026. Bairros ganham decoração especial para o hexacampeonato. A reportagem de Liliane Farias, da Agência Brasil.
3: Tudo pronto para o maior evento esportivo do planeta. A Copa do Mundo começa dia 11 de junho e termina no dia 19 de julho. E aí, será que a torcida brasileira já entrou no clima do Mundial? Em Brasília, Natália Pimentel não perdeu tempo.
4: Neste ano, a preparação para a Copa do Mundo já começou, já fomos com as crianças e os vizinhos pintar a bandeira do Brasil, pintar de verde e amarelo, decorar com bandeirinhas a quadra que nós moramos. A decoração da casa vai ser feita essa semana também. Nós temos bandeiras do Brasil, fitilho verde e amarelo. Temos, inclusive, uma réplica da taça da Copa para decorar nossa casa. As crianças participam desses preparativos, pintando a quadra, decorando a casa, fazendo comidas temáticas para ver os jogos.
3: Natália, que viu o Brasil ser tetra e pentacampeão, conta com nostalgia sobre a tradição de pintar a rua para a Copa do Mundo.
4: E eu me lembro de quando eu era criança, na idade que meus filhos têm hoje, eu pintava o chão do estacionamento da quadra onde eu morava, reunia todos os vizinhos, ia pendurando bandeirolas da janela de um vizinho até a janela do vizinho da frente. Lembro dessa parte emocionante de preparativos, de assistir os jogos juntos. Era muito bom.
3: Agora, pela primeira vez, três países serão sede da Copa: Estados Unidos, Canadá e México. E vão ser três também as cerimônias de abertura da Copa, uma em cada país sede. Na quinta-feira, na Cidade do México, a cerimônia de abertura será às 14h30, com shows de vários artistas, entre eles J Balvin, Maná, Shakira e Tayla. A bola rola às 16h no estádio Azteca. México enfrenta África do Sul. A segunda partida do dia será às 23h. Coreia do Sul joga contra a República Tcheca no estádio Guadalajara, no México. Na sexta-feira, 12 de junho, em Toronto, no Canadá, Alanis Morissette será uma das atrações na cerimônia de abertura. Em seguida, às 16h, Canadá joga contra a Bósnia. Nos Estados Unidos, no estádio de Los Angeles, Katy Perry e Anitta subirão ao palco antes do jogo das 22h, entre Estados Unidos e Paraguai. Nesta Copa do Mundo, 48 seleções disputarão a taça. Serão 104 partidas no total. O Brasil estreia no sábado, 13 de junho, às 19h, contra Marrocos. A partida é em Nova Jersey, nos Estados Unidos. De Brasília, Liliane Farias, da Rádio Agência Nacional.
2: Olha, sem mais tempo, assim nós encerramos o Conexão Acre de 20 minutos desta terça-feira. Desejamos a todos uma excelente noite e já convido a você amanhã para o Encontro com a Notícia a partir das 17 horas, tá bom? Boa noite e até amanhã.
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6: O Espírito do Senhor Deus está sobre mim, porque o Senhor me ungiu para pregar boas novas aos mansos, enviou-me restaurar os contritos de coração, a proclamar liberdade aos cativos e a abertura de prisão aos presos, a pregoar o ano aceitável do

0: Senhor e o dia da vingança do nosso Deus, a consolar todos os tristes, a ordenar cerca dos tristes de Sião, que lhe dão glória em vez de cinza, óleo de gozo em vez de tristeza, vestes de louvor em vez de espírito angustiado, a fim de que se chamem árvores de justiça, plantações do Senhor, para que lhe seja glorificado.
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0: graça. Paz, queridos irmãos, pastor Carlos Cabral falando, graça e paz da parte daquele que é, que era e que há de vir, o Senhor Jesus Cristo. A ele, ao Senhor Jesus, toda honra, toda glória e todo louvor, hoje e para sempre. E que a glória dele seja na tua vida, na minha vida e na vida da nossa família, seja na vida da nossa nação, a amada pátria brasileira. Seja também na vida da nação, daqueles que me ouvem fora do Brasil. Que Deus lhes abençoe. Ok, queridos, sejam bem-vindos ao nosso programa. É um prazer, uma satisfação bem grande ter você aqui comigo. E eu espero de todo o meu coração que esta palavra vá lhe encontrar em perfeita paz, gozando de plena saúde e em comunhão com Deus. Se não estiver assim, eu espero que essa palavra também ajude a transformar a sua vida, a reposicionar.
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2: Hora certa,
3: 18:04.
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0: Pede aí,
1: rapaziada, parou tudo. Caião, essa aqui é minha amiga Carol.
2: Eu já te conheço.
0: Rapidinho, eu já volto.

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7: Hora certa.
8: 18 horas e 28 minutos.
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0: 18:38.
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